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2: 21 horas e 3 minutos.
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6: O nosso Dona da Noite tá de volta na Nova Paranaíba com Maiara e Maraíza. Ponta solta.
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1: 21 horas e 14 minutos.
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2: É o nosso Paranaíba, a dona da noite na Nova Paranaíba. Márcia Felipe com Wesley Safadão, Na Cama Compensa.

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1: 21:27.
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5: O nosso Dona da Noite desta quinta-feira fica por aqui. E fechando muito bem, tem a eterna Marília Mendonça, Segundo o Amor da Minha Vida. Na sequência, Lázaro Neto e o programa Show da Noite.

0: Barranco dos Iguais, viu?
1: 21:39.
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1: Olá, uma boa noite pra você. Hoje é quinta-feira, 25 de junho de 2026. O nosso querido Caio César foi embora e eu chego com você com mais uma edição do nosso Show da Noite, ao vivo para todo o Brasil, aqui na sua Nova Paranaíba, a 94,7. Para começar o nosso Show da Noite, tem Roberta Miranda, Só Quero Te Dizer.
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0: 21:57.
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2: O seu show da noite está de volta aqui na sua Nova Paranaíba com Sandro e Gustavo, a garagem da vizinha.
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2: 22:11.
3: Bom, boa noite pra você, um show da noite, tá ao vivo pra todo o Brasil. Daniel, pra falar a verdade...

0: 22h27.
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5: Tô de volta aqui na sua Nova Paranaíba com o show da noite. Agora tem Teodoro e Sampaio. Passe livre.

0: 22 horas e 41 minutos.
1: O seu Dona da Noite está ao vivo com você aqui na Nova Paranaíba com Marciano Telefone.
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2: 22:57.
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3: O seu show da noite está de volta aqui na sua Nova Paranaíba nesta noite de quinta-feira, noite frienta. Ou vontade de ficar debaixo de um cobertor, viu? Mas agora tem Bruno Marrone, Fantasma da Saudade.
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2: 23 horas e 11 minutos.
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4: O Show da Noite tá de volta com você aqui na sua Nova Paranaíba com o Léo Magalhães. O gelo que ela me deu.

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2: 23:25.
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também pedir pra você. Pode ficar à vontade, abraçar teu amigo aí do lado. É gostoso.

0: Obrigado, meu grande amigo. Deus te abençoe muito. Essa alma gêmea que eu tenho.
1: Obrigado, meu irmão. Você também.
0: Valeu, gente!
1: Obrigado. Beijo pra todo mundo. Satisfação ter passado esse momento junto com vocês. Obrigado.
0: Obrigado. Fiquem com Deus, gente. Receba essa energia do fundo do nosso coração, viu? Todos vocês são nossos verdadeiros amigos. Obrigado.
1: Obrigado. Obrigado.

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1: 5 horas e 30.

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2: Alô, Itumbiara, alô, região, alô, amigos, o meu bom dia. Está iniciando aqui pela Paranaíba mais um programão, o Bom Dia Sertanejo. Hoje é sexta-feira, né? Sextou, dia 26 de junho de 2026. Vamos juntinhos até às 7 da manhã com muita música para você. A apresentação é minha, Franklin Gaspar. Vamos seguindo à frente com a nossa programação, trazendo agora Valderi Misael, Roseiral de Minha Terra, depois os Filhos de Goiás, Cai Sereno, em seguida o Leôncio Leonel, O Preço da Mentira, e fechando com as Irmãs Castro, Índia Soberana. Desde já, né, abraçando os nossos ouvintes, já ligadinho na Paranaíba, meu amigo Wellington Tomás, de Ituiutaba, Minas Gerais, o Peninha do bairro Afonso Pena, né, meu amigo Peninha, também o Niltinho, também lá na sintonia, bom dia, meu amigo, abraçando a Célia Maria do Alcides Rodrigues, ligadinha aqui na Paranaíba. Bom dia também lá para Marli da Vila Vitória. Aquele abraço. Vamos então de música, né? Trazendo então primeiramente o Valderi Misael, Roseiral de Minha Terra.

0: 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E a hora certa.
1: 5:48.
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É a Paranaíba de Tumbiara e o programa O Bom Dia Sertanejo. São 5 horas e 50 minutos. Vamos seguindo em frente com o nosso programa. Abraço agora meu amigo Edson Gonçalves da Chácara Arizona, que está fazendo aniversário hoje, né? Meus parabéns, meu amigo. Muitas felicidades. Que essa data ainda se repita muitas e muitas vezes. E ele pediu e vai ouvir, né, com Praião e Prainha, Minha Vida é Você, né, oferecendo aí para todos os ouvintes aí que gostarem da música. Depois tem o Cascatinha, Ana, Índia, em seguida o Trio Parada Dura, Arapuca, e fechando com o Trio da Vitória, Velho Muquiço.

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2: 6:01.
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5: Você está na sintonia da Paranaíba 94.7, o programa O Bom Dia Sertanejo. São 6:01, né? Deixa eu abraçar agora o meu

amigo Wellington Tomás, lá de Ituiutaba, Minas Gerais, ele mandou mensagem pra gente. Bom dia, meu amigo comunicador da Rádio Paranaíba 94.7 Itumbiara. Franklin Gaspar passa para a nossa apreciação a música com Zé Fortuna e Pitangueira, O Candidato e o Caipira. Um forte abraço, tchau e obrigado pela atenção e gentileza. Fica com Deus. Sou Wellington Tomás, da cidade de Ituiutaba, Minas Gerais, do bairro Alcide Junqueira. Um grande abraço para você, meu amigo. Tudo de bom, viu? Uma ótima sexta-feira. Abraçando aqui minha amiga Dirce do Jucarantes 2, né? Bom dia, minha amiga. Tudo de bom. O meu amigo Peninha lá na sintonia, né? Bom dia pra você. Daqui a pouco eu te atendo, viu, meu amigo? O meu amigo Heleno do Morado dos Sonhos, né? Aquele abraço. E vamos de música, então, no nosso programa. Vamos atender agora minha amiga Salma da Rua Goiás, né? Ela tá lá na sintonia e tá a fim de ouvir o Teodoro Sampaio, o Tapete da Sala, oferecendo aí pra mim. Muito obrigado para o Juquinha da Saúde, para a sua filha Ana Marta, o Martelinho, e para o Décio Eustáquio da rua Arlindo Vilela, né? E também para a doutora Camila e o doutor Felipe. E em seguida tem o candidato, a música do meu amigo Edson Tomás, né? O candidato e o caipira, né? Vai lá com Zé Fortuna e Pitangueira, vai lá para o meu amigo Wellington Tomás. Depois Crioulo e Seresteiro, Mulher Volúvel, fechando com Nenete Dorinho, Borboleta. Bom dia.

0: Caboclo, bom dia! Então, como vai você?
1: Vou indo bem, doutor. Mas desculpe eu dizer, eu não conheço o senhor. Quem tu é? Posso saber?
0: Ora, caboclo, nunca ouviu falar do doutor Pereira? Fui prefeito muito tempo do Arraial das Caneleiras.
1: Ah, já ouvi falar no seu nome. Mas do que eu tô admirado é que eu nunca vi o doutor andando por esses lados. E hoje por que razão abandonou o povoado?
0: Explico.
1: Pra vir conversar na roça com o caboclo perrapado?
0: Não. Aí é que está o motivo de eu vir lhe visitar. Pensei em você que passa o dia todo a labutar, capinando a terra dura sem ninguém lhe auxiliar. Por isso eu deixei a cidade e vim aqui lhe ajudar.
1: Hein? Mas doutor, tô até envergonhado só de ouvir o senhor falar. O senhor deixou a cidade pra vir aqui me ajudar?
0: Perfeito.
1: O doutor tem as mãos finas, não vai se acostumar.
0: O quê?
1: Doutor, o cabo da enxada vai tua mão calejar.
0: Não, mas...
1: Vem, mas já que o senhor inceste, eu vou a enxada te arrumar.
0: Não é isto que eu quero. Você entendeu mal. O fato é que as eleições vêm aí e eu sou um dos candidatos.
1: Bem que eu achei impossível tanta fartura hoje em dia. Quando o milagre é demais, em teu santo desconfia.
0: Mas como eu estava dizendo, eu quero, se for eleito, lhe auxiliar na Assembleia defendendo seus direitos.
1: Certo.
0: Enquanto você trabalha de sol a sol aqui no eito, eu luto para que a pátria reconheça o vosso feito. Eu vim pedir o seu voto, que é a arma do cidadão. Com ele você me elege e formamos a união para juntos construirmos a grandeza da nação.
1: Muito bonito, doutor.
0: Obrigado.
1: Tua fala doce tem mérito.
0: Gostou?
1: Mas tu quer salvar a nação lá na cidade, não é?
0: O quê?
1: Mas pegar no Guatambu de Sorassor tu não quer.
0: Hein?
1: Pois daqui depende a pátria, da lavoura do sertão, desses campos e dessas matas, dos calos de nossas mãos.
0: Mas...
1: Desses caboclos que luta sem nunca ter recompensa, sem estrada, sem recurso, sem remédio pras doenças. Que o doutor se for eleito, já que aumento dobrado nos seus tais de subsídio que o pobre chama ordenado.
0: Mas é justo?
1: E por que desigualdade se toma igual brasileiro? Pois ganha mais tu num dia do que o pobre o ano inteiro.
0: Mas é justo que devemos ganhar mais do que vocês. Pois o que eu gasto num dia, vocês não gastam no mês?
1: Não gasto porque não tem. Mas bem que eu sei o que é bom. Ah, se eu pudesse possuir Austromove, Tevelizão. Por isso certo seria você não ter ordenado.
0: Hein?
1: Pra ver quem era no duro um democrata apurado. Garanto que ninguém mais queria ser deputado. E tem mais. Se aqui a seca acabar com as plantações, não aparece ninguém olhar pra nós no sertão.
0: E por que não?
1: E por que só vem agora nas épocas da eleição?
0: Mas é porque não temos tempo de abandonar a cidade, ocupado com os problemas que aflige a sociedade.
1: Olha outro erro, doutor. Se eu fico sem trabalhar, o patrão me manda embora, não tenho com quem queixar. E vocês lá na Assembleia, se quiser, pode fartar o ano inteiro e recebe ordenado legal. Se um dia o pobre caboclo, cansado da dura lida, fizer um erro, coitado, tá preso por toda a vida. Enquanto vocês, doutor, pode errar à vontade, não tem cadeia porque goza da imunidade. Por isso, me dá licença, tenho outra ocupação.
0: Não, mas e os votos?
1: Meu filho! Ei! Pega a enxada, vamos entrar no taião.
2: Já vai. É, pai.
1: Essa conversa, doutor, não enche barriga, não.
3: Seis horas e 11 minutos.

0: Bom Dia Sertanejo. São 6 horas e 19 minutos, né? Que a minha amiga Salma, né? Que abraça a minha amiga Salma da Rua Goiás. Ela que tá abraçando o Dr. Felipe, né? O seu neto, o Dr. Felipe, tá fazendo aniversário hoje, né? Meus parabéns, muitas felicidades aí. Que essa data se repita muitas e muitas vezes, meu amigo. E essa próxima sequência, então, vai para vocês aí, gente. Abraçando também minha amiga Maria da Horta, lá de Araporã, lá na Sintonia, né? Grande abraço, Maria, minha amiga. Tá sumida, hein? Um grande abraço também lá para o meu amigo Hélio da Rua Leopoldo de Bulhões, né? Bom dia, meu amigo, tudo de bom? Uma ótima sexta-feira. E eu quero abraçar agora meu amigo Peninha, do bairro Afonso Pena, né? Bom dia, meu amigo.
1: Bom dia, Fran Gaspar. Você é o 10 mesmo, hein? Se der, toca pra nós, César Menor Chubiana, Bebe Guaraná. Parece que eu vi você falar, não, que você também não bebe, eu também não bebo. Além de eu nunca ter bebido, ainda sou sereano desde 97. Mas vai, pede aí pra tocar, toca aí pra nós, na Bebe Guaraná. Manda pra todos os ouvintes nossos aí, Maria Alice, Fernanda, Ana, Daniel, Fatinha, Oscar Mendonça, Bebeto, responsável. O Derneval, o Erli, o Ferraz Pneu, o Otávio Rastelli, que me pede um programa. Mas muito obrigado, tenha um bom dia, fique com Deus.
0: Grande abraço para você, meu amigo Peninha. Pois é, realmente eu não bebo, né? Eu tinha falado no show da manhã ontem com meu amigo Gesmar, né? Não gosto de álcool, mas faz parte da vida, né? E grande abraço, meu amigo Peninha, né? Meu amigo, o Décio Eustáquio também na sintonia, né? Inclusive, a próxima música, ele pediu a música do Teodoro Sampaio, Paixão Proibida, oferecendo para mim. Muito obrigado para sua amiga Salma, para o amigo Pedrada, e a esposa Isabel, né? Para o Juquinha da Saúde e também lá para o José Carlos Carol, o nosso apresentador do Super Tarde Itubiara ao meio-dia, né? E em seguida, então, tem a música do meu amigo o Peninha, né? O César Menotti Fabiano, Nós Bebe Guaraná. Depois, o Zé do Rancho, Zé do Pinho, Meu Sítio, Meu Paraíso. E fechando com as Irmãs Freitas, Beleza do Araguaia.

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1: 6:17.
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2: 6:33.
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4: Você está na sintonia da Paranaíba 94.7, programa O Bom Dia Sertanejo. São 6:33, né? 6:33. Quero abraçar agora minha amiga Joana de Araporã, também a Glória Maria de Centralina. Um grande abraço, minha amiga Maria da Horta, aí da Araporã, também curtindo nosso programa. Bom dia, minha amiga. Abraçando também a minha amiga Sileuza da Avenida Pitangui, a minha amiga Dorinha da Cidade Jardim, a filha Elaine lá no Rancho. Um abraço também lá para minha amiga Dirce, o João Ismael, na Cidade de Jardim. Meu amigo João Batista e a sua esposa Edna Vieira Melo, também curtindo o nosso programa. Grande abraço. E deixe-me ver aqui quem mais está na sintonia, né? Deixa eu pegar um alô do meu amigo Heleno. Fala, meu amigo, bom dia.
5: Bom dia, meu grande amigo Frank Gaspar. Bom dia, com alegria. Feliz sexta para todos. A canção hoje, Quando a Saudade Aperta, com Lupo Original, Teodoro Sampaio. Comprado por Gadeira da Cinco da Manhã, Salsinas Antigas, Edson Zé Calé, Manelção do Açougue, seu Enoque. E Zezão, a Ponte Funda, os comandantes da Nenção, Capitão Dora Narciso. Juquim da Saúde, mais experiente, Toninho Joia de Viagem, meu amigo Mano do Bairro Paranaíba. Carim Carfã, Celso Rosa, Casimério, do Ludo Fragaçado e Família, na 27, na Batalha. Região da Fazenda Trindade, meus irmãos Pedro e Gotti, Kim Marilene, Chicão da Altilio Max, Neném do Panamá, João Paz da PI e meu primo João Batista Fernandes, tocador de violão do Baixo Cantreis. Baixa agulha, cama de boa, companheiro.
4: Grande abraço para você, meu amigo Heleno. Tudo de bom, uma ótima sexta-feira, meu amigo. Abraçando aqui também o meu amigo Luciano do Frango Assado, na sintonia, né? No próximo bloco já começa a atender meus amigos aí, né? Tá na sintonia meu amigo Luciano do Frango Assado, o Zé de Brito, o Otávio Rastelo, o Armando Fedrigo, também a Genise da Rua 14, né? Bom dia, meu amigo. Já no próximo bloco começa a atender vocês, viu? Porque agora, então, tem a música do meu amigo Heleno, né? A música Quando a Saudade Aperta. Abraçando também, em seguida tem o Iri de Irineu, O Meu Poço Já Secou, depois o Barreirito, Vestido Colado, em seguida o Tião Carreiro e Pardinho, Linda Bancária, e fechando o bloco, né, o Tião Carreiro e Pardinho, Linda Bancária. Vamos agora então com o Teodoro Sampaio, né, ver se a música agora sim. São 6:37 agora.

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1: 6:49.
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2: Você está na sintonia da Paranaíba, 94.7, o programa Bom Dia Sertanejo. São 6:50, daqui a pouquinho tem o Jornal da Paranaíba, né? Deixa eu pegar um alô agora do meu amigo Luciano do Frango Assado. Bom dia, meu amigo.
3: Bom dia, Frank, Luciano do Frango Assado, tudo te ouvindo, hein? Toca o modão pra nós e Águas Passadas. Oferece aí pro Zé de Brito, Juquinho da Saúde, meu pai Aliso, Helena Mora do Sonho, Chicão, Lada 28, Mário Fofoco, André lá do Planalto, Zezão lá da Ponte Funda, pessoal do Lavador de Esternura, Gilvan do Alto Mecânico Carol, Celso Rosa. Tamo junto, hein? Sextou, bora agir, bora trabalhar.
2: Grande abraço pra você, meu amigo. Ótima sexta-feira, bom final de semana. Depois tem o meu amigo Zé de Brito, né? Bom dia, meu amigo.
4: Bom dia, Franco Gaspar. Meu abençoado passa o milagre do Caixa 7. É pra lei de costureira, França da Gema, Cecília, Luciano do Frango Assado, Oripon, Tubulação, Júnior Fio, Zé Boludo, Juquinho da Saúde, Burro da Marulina, Dona Negra, Aleta, Lucinda e Socorro do Ferreira da Costa.
2: Grande abraço para você, meu amigo. Ótima sexta-feira, bom final de semana. Depois do meu amigo Zé de Brito, o Otávio Rastrello. Bom dia, meu amigo.
5: Meu amigo Fran Gaspar, bom dia. Hoje, sexto, dia do Pix. Hoje é o dia do Pix. Mas vamos ouvir aí. Você mandar para nós aí? Mandar para todos os nossos amigos aí? É, Ansa do Amor, de Pedro Bento Zé da Estrada. Mandar pro Pelinha, do Bar Afonso Pena, né? Nosso amigão aí, firme, de todas as horas. E também aí o Zezão da Botebarra, com a esposa dele. E o Eliseu Sanfoneiro, o Padre Eterno, o Madre Roso, que todo dia cedo também tá ouvindo. A minha mãe ali na Horta Luiz, ouvindo a música também. E a tia Lúcia, que ela falou que não perde também não, todo dia. Lá passando do Brechó, na Rua da Maca, lá em cima. Para toda a família Ferreira, né? E pro Juquinha da Saúde, que esse também é 10. E para todos que estão com o rádio ligado, nossos amigos, nossa família toda. E para vocês também, Ânsia do Amor, com Pedro Bento Zé da Estrada. Então, bom dia.
2: Grande abraço para você, meu amigo. Tudo de bom, uma ótima sexta-feira, né? E assim finalizamos nosso programa, desde já pedindo desculpa aos nossos ouvintes que não vai dar tempo de rodar, né? O Armando Fedrigo, né? Vou só pegar um alô do meu amigo. Fala, meu amigo.
6: Bom dia, meu amigo Lazinho Neto. Eu sou aqui de Araporão, Armando Fedrigo, sou ouvindo seu programa todo dia. Peço pra você que mandar pra mim a música, o Trio Patadura, a Vaquinha, a qual eu ofereço pra todos os vaqueiros que estão tirando leite nesse momento, ouvindo o seu programa também. E o Pedro foi pedado, meu amigo pedado também. Um abraço, um bom dia, que Deus te proteja e um bom trabalho. Obrigado, tchau, tchau.
2: Grande abraço para você, meu amigo. Não vai dar tempo de rodar sua música, já daqui a pouco está chegando o Jornal da Paranaíba, né? É também a Genise. Bom dia, minha amiga.
7: Bom dia, meu amigo Franco Gaspar. Passa para mim o voo do Condor. Ofereço para todos que gostarem da música, tá bom, meu amigo? Que tenhamos um final de semana abençoado. Sextou, né?
2: Grande abraço, minha amiga. Tudo bom? Um ótimo final de semana. Abraçando também a

0: Causa do Novo Horizonte, né? Bom dia.
1: Bom dia, meu amigo. Abençoado dia. Deus derrama bênçãos e bênçãos sobre vocês. Se der tempo, roda pra mim o chapéu. Ofereço pro meu filho Roberto e minha nora Angélica, pro meu amigo Antônio e sua esposa, pra minhas irmãs, pra minha mãezinha e pra minha apreciação. Ofereço pra todos vocês aí, tá? E um abençoado dia, tá? Beijo no coração, fica com Deus.
0: Grande abraço para você, meu amigo. E eu estarei de volta, então, domingo, né? Com o programa As Campeãs Sertanejas, depois o Paranaíba no Sertão. E o Bom Dia Sertanejo, eu estarei de volta na segunda-feira, né? Um grande abraço, fiquem com Deus e até domingo. As últimas do programa, Milionários é Rico, Águas Passadas, né? E se der tempo, a Lady Laura, Milagre no Caixa 7. Grande abraço, fiquem com Deus. Fique agora com o Jornal da Paranaíba. Alô, Salma da Rua Goiás, essa também vai para você.

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2: 7 horas.

0: 7:01, 7:01, olá, bom dia! Hoje, sexta-feira, 26 de junho de 2026. Confira as principais manchetes de hoje do Jornal da Paranaíba. Mergulhadores da Itália acham estoque de maconha perto de Ilha de Famosos. Mendonça determina, Ivor Caro é transferido para a cela da Papudinha. Goiás é referência no combate à perda de águas. Ronaldo Caiado visita Itumbiara amanhã pela manhã. Brasil vai enfrentar o Japão na segunda fase da Copa do Mundo. 7:02, está começando o Jornal da Paranaíba.
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0: Bom dia.
1: Bom dia! Hoje, dia 26 de junho, comemora-se o Dia Internacional contra o Abuso e Tráfico Ilícito de Drogas. Estabelecido pela ONU, busca conscientizar a sociedade sobre os problemas de saúde pública e os impactos globais gerados pelo uso e comércio do entorpecente. O Dia Nacional dos Diabetes também é comemorado hoje e foca em informar e prevenir a população sobre os riscos e os cuidados essenciais contra a doença. Dia Internacional de Apoio às Vítimas de Tortura promove ações para erradicar a prática e apoiar sobreviventes em todo o mundo. 7:04. De acordo com o site climatempo.com.br, a previsão do tempo para hoje em Tumbiara é de sol, com muitas nuvens durante o dia e período de céu nublado. Noite com poucas nuvens. Temperatura mínima na madrugada foi de 17 graus e a máxima pode chegar a 27. Umidade relativa do ar variando entre 56% e 97%. Ventos com velocidade média de 7 km por hora. O sol nasceu às 6:48 e 38 segundos. Irá se pôr às 17:50 e 13 segundos. 7:04.
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1: Moradores das áreas atingidas por dois terremotos devastadores na quarta-feira na Venezuela enfrentaram uma segunda noite dormindo nas ruas, enquanto equipes de resgates correm para encontrar as pessoas que ainda estão desaparecidas. Moradores cujas casas foram destruídas ou sofreram danos graves não têm para onde ir e muitos continuam ao lado de fora na cidade portuária de La Guaira, na capital Caracas e nas regiões vizinhas. A Organização Médica Sem Fronteiras informou que a população se reuniu em espaços públicos e não consegue retornar para casa. Para evitar que as pessoas durmam nas ruas, autoridades locais trabalham para disponibilizar abrigos em escolas e estádios de beisebol. Ainda assim, a ansiedade continua elevada entre muitos moradores. Não há nenhum tipo de serviço funcionando em algumas partes da cidade, especialmente La Guaira, afirmou a coordenadora médica da Venezuela em uma mensagem de voz compartilhada na CNN nesta quarta-feira. As pessoas estão simplesmente nas ruas porque muitos prédios desabaram. Segundo o Serviço Geológico dos Estados Unidos, o tremor teve magnitude preliminar de 7,5. Ele ocorreu apenas a 40 segundos depois de um tremor percussor de magnitude 7,2 que atingiu a região. O número de mortos em decorrência dos terremotos subiu para 235, disse o ministro da Saúde do país, Carlos Alvarado, em entrevista à televisão estatal da Venezuela na noite desta quinta-feira. 7:06. A Agência de Navegação da ONU suspendeu nesta quinta-feira uma operação de retirada que tinha como objetivo retirar centenas de navios retidos e milhares de marítimos do Estreito de Hormuz, após um navio ter sido atacado no Golfo de Omã. Fui informado hoje de um ataque do Golfo de Omã contra um navio que passou pelo Estreito de Hormuz. Essa embarcação não transitou sob o quadro de retirada, disse o secretário-geral da Organização Marítima. Decidi suspender temporariamente sua implantação para reconfirmar que as garantias de segurança necessárias continuam em vigor para que os navios de nossa lista de evacuação e para todos que estão na região. A iniciativa lançada nesta terça-feira era uma opção voluntária para que os navios e suas tripulações deixassem o Golfo por duas rotas, uma por águas iranianas e outra por águas de Omã, como supervisão dos Estados Unidos, informou a IMO nesta semana. Cerca de 57 navios transportando aproximadamente 1 milhão e 100 marítimos haviam 1.100 marítimos haviam atravessado o Estreito de Hormuz sob o plano de retirada entre 23 de junho e amanhã do dia de ontem, segundo dados

0: divulgados mais cedo. E a IMO não forneceu detalhes sobre o navio atacado. Um navio porta-containers relatou um possível ataque ao tentar passar pelo estreito próximo à costa de Omã nesta quinta-feira, informou anteriormente a Agência Marítima Britânica. 7:08. Mergulhadores da polícia descobriram haxixe avaliado em mais de US$500 mil escondido em uma caverna pitoresca ilha italiana de Ponza. As autoridades da ilha, um destino de férias popular entre ricos e famosos, informaram ter apreendido 330 tabletes da droga, totalizando 40 quilos na caverna, que só pode ser acessada pelo mar. A polícia de Ponza, ilha amplamente conhecida por suas espetaculares imagens, informou a CNN, que vinha monitorando a entrada da caverna na região. E as autoridades acreditam que as drogas, cujo valor de mercado é estimado em mais de US$500 mil, destinavam-se à temporada turística de verão, que deve começar com um feriado de 3 dias neste fim de semana. O 4º Esquadrão Naval de Operações de Gaeta atuou em conjunto com a unidade de Ponza da Guardiã de Finanza, que informou em comunicado que a apreensão foi realizada por mergulhadores especializados em cavernas. Eles acessaram um túnel para chegar à gruta. 7:09.
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0: As instituições que operam as linhas de crédito do programa Move Aplicativos não poderão cobrar tarifa de cadastro, decidiu nesta quinta-feira o Conselho Monetário Nacional. Lançado em maio, a iniciativa oferece financiamento para motoristas de aplicativos e taxistas comprarem veículos novos com padrões de sustentabilidade. A decisão impede que bancos e demais instituições financeiras participantes cobrem do cliente a taxa referente à pesquisa em serviços de proteção ao crédito, base de dados ou outras informações cadastrais. O programa Move Aplicativos disponibiliza uma linha de crédito de 30 bilhões operacionados pelo Banco Nacional de Desenvolvimento Econômico e Social, BNDES, e por instituições financeiras habilitadas. O objetivo é facilitar a renovação da frota de trabalhadores que atuam no transporte individual, com foco em veículos mais eficientes e menos poluentes. Segundo o voto aprovado pelo CMN, a proibição vale especificamente para a tarifa de cadastro nas operações do programa. As instituições financeiras continuam autorizadas a cobrar outros encargos previstos em suas políticas operacionais, desde que estejam de acordo com as regras do financiamento e sejam informados previamente aos clientes. Entre os valores que podem continuar sendo cobrados estão encargos financeiros e comissões normalmente aplicadas em operações de crédito, incluindo eventuais tarifas de reserva de crédito, quando prevista em contrato e divulgadas oficialmente pelas instituições. 7:11. Mendonça determina invocar o Vorcaro é transferido pela parcela da Papudinha. Pedro Lacerda.
3: O ministro do Supremo Tribunal Federal, André Mendonça, determinou a transferência do banqueiro Daniel Vorcaro para uma cela na Papudinha, ala diferenciada do complexo da Papuda, em Brasília. A mudança deve ocorrer em até 24 horas. A Papudinha tem regime mais brando, quartos sem grades, cozinha e banheiros comunitários, além de área aberta para banho de sol. O espaço é reservado a presos especiais, como policiais, advogados e juízes, e já recebeu o ex-presidente Jair Bolsonaro e outros condenados pelos atos golpistas de 8 de janeiro de 2023. Na mesma decisão, Mendonça negou um pedido da defesa de Daniel Vorcaro para substituir a prisão preventiva por domiciliar. O ministro seguiu parecer da Procuradoria-Geral da República e da Polícia Federal, que identificaram movimentações financeiras com indícios de ocultação e blindagem patrimonial. A decisão vem depois que a PF e a PGR rejeitaram a segunda proposta de delação de Vorcaro. Para os investigadores, o material não trouxe fatos novos nem provas que confirmassem os relatos.

atos do banqueiro. A maior parte das informações já era conhecida pela PF, que tem acesso a 8 celulares dele e a outros documentos do caso. Na avaliação da corporação, o conteúdo serviu mais para justificar favores a políticos do que para revelar crimes. Daniel Vorkário está preso na superintendência da PF desde março, quando passou a negociar a colaboração em uma cela especial.

0: acordo. Com a segunda proposta também rejeitada, a própria PF pediu sua remoção da unidade. Com informações da Agência Brasil, da Rádio Nacional em Brasília, Pedro Lacerda.
1: A incidência de tabagismo entre pessoas homossexuais e bissexuais é 76% maior do que entre os heterossexuais, aponta o levantamento apresentado pelo Instituto Nacional de Câncer. Nesta quinta-feira, uma análise dos microdados da última Pesquisa Nacional de Saúde, principal base de informações oficiais sobre a saúde dos brasileiros, lançada em 2019, mostra que 22,4% das pessoas do primeiro grupo consumiam produtos de tabaco, contra 12,7% do segundo grupo. Considerando apenas os dispositivos eletrônicos, mais conhecido como vapes, a prevalência entre homossexuais e bissexuais foi quase 6 vezes maior, mas a proporção de consumidores é superior em todos os tipos de produtos. De acordo com a pesquisadora Aline Mesquita, que integra a Divisão de Controle de Tabagismo e Outros Fatores de Risco da Coordenação de Prevenção e Vigilância do INCO, o Brasil já tem uma boa política de controle do tabaco, mas é preciso que ela seja cruzada com a política de promoção à saúde da população LGBTI+, para a criação de estratégias que contemplam esse público específico. Para a secretária executiva do Conselho Estadual de Direitos da População LGBT do Rio de Janeiro, Denise Tayana, serviços que tradicionalmente atendem essa população, como as unidades que realizam processo transexualizador, também devem ser envolvidas nas políticas de antitabagismo. Segundo Aline Mesquita, essa diferença já tinha sido verificada anteriormente e também é apontada pela literatura científica. Ela diz que a indústria tabagista também está ciente dessa disparidade e tem investido em ações para estimular o consumo entre as pessoas LGBTI. 7:15. O OAB de São Paulo suspende exercício profissional de Deolane Bezerra. Sara Quines.
2: A OAB de São Paulo suspendeu o exercício profissional da advogada e influenciadora Deolane Bezerra por 90 dias. A influenciadora está presa preventivamente no presídio de Tupi Paulista, no interior do estado, desde o dia 21 de maio. Ela é suspeita de envolvimento em esquema de lavagem de dinheiro para a facção criminosa PCC. A suspensão do exercício profissional pode ser prorrogada por até 360 dias. Segundo a OAB de São Paulo, o julgamento definitivo deve ocorrer dentro desse prazo. Deolane Bezerra virou ré por organização criminosa e lavagem de dinheiro na semana passada, quando a Justiça de São Paulo aceitou a denúncia do Ministério Público. Além de Deolane, outras 4 pessoas também foram denunciadas, entre elas Marco Williams Herbas Camacho, o Marcola. A reportagem procurou a defesa de Deolane Bezerra para confirmar o resultado do novo pedido de habeas corpus, mas não houve resposta. Em nota, o Tribunal de Justiça de São Paulo disse que o processo tramita em segredo de justiça e que não há informações disponíveis. Da Rádio Nacional em São Paulo, Sara Quines.
1: 7:17.
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5: Do valor total de 2,3 milhões gastos com impulsionamentos de anúncio com

0: Programas sociais, eleições ou política nas redes sociais entre 25 de março e 22 de junho deste ano, em Goiás, ao menos 200 mil são referentes a publicações patrocinadas do ex-governador Marconi Perillo, do deputado estadual Clécio Alves, do PSDB, e do deputado federal Gustavo Gaia. Os dados são do relatório da Biblioteca de Anúncios da Meta, consultado pela reportagem nesta quinta-feira. De acordo com a plataforma, o perfil da pessoa que mais gastou com publicidade nas redes nos últimos 90 dias foi de Marconi, R$ 78.178. Em segundo, está Clécio Alves, do mesmo partido de Marconi. Os gastos do parlamentar com anúncios relacionados à política, segundo dados da Meta, foram R$ 475. Já Gustavo Gaia aparece em terceiro lugar nos perfis das pessoas que mais gastaram com publicações patrocinadas, com R$ 55.247. Ainda na lista dos anunciantes mais relevantes da plataforma no período de março a junho está o senador Wildor Moraes, que aparece atrás de Gaia. Segundo a plataforma, ele já gastou R$ 33.850. Muito dinheiro, hein? O pessoal tá com a grana para gastar na política. 7:19. Operação reforça policiamento para a Romaria de Trindade. Eduardo Bernardo.
1: O governo de Goiás iniciou a Operação Romaria 2026, com reforço no policiamento, videomonitoramento, delegacias móveis e atuação integrada das forças de segurança. O objetivo é garantir a tranquilidade da Romaria do Divino Pai Eterno em Trindade. O esquema especial foi planejado para atender milhões de fiéis esperados dos dias 26 de junho a 5 de julho, período em que o município recebe a segunda maior festa católica do Brasil. A operação contempla o reforço do policiamento ostensivo em áreas estratégicas, patrulhamento contínuo na GO-060, conhecida como Rodovia dos Romeiros, monitoramento por câmeras e o compartilhamento de imagens de sistemas públicos e da diocese. O planejamento inclui ainda a instalação de 14 plataformas elevadas de observação e 7 postos fixos de vigilância, além da manutenção de equipes especializadas em prontidão para resposta rápida a ocorrências de maior complexidade. Já a Polícia Civil vai instalar 3 delegacias de atendimento ao romeiro em pontos estratégicos de Trindade, além da central de flagrantes na sede da Delegacia Regional, permitindo atendimento imediato aos peregrinos e agilizando procedimentos policiais. O Corpo de Bombeiros Militar vai manter postos avançados de atendimento pré-hospitalar, equipes de resgate e combate a incêndios. Já a Polícia Penal vai reforçar a vigia em pessoas submetidas à monitoração eletrônica e vai apoiar as ações integradas de custódia e condução de presos. Eduardo Bernardo, da Agência Goiás de Notícias, agencia.go.gov.br.
0: 7:21. Ao menos 23 animais foram resgatados de uma clínica veterinária de Goiânia em situação de insalubridade, como sinais de fome, sede e debilidade física. De acordo com a Agência Municipal de Meio Ambiente de Goiânia, a Polícia Civil de Goiás, o local foi vistoriado após denúncia de comercialização irregular sob pretexto de adoção. A clínica funciona no Parque Industrial João Brás. Os animais eram mantidos em condições precárias de alojamento, em gaiolas minúsculas, sem vermifugação adequada, com água e alimento em condições insalubres. 5 cães e 2 gatos em estados mais críticos foram encaminhados ao Hospital Público Veterinário de Goiânia, localizado no Jardim Balneário Meia Ponte. Uma perícia feita pela Polícia Técnico-Científica deve identificar os tipos de maus-tratos cometidos pelos dois responsáveis pelas clínicas. Os homens prestaram depoimentos no início da tarde desta quinta-feira e foram detidos pelo Grupo de Proteção Animal. Os animais que permanecem estão sendo assistidos pela Diretoria de Bem-Estar Animal e aguardam lares temporários. Além de cães e gatos, também foram encontrados pássaros no estabelecimento. As aves foram encaminhadas ao Centro de Triagem de Animais Silvestres do IBAMA para avaliação e cuidados especializados. Após estabilização clínica, os animais podem ser acolhidos temporariamente por voluntários que recebem apoio medicamentoso, quando necessário, a ração, além do acompanhamento técnico da agência durante as ações de adoção promovidas pelo órgão. Esses animais são encaminhados para lares definitivos. 7:23. Goiás é referência no combate à perda de águas. Costa Júnior.

0: De acordo com dados do Estudo de Perdas de Água 2026, elaborado e divulgado pelo Instituto Trata Brasil, em conjunto com a GO Associados, Goiânia e Goiás seguem como referências nacionais no combate às perdas de água. O documento é baseado em dados do Sistema Nacional de Informações em Saneamento Básico referentes a 2024. A publicação avaliou os 100 municípios mais populosos do Brasil, de acordo com dados do IBGE de 2024. Juntas, essas cidades concentram mais de 40% da população brasileira, sendo um importante recorde para análise da eficiência dos sistemas de abastecimento de água no país. No levantamento, Goiânia aparece pelo quinto ano consecutivo como a capital com menor índice de perdas de água na distribuição, com apenas 11,45%, e também com o menor índice de perdas por ligação. Já Goiás apresentou perdas na distribuição de 27,13%, muito melhor que a média nacional, que ficou em 39,53%. Além disso, o estado apresentou o menor índice de perdas por ligação do país. Costa Júnior, da Agência Goiás de Notícias, agência.go.gov.br.
1: 7:25.
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1: Acontece hoje, a partir das 17h, Feira da Agricultura Familiar no Parque de Exposição Dr. Valdivino Vaz. Participe. Hoje também está sendo realizado Saúde em Movimento em Itumbiara. Ultrassonografia, obstetrícia 5D, hérnia, abdômen superior, próstata. Tem endovaginal, bolsa escrotal, tireoide, mama e pélvica. As ações estão sendo realizadas no espaço Capim de Ouro de Itumbiara. Pedal da Fé acontece no próximo dia 28, entre Itumbiara e Panamá. A concentração às 6h, saída às 7h, missa do ciclista às 10h30 no Santuário do Divino Pai Eterno. Vai ter café da manhã, com carro de apoio, hidratação e plaquinha personalizada. Continua mais uma noite, né, da 32ª Festa Agropecuária de Bom Jesus. Hoje terá show com trio Parada Dura. Amanhã vai acontecer a Festa Junina da Ocels, a partir das 17h, no Rotary Clube Itumbiara Norte, ali no bairro Carfã. Então você esteja convidado. Amanhã também vai acontecer a 20ª Festa Junina do Trevo, Associação do Bairro Nossa Senhora da Abadia e Ana Marques. Comida típica, pipoca, quentão, pula-pula e muito forrozão. Animação de Rodrigo Porto e Vitor Plata. Temos também amanhã, às 8h, no campus experimental da UBRA, o 21º dia de campo. Vai ser na rua Caldas Novas, no bairro São João. Às 19h, Arraiá da Paróquia. Paróquia Nossa Senhora das Graças vai ter o Arraiá amanhã, com ingresso individual a R$1. Você convidado a participar. Hoje começa para valer, né, a 108ª Festa do Divino Pai Eterno de Panamá. Participe! Casa Espírita Jerônimo Mendonça tem o prazer de convidar você para o Café com Jesus. Alimento para o corpo, luz para a alma. A programação vai ter atendimento fraterno, palestra edificante, passe espiritual, café da manhã para todos os presentes. Às 8h, de domingo, na Avenida 12 de Outubro, no bairro Nossa Senhora da Saúde. O Terço dos Homens acontece amanhã, a partir das 6h55, aqui na Praça da Bandeira, na Eletrosolda. Colônia de férias da APAM está com as inscrições abertas. Você pode fazer a sua inscrição na Rua José Martins Correia, no setor Paranaíba Antiga, Rua 28. Tem mais informações para você também. Nos dias 4 e 5 de julho, a Feira Livre de Itumbiara será transferida lá para o estacionamento do estádio JK. Corrida da Fé no próximo dia 28, às 7h. Inscrição R$ 34,00. Local Praça Tereza Maria, em Panamá, em comemoração ao 108º festa de louvor ao Divino Pai Eterno.

0: Inverno, troféus para os três primeiros colocados e também premiação em dinheiro. No dia 2 vai acontecer a 18ª Conferência Nacional de Saúde e a 10ª Conferência Municipal de Saúde de Itumbiara, na Secretaria Municipal de Saúde, das 7 às 17 horas. 7 horas 28 minutos.
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0: Brasil vai enfrentar o Japão na segunda fase da Copa do Mundo. Daniela Esperon.
2: O Brasil conheceu na noite desta quinta-feira o adversário da segunda fase na Copa do Mundo. E será o Japão. Os samurais azuis empataram com a Suécia por 1-1. E ficaram na segunda colocação do Grupo F. O confronto entre Brasil e Japão acontece na próxima segunda-feira, às 14h, no horário de Brasília, em Houston, nos Estados Unidos. Em Copas, o Brasil enfrentou o Japão apenas uma vez na história, e foi em 2006, na fase de grupos. A seleção brasileira goleou os asiáticos por 4-1, na ocasião, gols de Ronaldo Fenômeno duas vezes, um de Juninho Pernambucano e o outro do lateral esquerdo Gilberto. Já no retrospecto geral, são 14 jogos, 12 vitórias brasileiras, 2 empates e apenas uma vitória japonesa. E esse único revés da seleção brasileira aconteceu no amistoso em outubro do ano passado, quando o Japão venceu de virada por 3-2 em Tóquio. Para este confronto, o técnico Carlo Ancelotti vai poder, se quiser, repetir a escalação da partida contra a Escócia, onde o Brasil jogou bem, dominou o adversário e ganhou muitos elogios. Rayan deve seguir como titular na vaga do Rafinha e a expectativa fica se Neymar vai ganhar mais alguns minutos na partida contra os japoneses. Agência Rádio Web com informações da seleção brasileira, Daniela Esperon.
0: 7h30, ponto final em mais uma edição do seu Jornal da Paranaíba, que volta amanhã às 7h. Eu volto logo mais às 12h com Itumbiara ao meio-dia. Vem aí, Jasmar Ricardo e o Show da Manhã.
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4: 7h31.
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1: 7:37.
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Vai começar o programa que está mexendo com toda a cidade e região. Show da Manhã. Utilidade Pública, Rádio Serviço, informações. É a força do rádio chegando até você. Bom dia.

O Senhor é a minha luz, é a minha salvação, a quem temerei? O Senhor é a força da minha vida, de quem me recearei? Quando os malvados, meus adversários e meus inimigos, se chegaram contra mim, para comerem as minhas carnes, tropeçarão e cairão. Ainda que um exército se cercasse, o meu coração não temeria. Ainda que a guerra se levantasse contra mim, nisto confiaria. E uma coisa pedi ao Senhor e a buscarei: que eu possa morar na casa do Senhor todos os dias da minha vida, para contemplar a formosura do Senhor e inquirir no seu templo. Deus da minha salvação, espera no Senhor, anima-te, Ele fortalecerá o teu coração. Espera, pois, no Senhor. Bom dia!

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1: Bom dia! Bom dia! Bom dia pra você, bom dia pra você, bom dia pra você também. Bom dia, meu amigo, minha amiga, ligados aqui na Rádio Paranaíba. Pra você aqui no Show da Manhã. Hoje é sexta-feira, chega de canseira. Aê! Sextou, bebê! Bom dia, bom dia. Ó, 26/6/2026. Pode ser bom pra vocês? Então, vambora! Até às 11 horas, estamos levando pra você o melhor da música, da informação, da comunicação. E a sua participação no 3431-8888, o nosso WhatsApp, o nosso comunicativo. Porque a partir de agora, quem faz o Show da Manhã é você. Manda sua mensagem de bom dia, sua mensagem de otimismo, aqui na Nova Paranaíba. Bom dia! Bom dia pra você na fazenda, bom dia pra você na chácara, bom dia pra você no sítio, bom dia pra você aí no rancho, bom dia minha Itumbiara, bom dia meu Goiás, alô Minas Gerais, alô meu Brasil, bom dia! Bom dia pra você no meu mundão de meu Deus aí, ouvindo a gente através do aplicativo. Um bom dia especial pra você que está aí na rodagem, pra você que está na BR-153, na BR-452, pra você na GO, nas MGs também. Bom dia com alegria, bom dia com amor, bom dia com otimismo. Sextou, bebê! Esse é o Show da Manhã pra você. Daqui a pouquinho tem o Lindomar Pedrada comprando, vendendo e alugando no Show da Manhã. Daqui a pouquinho tem o plantão policial das últimas 24 horas. Na área policial em Itumbiara, em Goiás, no Brasil e também no mundo. Bom dia!

porque agora tem o rei Roberto Carlos Caminhoneiro. Bom dia para você que tá na rodagem.

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1: 8 horas.
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4: 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Bom dia pra você. Deixa eu responder uma amiga aqui antes de eu falar com o pessoal. Alguém me ligou aqui perguntando o que estava acontecendo lá no Espaço Arraiá. E aí, eu sei que esse final de semana vai ter uma feira, né? Da Expo Sul. Mas tem um outro evento voltado para as mulheres. Atenção, mulheres. Nessa sexta-feira, às 9h30... O diretor de programa da Secretaria Executiva do Ministério da Saúde, o senhor Newton Pereira Júnior, assina a ordem de serviço para o início da construção de uma unidade básica de saúde. O anúncio anuncia o início dos atendimentos da carreta da saúde da mulher do programa Agora Tem Especialista do Governo Federal no município. Esse programa é voltado ao diagnóstico precoce do câncer de mama e do colo do útero. A unidade móvel ofertará consultas ginecológicas especializadas, mamografia, ultrassonografia pélvica e transvaginais, além de biópsias para pacientes do Sistema Único de Saúde, previamente agendado e encaminhadas pela Secretaria Municipal de Saúde. Totalmente estruturada com insumos e equipamentos, equipe multiprofissional, a carreta está instalada no espaço Capim de Ouro, localizado na Avenida Beira Rio, aonde será realizado o lançamento da ação. E hoje também, às 15 horas, lá em Anápolis, será assinada uma ordem de serviço que autoriza o início da construção do Centro de Atenção Psicossocial, o CAPS. A cerimônia ocorrerá na rua 29 de dezembro, em frente à UPA da Vila Esperança, em Anápolis. As novas unidades de saúde que serão construídas nos municípios goianos contarão com mais de 5 milhões de recursos federais do novo PAC, garantido pelo Ministério da Saúde. As ações integram aí o programa Agora Tem Especialistas, iniciativa do governo federal, voltada à ampliação da oferta de consultas, exames, cirurgias no Sistema Único de Saúde, com o objetivo de reduzir o tempo de espera por atendimento. A assinatura da ordem de serviço para a construção da unidade básica de saúde e lançamento da carreta da saúde da mulher em Itumbiara será hoje às 9 horas e 30 minutos. Maiores informações no local do evento. São 8 horas e 5 minutos aqui no Show da Manhã. Bom dia, com muita alegria da melhor. Opa, Luiz, bom dia.
5: Feliz da Delegacia Regional.
1: permitindo atendimento imediato aos peregrinos.
3: Bom dia, meu amigo Gesmar Ricardo. Bom dia, com alegria. Gesmar, queria pedir uma música aí, de César Paulinho, Viajando Solitário.
4: Sim.
3: É, quero oferecer para minha esposa Rosana, a Yasmin, meus irmãos lá na Fazenda Trindade, e para minha tia Marli, que mora no Panamá. Meu primo Alex. E pra quem gosta da música, hein, meu amigo, tem um bom dia aí. Que Deus abençoe vocês todos aí. Fica com Deus aí.
4: Opa, com Deus também, meu bom Domingas, bom dia. Que Deus nos abençoe, que Ele nos proteja, que abra os nossos caminhos, acima de tudo, que Ele caminhe com a gente. Bom dia. É isso aí, amiga Helena, bom dia. Sim, que esta manhã seja o começo de um dia iluminado por Deus, cheio de coisas boas para você. Para você também, amiga. Oi, Dirce, bom dia. Gismar Ricardo tá lá no Jucarantes 2, no Jucarantes para o Santa Inês. Um bom dia, que a paz do Senhor Jesus invada sua manhã e atravesse todo o seu dia, trazendo bênçãos, sabedoria e saúde. Bom dia, Abigail do Afonso Pena. Bom dia, que seu dia seja de paz, luz e... que Deus te abençoe. Valeu, amiga. Oi, Genise, lá na 14, tá lá. Bom dia pra você, amiga. Bom dia, bom dia. Bom dia, Célia.
5: Bom Sextou. Dia, meu amigo Gismar Ricardo. Sextou, né, bebê? Bora.
4: Opa, bora.
5: Trabalha daí que eu tô trabalhando de cá. Bom dia, abençoado pra todo mundo da Paranaíba.
4: Valeu, bom dia, bom dia. Bom dia, por favor, passe a música Meu Cavalo Chora para o meu esposo Chico e para vocês da Rádio Paranaíba. Valeu, Rita. Obrigado, a Rita Peixoto com a gente aqui no Show da Manhã. Bom dia, bom dia. Agora tem a Jaine, Mississippi. Eu vou ali tomar um cafezinho e já volto. Bom dia.

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2: 8 horas e 11 minutos.

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0: 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Bom dia, com alegria aqui da Nova Paranaíba. Eliene, bom dia, manda um abraço aqui para nós, a Eliene, a Maiara, a Maria e a Maitê, mais a Cleonice, né? Bom dia para essa turma aí, legal, vocês estão aonde, mulherada? Luciano do Frango Assado, bom dia pra você, meu bom, bom dia.
1: Bom dia, Gesmar. Bom dia, Pedrado. Luciano aqui do Frango Assado, tô aqui te ouvindo, hein?
0: Irmão, não.
1: Toca aí Amante da Estrada pra nós com as Gargantas de Ouro. Oferece aí pro Zé de Brito, Juquinha da Saúde, meu pai Anísio, o Heleno Morado do Sonho, o Mário Fofoca, o Zezão lá do Ponte Fundo, o pessoal do Lavador de Esternura, o Gilvando Automecânico Carol e o Celso Rosa. Tamo junto, hein? Sextou, bora agir, bora trabalhar.
0: Bora agir. Bora agir, bora trabalhar, né? Bom dia, Elaine Machado, bom dia. Pra hoje, fé, café, quente, Deus cuidando da gente. É isso aí, mulher. Bom dia, Zé de Brito, bom dia.
2: Bom dia, Gesmar, Ricardo, tudo bem? Meu irmão, passa uma moda boa de Teodoro e Sampaio, vai pra Neide Costureira, França da Gema, Cecília, Luciano do Frango Assado, Oripão Tubulação, Júnior Fio, Zé Buludo, Juquinho da Saúde, Burda Marulino, Dona Nega, Aleta, Lucinda e Naí Flamenguista.
0: Valeu, Zé de Brito! Valeu, valeu! Otávio Rastrello, bom dia, meu bom!
3: Fala, meu amigo, Jasmar Ricardo!
0: E aí, viu, Mourão?
3: Tá de boa?
0: Bom.
3: É o Otávio Rastrello.
0: Beleza. Só você.
3: Manda uma música pra nós aí, é... Aquela do Renan e Raí, Papel de Homem. Manda pros nossos amigos aqui da Construção Civil, aqui pro Micael, manda pro Demar, pro Carlos Antônio, e pra todo aqui da Construção, e nossos vizinhos de obra aqui também, e todos que estão com o rádio ligado. Vamos ouvir Papel de Homem, de Renan e Raí, também mandar pro Peninha, do Afonso Pena, pro Juquinha da Saúde, Zezão da Volta Barra, com a esposa dele, com o Padre Eterno, com o Madre Rose, minha mãe na Washington Luiz, e a minha tia também, que estão ali, o Edinho Pintor, que é meu irmão, Edinho Rastrello, Edinho Omar Rastrello, Edinho Pintor, que é mais conhecido. E um abraço a todo mundo e vamos ouvir Papel de Homem, de Renan e Raí. Meu amigo, tamo junto. Gesmar Ricardo. Tchau, obrigado.
0: Valeu, valeu. Obrigado, obrigado. Aqui no Show da Manhã, pra você, na melhor do seu dia. Bom dia.

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5: 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Bom dia, com alegria. 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
6: Bom dia para você, 8 horas e 27 minutos. 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Bom dia, 8h28 na melhor. Eu queria perguntar ontem, o seu João tá me ouvindo, né? O seu João é morador lá da rua Bandeirante. E ontem, ele me passou o número da casa para o pessoal que veio aqui na rádio à procura de um abrigo. Só que eles não encontraram o número aí, seu João. O senhor poderia entrar em contato novamente comigo aqui na Rádio Paranaíba e passar aí o número da rede. Sei que é na rua Bandeirante, né? 1200 e qualquer coisa que ele falou. Mas não sei se eu entendi algum número errado, tá? O senhor passa para mim confirmar aí, tá ok? Tô aguardando. 8 horas e 28 aqui no Show da Manhã. Nós estamos precisando, se alguém tiver um fogão gaúcho, tá? Alguém tem um fogão gaúcho, tá bom? Nós estamos precisando de um fogão gaúcho. 8h28.

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2: 8:31.
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0: É nós aqui, você daí, juntos até as 11 horas aqui no Show da Manhã, com a manhã maravilhosa. Hoje amanheceu melhor, né, Frank? Acabou um pouco o...
1: Ainda tá nublado, mas parece que é querendo abrir o solzinho, pai.
0: É, tá vindo aí meio assim, meio sem graça. Meio tímido ainda. Meio tímido ainda, né? Mas parece que tá indo embora esse frio louco aí. Antes do plantão policial, atenção Itumbiara.

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1: 8 horas 36 agora. Bora sabermos daquilo que aconteceu de errado nas últimas 24 horas da área policial. Bom dia. Começamos aqui pelo mundo. O que nós temos aqui no mundo? Vamos aqui. Ainda fala, né? Dos equipes de resgate luta contra o tempo para retirar pessoas dos escombros após o terremoto que recentemente o governo da Venezuela indica que 235 mortos, além de 1.520 feridos e 200 pessoas estão presas em escombros. O grupo montado por moradores das áreas afetadas para quem está buscando por parentes e conhecidos já registraram mais de 24 mil desaparecidos. Vários países, entre eles Estados Unidos e Brasil, anunciaram que enviarão equipe para auxiliar nas buscas. Meu Deus, que loucura, hein, cara? Você tá doido. Tem mais aqui que nós temos no mundo. Nasceu no incêndio. Hospital lotado na Venezuela, até no estacionamento. Ajuda internacional começa a chegar à Venezuela, a resposta do terremoto devastadores. Sobe para 235. Tem dois brasileiros, estão entre as vítimas do terremoto. Diretor da Agência Nuclear da ONU diz que Irã precisará de verificação nuclear muito avançada. Irã, Estados Unidos e a União Europeia vêm contradizendo sobre as inspeções do programa nuclear iraniano, desde que os dois países assinaram o acordo de paz preliminar da guerra, o que se comprometeram a resolver a tal questão. Reforça. Estou espalhado. Caracas, moradores. Tufão força evacuação de 2 milhões no Japão e causa enchente em Taiwan. O Japão registrou mais de 2 milhões de pessoas na área de risco e emitiu um alerta para enchentes e deslizamento de terra nesta sexta-feira. Com a aproximação do tufão Makalala, ao mesmo tempo, as chuvas torrenciais provocadas pela passagem da tempestade por Taiwan interromperam atividades da

0: parte da ilha, deixando cerca de 6 milhões de pessoas sem trabalho ou aulas. O Mekihala, atualmente classificado como tempestade tropical, aproxima-se das ilhas de Ryukyu, no Japão, após passar pela costa de Taiwan, onde provocou fortes chuvas, principalmente chuvas intensas e ventos fortes que atingiram áreas do sul e oeste do Japão. As autoridades alertaram para risco de deslizamento, inundações, transbordamento de rios, além de ordenar a evacuação de 2 milhões e 200 mil pessoas. Mais de 200 voos foram cancelados no Japão, dezenas de serviços ferroviários foram suspensos e várias rodovias foram interditadas. A agência meteorológica japonesa afirmou que uma frente estacionária alimentada por um ar quente e úmido está intensificando as chuvas, principalmente na região oeste do país. Tá debaixo d'água, olha aí. Tremores, três maiores da história.
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0: Vamos aqui, Copa do Mundo também. Jogador de futebol busca a família desaparecida após o terremoto na Venezuela. Lamentavelmente, a mulher, a filhinha recém-nascida, foi resgatada com vida debaixo dos escombros. Mas, lamentavelmente, a mulher do jogador, infelizmente, não resistiu e faleceu nos escombros. O prédio em que ela morava foi um dos mais atingidos. Ele desmoronou literalmente. 8 horas e 40 minutos. Bora mais aqui. Vamos para mais notícias aqui no... No Brasil. Essa aqui foi em Santa Catarina. O advogado Rodrigo Pantaleão, que concordou com a condenação do próprio cliente durante uma audiência de instrução, foi encontrado morto nesta quinta-feira. A Polícia Civil investiga as circunstâncias da morte. Segundo o delegado da Delegacia de Homicídios da capital, o defensor foi encontrado sem vida no bairro Itacorubi. O corpo foi localizado após moradores relatarem um forte odor vindo do imóvel. A linha de investigação ainda não foi informada. As primeiras informações apontam que o advogado já estava em óbito há alguns dias antes de ser encontrado em casa. O imóvel não estava com sinais de invasão e a vítima não tinha sinais de lesão. Em nota, a Ordem dos Advogados do Brasil de Santa Catarina informou que adotou todas as providências junto às autoridades policiais para o acompanhamento das investigações. Concordão, o senhor tá certo para prender ele mesmo. Aí, né, alguma coisa tem de errado aí. 8 horas e 43. Mãe de menino, alvo de tentativa de sequestro e ex-companheiros são encontrados mortos na zona leste de São Paulo. Os dois corpos encontrados na zona leste de São Paulo dias após uma tentativa de sequestro de uma criança em Guainazes foram identificados, sendo a mãe do menino e do seu ex-companheiro. Segundo as investigações, o ex-companheiro, identificado apenas como Hamilton, foi o responsável por planejar a ação para retirar o garoto da guarda da mãe, identificada apenas como Caroline, após suspeitar que ele sofria maus tratos. Hamilton manteve um relacionamento com Caroline e tinha carinho pela criança. Após o fim da relação, ele teria tomado conhecimento no suposto episódio de maus tratos. E a partir disso decidiu raptar o menino. Para executar o plano, Hamilton cooptou Lucas, que foi preso no último dia 19 no centro de São Paulo após ser reconhecido por policiais durante patrulhamento. Em depoimento, Lucas afirmou que ele e Hamilton foram retirados do táxi por moradores do bairro após a tentativa de sequestro e em seguida agredidos por populares. Lucas conseguiu fugir e não foi morto. Os corpos de Caroline e Hamilton foram encontrados com sinais de espancamento, asfixia mecânica. A Polícia Civil investiga o Tribunal do Crime, tem envolvimento com a morte do casal.

Tribunal do Crime refere-se a sessões de julgamento clandestinas e ilegais promovidas por facções criminosas como o PCC. É um sistema paralelo, justiça, onde membros da organização sequestram, julgam e executam punições sem direito à defesa. Que loucura, mano. Que doido. 8 horas 45. Vamos aqui mais para Goiás. O que mais nós temos aqui? Festas juninas. Show. Recebe. Vamos aqui no Homes. Mas é muita propaganda, né, mano? Falso empresário. Prejuízo de causar prejuízo milionário ao financiar carros e fazer empréstimo em nome de sócios. Nós falamos essa ontem. 30 presas deixarem as ruas. Vídeo dia de princesa da mulher em situação de rua em Trindade. Operação da Polícia Civil de Goiás mira quadrilha que aplicou um golpe de 9 milhões contra um empresário do Paraná. Uma quadrilha especializada em estelionato entrou na mira da Polícia Civil de Goiás após aplicar um golpe de 9 milhões contra um empresário do Paraná. A ação também movimentou policiais do Tocantins e Pará. As investigações que levaram as equipes a cumprir 12 mandados de busca e apreensão nos três estados apontam que o grupo estruturou um sofisticado esquema fraudulento para convencer a vítima a investir a quantia milionária em uma distribuidora de medicamentos sediada em Palmas, no Tocantins. A operação foi divulgada e, de acordo com entre os suspeitos e empresários, era de que o valor seria destinado ao fornecimento de fármacos para contratos públicos na Bahia e no Acre. No entanto, a Polícia Civil de Goiás apurou que os produtos nunca foram adquiridos ou os recursos foram integralmente desviados. Por conta da manobra, a justiça determinou ainda o bloqueio de ativos financeiros, sequestro de bens e afastamento de sigilos telemáticos dos investigados. Olha aí, rapaz, os caras só na nave. Andando de nave, passeando de nave. Que mais? Ah, fala daquele caso aqui de Itumbiara, né? Uma mulher que estava desaparecida desde o final de semana passada foi encontrada morta dentro de casa onde morava, no setor Afonso Pena, em Itumbiara. A suspeita é de que ela tenha sido assassinada por um ex-companheiro que, antes de fugir da cidade, enviou mensagem dizendo que, se pudesse, mataria de novo. Funcionária de um supermercado, Tânia Maria Ribeiro de Oliveira, de 52 anos, havia feito contato com familiares pela última vez no sábado, logo após sair do trabalho. Na manhã de quarta-feira, com autorização de parentes, agentes do Grupo de Investigação de Homicídios de Itumbiara entraram na residência e a encontraram o corpo da mulher. A vítima possuía marcas de violência e estava tampada por um cobertor. Segundo a polícia, Carlos Humberto Silva Cardoso, de 54 anos, mandou mensagem para parentes de Tânia e confessou o crime. Ele afirmou que, se pudesse, mataria a mulher de novo. As mensagens não foram disponibilizadas pela polícia, mas, conforme a apuração feita pela o suspeito, disse em áudio que deveria matar também a filha da vítima e o genro dela, para que eles aprendessem a não ficar mostrando armas para os outros. Carlos Humberto continua sendo procurado e terá sua prisão solicitada ainda hoje. A morte de Tânia eleva para 42 o número de feminicídios registrados em Goiás somente esse ano. 8 horas e agora 48. Vamos aqui. Missinão, motociclista, carroças ativas. A enfermeira Raquel Maria publicou um vídeo nas redes sociais para alertar sobre os riscos de apostas online. Viúva do tenente da Polícia Militar de Goiás, Danilo Lopes Negrão, ela afirmou que o marido começou a apostar durante a Copa do Mundo de 2022, desenvolveu um vício, acumulou uma dívida de quase 1 milhão

e a situação acabou destruindo a família. O vídeo foi publicado, rapidamente repercutiu nas redes sociais. Desde então, segundo Raquel, ela passou a receber dezenas de mensagens de pessoas que também enfrentam problemas com apostas. Eu quero deixar um alerta aqui para vocês, gente. Não joguem, porque pode ser um caminho sem volta. Ela explicou que decidiu gravar um relato justamente em um dia de jogos para tentar conscientizar outras pessoas sobre os impactos que, segundo ela, as bets causam. Ela descreveu Danilo como um homem trabalhador dedicado à família, admirado por quem o conhecia. Segundo ela, a mudança começou quando ele passou a apostar. Ele era uma pessoa admirável, um homem incrível, honrado, provedor, trabalhador, honesto, um bom pai de família. Quem o conheceu, ele sabe que ele era maravilhoso. De acordo com a enfermeira, o marido começou ganhando dinheiro nas apostas, mas com o passar do tempo passou a perder grandes quantias. Ele começou ganhando, mas depois perdeu muito dinheiro. Tudo que ele ganhava, ele jogava ali de imediato. Foi muito dinheiro. O marido apresentou sintomas de ansiedade e depressão. Ela afirmou que ele chegou a fazer terapia, mas nunca recebeu o diagnóstico. Transtorno relacionado a um vício em jogos, porque não contava com os profissionais sobre as apostas. Que loucura, mano. 8 horas 51 minutos. Tem mais alguma aqui no G1. Suspeito de integrar facção criminosa morre em ação com a polícia em Goiânia. Segundo a polícia, um homem de 27 anos era responsável por cobrar dívida de pessoas por drogas e torturá-las. Ele tinha passagem por roubo, receptação e tráfico. Em uma troca de tiros, ele acabou levando a pior. O vereador morre após passar mal em casa. Rialma. Carlos Antônio Silva, de 58 anos, passou mal em casa. Foi levado para o hospital, mas não resistiu, segundo a Câmara Municipal de Rialma. Ele deixa a esposa, filhos e netos. Uhum. 100 dias para a eleição. Vamos então para as últimas. Polícia Civil de ontem. Nós temos aqui de ontem, Polícia Civil. Homem é preso. Policiais civis da delegacia especializada no atendimento à mulher realizaram a prisão em flagrante de um indivíduo de 26 anos de idade pela prática dos crimes de perseguição, violação de domicílio contra a ex-companheira. Na manhã da presente data, a vítima compareceu à delegacia para registrar em seu desfavor do seu ex-companheiro, qual vem apresentando comportamentos persecutórios desde o fim do relacionamento, perseguindo a vítima. Segundo narrado pela vítima, no dia 21, seu ex-companheiro pulou o muro da sua residência, adentrou ao imóvel sem sua autorização por diversas vezes, sendo que a última ocorrência foi na madrugada de ontem. Ademais, seu companheiro vem perseguindo-a em seu local de trabalho constantemente. Permanece na rua onde seu imóvel está situado, vigiando-a, tendo inclusive subido em cima do telhado de uma das ocasiões. Diante dos fatos, policiais civis dirigiram à rua em que a vítima reside e efetuaram a prisão em flagrante do agressor pelos crimes de perseguição e invasão de domicílio. Rapaz, mas é doidão mesmo, hein? Não quer, mano? Sai fora, doido. Policiais civis de Goiás, da delegacia responsável. Sim, lá da festa do Panamá, que começou ontem, né? A caminhada da fé. A festa do Panamá. Polícia Rodoviária Federal. Nós temos aqui, não tem. Se teve, não registrou. Polícia Militar. Isso aqui é de ontem? Não, de terça, não. Se tem, também não registrou. Honda 190 News, Itumbiara News. Nós temos aqui no Itumbiara News. Polícia SES Civil de Caldas Novas.
Que mais aqui no Itumbiara News? Mira da Lei. Muito bem. Esse foi o resumo das ocorrências registradas nas últimas 24 horas em Itumbiara, em Goiás, no Brasil e no mundo. Vem aí, Lindomar Pedrada, comprando, vendendo e alugando no Show da Manhã. Bom dia.

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1: 8 horas, 55 minutos.
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3: Chegando com muita alegria em seu rádio nesta linda manhã de sexta-feira. Sextou, né, moçada? Sextou, sexta-feira do dia 26 de junho de 2026. Eu sou Lindomar Pedrada e ao lado do meu bom amigo Gesmar Ricardo, vamos junto até às 11 horas, levando até você o melhor da música, o melhor informação. É o Show da Manhã. Um bom dia especial para as minhas amigas, né? Trabalhando, ouvindo a gente. A Fátima, a Marli. Alô, Fátima, a Marli. E o primo Luiz, aí na pastelaria, trabalhando, ouvindo a gente. Primão Luiz, a Fátima e a Marli. Um bom dia para vocês. Que Deus abençoe o dia de vocês, tá bom? 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São 9 horas em Itumbiara. Bom dia.
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4: 8 horas e 59 minutos.
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3: O que dizem os astros para Áries, Touro e Gêmeos?
4: Muito bem, Áries, Touro e Gêmeos, bom dia para vocês. Alô, Áries, 21 do 3 a 20 do 4, bom dia para você. Olha, há sinal de mudanças hoje, mas você não terá problemas para encarar imprevistos e ou reviravoltas. Pode receber boas novas se está atrás de um emprego, ainda mais se os parentes ajudarem. Depois do almoço, ouça sua intuição, porque pode pintar a chance de ganhar uma grana extra. A família, se está pensando em mudar algumas coisas em casa, o astral desta sexta-feira é perfeito para isso, viu? No amor, a lua se muda para Sagitário e deixa o astral perfeito para curtir um programa mais agitado, o que favorece a paquera. Há sinal de muita animação com o par, viu? Números é o 60, 59, 44 e a cor do dia para vocês é branco. Vamos lá, Touro, 21 do 4 a 20 do 5, bom dia. Olha, os astros enviam ótimas vibes para interagir com as pessoas próximas, trocar ideia com colegas ou resolver algo pendente com uma pessoa próxima. Parcerias estão em alta e o diálogo ajuda a melhorar o ambiente profissional à tarde. A lua entra em Sagitário e coloca as mudanças em destaque, seja na vida pessoal ou profissional. Aproveite para encerrar ciclos antes de se envolver em coisas novas. No amor, o desejo tem tudo para apimentar a sua noite. Seu poder de atração vai dar um show. Pode esperar novidades na paquera se está só, viu? Números é o 120921 e a cor do dia para vocês é magenta. Alô, Gêmeos, 21 do 5 a 20 do 6, bom dia. Sextou, mas se depender do céu, você tem tudo para encarar qualquer desafio no trabalho com muito pique e, de quebra, ainda conquistar uma graninha extra. Mas vale focar no serviço, ok? Aproveite o astral favorável para abandonar o mau hábito e cuidar melhor do seu corpo, já que estresse em excesso pode cobrar um preço, viu? No amor, pode se preparar para momentos divertidos, descontraídos, tanto na paquera quanto na vida a dois. Números é o 54, 43, 27 e a cor do dia para vocês é preto. Bom dia!
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4: Olha, neste sábado, dia 27 de junho, é o dia da decisão da Copa, da quinta Copa Itumbiara de futebol amador. A emoção toma conta do estádio Goiásinho, com grande final da categoria Super Master Quarentões. Do outro lado, Talentos Master. Do outro, Santa Inês Futebol Clube. Duas equipes que fizeram grandes campanhas e agora entram em campo em busca do tão sonhado título. A Copa Itumbiara, realizada pela Prefeitura através da Secretaria de Esportes, com o apoio da Câmara do Município, que investe com as sessões dos campos, pagamento das taxas, troféus, medalhas e ainda a premiação em dinheiro. A Copa tem quatro categorias: ouro, prata, cinquentões e quarentões. Então você e sua família venha prestigiar, torcer e celebrar pelo futebol amador de Itumbiara. Olha, a Mega Sena acumulou. O sorteio do concurso 2033 da Mega Sena foi realizado na noite de ontem em São Paulo. O prêmio,

0: Para as apostas que acertassem as 6 dezenas era de 2 milhões e meio. No entanto, ninguém levou a faixa principal e o valor acumula para 7 milhões. Os números sorteados foram 22, 25, 30, 31, 39 e 60. 5 acertos, ou seja, 7 pessoas acertaram a quina e ganharam R$ 107.140,19. 807 pessoas fizeram a quadra, cada uma receberá R$ 1.674,92. 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
0: O Centro de Excelência de Inteligência Artificial da Universidade Federal de Goiás recebeu investimento de R$ 78 milhões por parte do governo estadual. O montante faz parte da estratégia de Goiás com a unidade de ensino para expandir a atuação de profissionais na área entre 2026 e 2031. A intenção é aprofundar a cooperação para consolidar Goiás como polo nacional da inteligência artificial. A verba anunciada nesta quinta-feira de R$ 40 milhões sendo destinado à implantação de uma inteligência artificial, data center e de um laboratório de veículos autônomos, que deve ampliar a capacidade computacional para pesquisadores, estudantes, empresas e órgãos e serviços públicos. Última notícia! Uma combinação de frente fria e uma massa de ar polar deve fazer as temperaturas continuarem baixas em Goiás até este sábado. O gerente do Centro de Informações Meteorológica e Hidrológica do Estado de Goiás diz que há possibilidade de pancadas de chuva isoladas ainda nesta sexta-feira em várias regiões de Goiás. Segundo ele, a chegada da massa de ar polar, junto com a frente fria, fez os goianos experimentarem mínimas mais severas e máximas mais atenuadas na capital, pelo menos. O seu repórter Paranaíba estará de volta em uma hora. Um abraço a todos e até lá!
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3: 9 horas e 7 minutos.

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0: mandando música lá pro Edi, lá no Corgo do Quilombo, a Maura Celeuza, né, a Dona Marlene, bom dia pra senhora, Simone, tá ligada comigo lá no Alcides Rodrigues, pediu Gustavo Mioto pedindo socorro aqui no Show da Manhã, para a loja Casa Nova Óticas Vista. 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Bom dia com alegria, 9 horas e 16 agora.
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2: 9 horas e 16 minutos.
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4: De volta em seu rádio, com mais classificados aqui no Show da Manhã. Bom dia, com muita alegria. 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Nova Paranaíba e o Show da Manhã, né? Abraçando você de rádio ligado, né? Aonde quer que você esteja, o nosso abraço e o nosso carinho, né? Bom dia!
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0: Muito bem, Câncer, Leão e Virgem, bom dia para vocês. Alô, Câncer, 21 do 6 a 21 do 7, para você que está fazendo aniversário hoje. Parabéns para você, viu? Muitos e muitos anos de vida. Sextou com uma dose extra de sorte até o começo da tarde. Pode ser uma boa pode ser uma boa. Agora vem essas propagandas.

0: tampa tudo, mano. Ah, pode ser uma boa ou o quê? Uhum, travou, foi tudo aqui agora, Pedra. Ah, pode ser uma boa fazer uma fezinha ou participar de uma rifa, desde que não exagere. Sua habilidade para convencer as pessoas, correr atrás dos seus interesses, está em alta pela manhã. Isso muda à tarde e você pode sentir mais sobrecarregado. E ainda bem que o seu lado responsável vem à tona e vai ajudar você a terminar tarefas chatas até o fim do expediente. No amor, tudo corre às mil maravilhas nos assuntos do coração na maior parte do dia. Mas não enrole para se aproximar daquele crush, viu? Número 005-5123 e a cor do dia para vocês é amarelo. Vamos aqui para Leão. Alô, Leão, 22 do 7 a 22 do 8. Bom dia para vocês, bom dia para nós, né? Assuntos familiares ou domésticos podem ser resolvidos numa boa. Lembranças do passado deixam o coração quentinho. Serviço feito em casa ou com a família deve correr melhor. À tarde, com a lua brilhando em seu paraíso astral, fica mais fácil expandir os seus contatos e convencer as pessoas com mais facilidade. Você vai fechar a semana com a sorte ao seu lado. Vale fazer uma fezinha mais tarde, desde que não exagere. No amor, o romantismo está no ar e deixa tudo mais gostoso à noite. Pode se preparar para fazer o maior sucesso na paquera ou encantar o par. Bom, hein? 58, 31, 14 é os números e a cor para nós é azul turquesa. 23 do 8 a 22 do 9 é você, Virgem. Bom dia. Com habilidades para fazer contatos e lidar com o público, há sinal de sucesso em tudo que envolve comunicação. À tarde, o astral muda e você terá mais concentração para lidar com aquelas tarefinhas chatas. Não será preciso muito esforço para melhorar a relação com o pessoal de casa à noite. Então, aproveite para curtir o seu canto, relaxar e deixar tudo do seu jeitinho. No amor, seu lado ciumento cresce, mas um programa caseiro deve cair bem. A paquera tem tudo para correr melhor logo cedo, então olhe ao redor, capriche nas conversas, viu? Números é o 260615, a cor do dia para vocês é marrom. Bom dia!
1: Com vocês, Murilo Rufi,
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0: 9:25.
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E show da manhã, bom dia, na melhor do dia, né? Para você que está aqui na melhor, da Nova Paranaíba, para a loja Casa Nova, Óticas Vista. Deixa eu mandar um bom dia aqui para o meu amigo, seu Luiz, Luiz Lua, do Plural Notícia, recebi aqui o jornal, viu? Um abraço aí para vocês aí, muito obrigado, o Erivaldo Maximiliano também, né, o diretor do jornal. Muito obrigado aí, traz aqui o projeto do Anel Viário, recebe aval do governo Daniel Vilela. Prefeito Johnny, deputado federal Daniel Agrobon, apresenta um projeto para abertura da e pavimentação de mais 8 quilômetros ligando de Agre à Avenida Modesto de Carvalho até a 309, saída para Cachoeira Dourada, né? Esse anel viário. 9 horas e

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1: 9 horas e 33 minutos.
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1: Obrigado! Ei, show da manhã! Bom dia pra você aqui na Melhor do Dia. Deixa eu mandar um bom dia aqui pra Beatriz. Ela é neta do Zé Quelé e sobrinho do Edson Gonçalves, tá ligado? E hoje é aniversário do Edson, não é?
2: É hoje, né?
1: Acho que é hoje aniversário. É hoje, Edson. Fala aí, meu bom. Ela pediu o Amor Eterno do Renan e Raí para todos lá na Chácara Arizona, para Valdete também, sua tia Valdete, papai e mamãe também, ligados aqui no show da manhã para a Rádio Paranaíba nesta manhã de sexta-feira. 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
5: É, de volta em seu rádio com mais um bloco de classificado, ouvinte do Show da Manhã. Muito bom dia para você, amiga dona de casa. Bom dia, amigo trabalhador, né? Olha, são 9:48, 9:48. 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Bom dia.
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4: 9:50.
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11: Muito bem, Libra, Escorpião e Sagitário, bom dia para vocês. Bom dia, Libra, 23/9 a 22/10. As estrelas prometem gold vibes para você lidar com dinheiro, mas a grana não cai do céu. Será preciso ralar se quiser encher o bolso. O período da manhã será o melhor momento para negociar um aumento ou correr atrás de uma promoção. O astral pede esforço redobrado, mas a lua brilha em Sagitário à tarde e deixa tudo mais leve. Sua habilidade para conversar e conhecer gente nova ajuda a fazer novos contatos no trabalho. No amor, paquera ou novo amor tem tudo para acelerar o seu coração à noite. Aproveite para encantar o love com o seu jeito descontraído, descontraída. Números é o 46, 36 e o 10. E a cor do dia é salmão. Bom dia. Alô, Escorpião, bom dia para vocês. 23 do 10 a 21 do 11. Olha, vai sobrar foco para cuidar dos seus interesses nesta sexta. A chance de receber uma boa notícia envolvendo viagem ou estudo. Explore seus pontos fortes para se destacar pela manhã. Mais tarde, a lua em Sagitário protege sua grana. Seu esforço tem tudo para ser recompensado e vale tirar um tempinho para organizar suas contas e deixar tudo em ordem. No amor, a possessividade pode crescer no romance à noite, mas os laços também ficam mais fortes. Paquera com alguém de longe tem mais chance de emplacar pela manhã, viu? Números é o 2009 e o 02. E a cor do dia para vocês é branco. Alô, Sagitário, bom dia. 22 do 11 a 21 do 12. Minha mamãe, Dona Jandira, Dona Fátima, bom dia. Olha, seu sexto sentido pode mandar avisos importantes. Por isso, não descarte um pressentimento antes de investigar direitinho, viu? Vale prestar atenção ao seu corpo, não se sobrecarregar e investir em uma alimentação mais leve no almoço. Tarefas isoladas vão fluir melhor até o início da tarde. Depois vai se sentir mais confiante para explorar as qualidades e brilhar em tudo o que fizer. No amor, a lua em seu signo ajuda a espantar a rotina e traz um astral mais leve para a vida a dois. Seu jeito animado promete empolgar o crush e estar sozinho, sozinha, viu? Números é o 59, 51, 42 e a cor do dia para vocês é pink. Bom dia!
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1: Esse é o Show da Manhã. Bom dia, bom dia. Aqui na melhor do seu dia, são 9 horas e 57 minutos, 9h57. Deixa eu mandar um alô aqui pro pessoal que tá ligado com a gente. Manda música aí para a Braga Empilhadeira, localizada ali na Ituácia. Me ticar um abraço para todos vocês aí. O Cleito Washington, Luiz, o Elton, a Jéssica. Manda a música do Felipe Falcão, qualquer uma aí, estamos ligados. Um grande abraço para os meus pais na Fazenda Gameleira, a Elaine e o Briante. Tá lá na Fazenda Gameleira, um abraço para vocês aí na Braga Empilhadeiras, né? Bom dia para todos vocês aqui no Show da Manhã da sua Nova Paranaíba. Eu precisava falar com o seu João, lá da rua Bandeirantes, que me ligou ontem, que acolheu uma família ontem lá. Né, seu João? Entra em contato com a gente aí novamente, tá bom? Aqui no Show da Manhã, bom dia!
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3: Graças ao trabalho conjunto do Governo Federal, da Prefeitura Municipal e da Secretaria Municipal de Saúde, celebra oficialmente a chegada da carreta de saúde da mulher. No programa agora tem especialistas na cidade de Itumbiara. A presença dos representantes do Ministério da Saúde, secretária executiva adjunto, substituto Newton Pereira Júnior, o superintendente do Ministério da Saúde de Goiás, substituta Josiane Fernandes da Costa, foi assinado agora às 9h30 neste evento. Faltando 100 dias para o primeiro turno das eleições gerais em 4 de outubro, a situação na maioria dos estados brasileiros segue indefinida em relação aos pré-candidato para o governo e Senado. Na Bahia, Mato Grosso do Sul, Rio Grande do Sul, Santa Catarina estão entre os poucos estados aonde as alianças já foram confirmadas. Em São Paulo, a desistência de Paulo Serra e Kim Kataguri deve levar a uma disputa inédita que pode ser resolvida ainda no primeiro turno. Entre os partidos que têm apresentação na Câmara dos Deputados, apenas Tarcísio Freitas e Fernando Haddad foram confirmados como pré-candidatos ao governo de São Paulo. 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O Japão e a Suécia empataram em 1-1 nesta quinta-feira pela última rodada de fase da Copa do Mundo. A partida ocorreu em Dallas e foi marcada por bastante igualdade em campo. Ambas as seleções criaram boas chances de gol. Foram ofensivas, mas no final prevaleceu a igualdade, que refletiu no placar. Maeda marcou para o Japão aos 10 do segundo tempo. Elanga empatou para o sueco aos 16 também da etapa final. Resultado deixou o Japão na segunda colocação do Grupo E, com 5 pontos, e com isso será o adversário da seleção brasileira. Na segunda fase da Copa do Mundo, duelo que ocorre na próxima segunda-feira, às 14 horas em Houston. Suécia também conseguiu a classificação, mas na terceira colocação e vai esperar os resultados finais para saber os adversários da próxima fase. O seu repórter Paranaíba estará de volta em uma hora. Um abraço a todos e até lá!
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7: 10 horas e 4 minutos.

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Esse é o Show da Manhã para você, para Lojas Casa Nova. 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Bom dia para você com alegria. Quem é o pessoal que tá aí com a gente? Ixi, rapaz, hein? Ó. Josete, bom dia, tá lá no Alcides, bom dia pra você. A Irene tá no Jardim América, Rosilda no Novo, não vai dar pra ouvir não. Cláudia, bom dia, Gesmar, um abraço pra Deus, abençoe. Amém, sozinho já, o solzinho já tá esquentando, Deus é maravilhoso, bom dia. Maria Aparecida,

0: Rita Peixoto, bom dia, Marcos, lá na Vila Mutirão. Rosimeire, que essa mensagem traga paz e conforto ao seu coração. Bom dia, Aparecida Vieira, do bairro Paranaíba. Maria Aparecida, bom dia, Gesmar. Queria pedir o pessoal da prefeitura para colocar uma lâmpada aqui em frente ao número 79 da rua Dionara Rocha. Tá muito escuro, do lado da mata, né? Mandar pro Mazinho aí, meu amigo Mazinho, né, meu? Lá no Dionara Rocha, um abraço para vocês aí. Obrigado, Nilvan Pereira, bom dia. Pedra, passa uma música do Renan aí, Chorei no Sinal, para minha esposa Joana e meus netos, amigos, genros e como é que é?
1: Enteada.
0: É, e a enteada, genros e enteadas, né? Valeu. Marlene lá no Sebastião de Moura, bom dia para você. A Marilene, né? Edineide do Planalto, bom dia. A Linda do setor Santos Dumont, bom dia. Marilda do Jardim Leonora, Delvira lá na Vila Mutirão, bom dia. Domingão Berranteiro, bom dia para você. A Doralice, bom dia, Gesmar Ricardo. Passa para toda a equipe da Nova Paranaíba. Ótimo final de semana para todos vocês. Valeu, valeu. Obrigado, amiga. Aqui do Show da Manhã. Quem que é essa aí que tá falando? Obrigado, Pedra. Ah, sim, o pessoal lá da Jéssica. Oi, Jéssica. Valeu, minha amiga. Obrigado, viu? Maria Eleuza lá do setor social também. Bom dia para você. Às 10 horas e 12 aqui no Show da Manhã. Bom dia com alegria na melhor, né?
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3: 10 horas e 11 minutos.
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7: De volta em seu rádio com mais classificado, às 10 horas mais 13 minutos, 10 e 13, hora de Brasília. Bom dia. 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Nova Paranaíba e o Show da Manhã. Bom dia.

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destacar na vida profissional, graças à entrada da Lua no seu inferno astral. A convivência com os amigos está protegida e pode ser divertido colocar a conversa em dia com o pessoal logo do dia. À noite, porém, talvez queira se isolar um pouco, né? Queira se isolar um pouco. No amor, um caso proibido ou um crush misterioso pode agitar as coisas se está na pista. A dois, reforce a confiança mais tarde, viu? Números é o 57, 18, 12. A cor do dia para vocês é roxo. Bora lá então para você de Aquário, 21 do 1 a 19 do 2. Ótimo dia para correr atrás de promoção ou aumento. Sua ambição continua em alta e você pode encontrar novas formas de capitalizar o seu esforço para a sua carreira. Talvez seja preciso equilibrar a vida profissional com os assuntos domésticos no final da manhã, mas você vai sair muito bem. A Lua em Sagitário mais tarde promete ótimas vibes para as amizades. Vai ser divertido se encontrar com os amigos à noite. Alguém da turma pode despertar o papel de cupido se está na pista. Interesses em comum fortalecem os laços com quem ama. Números é o 14-2205 e a cor do dia para vocês é cinza. Peixes, 20 do 2 a 20 do 3, bom dia. Sextou com um astral leve diversão, tem tudo para animar o começo do dia. Vai sobrar pique para viajar e se aventurar por aí. Mas os estudos também estão favorecidos. Tarefas em equipe correm melhor até o início da tarde. Depois foque no trabalho porque sua ambição vai dar as caras e pode se deparar com boas oportunidades para se destacar na carreira. Ótimo astral para fazer planos a longo prazo. No amor, alguém popular ou com boa posição social pode acelerar o seu coração. Se está saindo com alguém, a noite será perfeita para oficializar esse lance, viu? Números é o 14,59 e o 40, e a cor do dia para vocês é lilás. Bom dia!

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1: 10:21.
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0: Esse é o Show da Manhã. Bom dia, bom dia. Com alegria na melhor do seu dia aqui na Nova Paranaíba. São 10 horas e 23 minutos. 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
0: Muito bem. E o Brasil?
1: O Brasil tá lá, deu uma animada no povo, né? Próximo jogo agora, 14h, segunda-feira contra o Japão.
0: Como é que fica o comércio?
1: O Brasil passa. O comércio, no meu caso específico, a gente vai funcionar até 13h30 por aí, fechou. Aí terça-feira. Tomara que depois do jogo a gente vai comemorar. Porque acima de tudo, Gesmar, nós somos brasileiros. Nós confiamos na seleção brasileira. Para torcer para a seleção brasileira não tem que ser a melhor. Ela tem que ter os 11 lá dentro de campo lutando e você torcendo e tudo vai dar certo. Brasil na Copa de 70 foi desacreditado e deu um show lá. Foi campeã invicta. Lá nos Estados Unidos também a seleção saiu daqui.
0: 94,
1: meia,
0: né?
1: Meia boca, né? Entendeu? O jogo final lá para a eliminatória, que foi do Maracanã contra o Uruguai, eu estava lá, eu morava no Rio de Janeiro, tinha um jogo com os dois gols do Romário. Quando o Brasil estava sendo dominado pelo Uruguai, o Brasil foi lá, o Romário fez os dois gols, o Brasil foi tetracampeão. Então eu acho que essa seleção também tem tudo. O pessoal está com vontade de jogar, a gente tem que torcer. É o tipo da coisa, tem um monte de gente aí que foi torcer pro Vini Júnior jogar mal. Como jogar mal? Ele que salva a seleção. Ah, mas o Paquetá no pré. Paquetá tá defendendo, tá atacando, tá fazendo tudo.
0: Mudou o estilo dele, né, do primeiro
1: Exatamente,
0: jogo.
1: Exatamente, né? Então o cara tá ali. Como, por exemplo, o Rayan. O que eu trouxe pra aquele garoto é brincadeira. Não torcia pro Rafinha, porque o Rafinha entrava ali, pezinho no ar, nunca fez nada na seleção.
0: Meio sapatinho, né?
1: Agora o Rayan, não é porque o cara veio do Vasco, que é isso. Gosto do garoto, vou torcer pra ele de montão. Se precisar colocar o Luiz Henrique também, acho um tremendo jogador. Bom. Saiu do Fluminense, foi pro Botafogo. Agora, nesse momento, não tem flamenguista, não tem botafoguense, não tem vascaíno, nem corintiano, nem palmeirense.
0: Somos todos uma nação.
1: Agora né? tem Brasil. Vamos pra frente, Brasil.
0: Bora lá, vai dar certo. 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
0: Muito bem, senhor Orlando, um abraço pro senhor, bom final de semana e vamos para frente, Brasil.
1: Exatamente, bom final de semana para todos nós, Pedrada. Grande abraço aí, irmão, grande abraço aos ouvintes da Paranaíba, o pessoal aí de Araporã, pessoal de Centralina, Canápolis. E lembrando, mandando um abraço especial pro pessoal do Panamá. Vou lá na festa de
0: Vila. Panamá, começou ontem.
1: Começou ontem. Na hora do almoço, minha esposa comentou comigo: tá chovendo, então não vai ter nem a procissão. Eu falei: não, esquenta a cabeça não. A hora que estiver chegando a hora da procissão, o divino fala com o papai do céu, a chuva para e a procissão vai.
0: Vai, sério.
1: E assim foi. Tem que deixar o povo com a sua fé.
0: É verdade.
1: Não importa a igreja, não importa o tamanho. O importante é todo mundo caminhar numa única direção:
0: para Jesus.
1: Deus. Deus. É isso aí.
0: Valeu.
1: Bom final de semana pra você.
0: Um abraço, Orlando. 10 horas e 28 agora.

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1: 10 horas e 31 minutos.
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7: Esse é o show da manhã. Por aqui não pode parar, né, Carla? 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Bom dia!
8: Meu querido amigo Pedrada e todos os ouvintes da Rádio Paranaíba, toca a música bem chonada do Renan e Raí pra nós.
7: Tá beleza então, minha amiga. Bora trazer uma... Eleusa lá no social, bom dia pra você, coração ferido do Renan e Raí aqui no Show da Manhã.

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1: 10:37.
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0: até o show da manhã. Bom dia, meu amigo Francis, lá no bar da diretoria, né? Dona Nezinha também. Bom dia pra vocês aí. Muito obrigado aqui pelo show da manhã. Ah, o que, que é isso aí? Alex Escobar pronunciou. Ah, esse é o pronunciamento do Alex Escobar, né? Sobre. Ele deu um desmaio, né?
1: Um AVC, né?
0: É, um negócio lá. O que, que aconteceu?
1: Explicaram o que, que foi, vamos ver?
0: Vamos. Ixi, não abriu. Abriu em maio. Ah. Já sem o. Hã? Ah.
1: Não quer abrir,
0: velho? Não quer abrir. Vamos logo pra maio mesmo, né? Largar o abril pra lá. Bora pra junho aí. Ah, é. O apresentador. É, não deu, não. Mas tá bom, notícia. Depois a gente abrir no Instagram, cancelar. Tem som?
1: É, agora.
0: Tá sem som, né, Pedro?
1: Sem som, né?
0: Ah, tá sem. Deixa. 10 horas e 41 minutos aqui no Show da Manhã da sua Nova Paranaíba. 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Bom dia, deu?
1: Deu não.
0: Como é que é aquilo? Deu não, Pedro?
1: Deu não.
0: Hã?
1: É.
0: É, não, não. Não deu não, tem que chamar os universitários pra ver.
2: Bom dia, Rimar Ricardo.
0: Bom dia.
2: Bom dia, Pedrada, aqui é Maria Barbosa do Bafaranaíba. Roda uma música pra mim aí, meu filho, Leandro.

0: Leandro e Leonardo, tem sangue de gelo. Ofereço para minha amiga Janice no Zenon Borges, para minha amiga Cida do Dionara Rocha, minha amiga Maria do Dionara Rocha também. E para todos os ouvintes que gostam da música. Bora lavar roupa.
1: Bora. Bora lá, Dona Maria Barbosa. Bom dia.

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1: 10:44.
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0: Esse é o Show da Manhã. Bom dia para você aqui da Nova Paranaíba. São 10 horas e 46 minutos na melhor do seu dia. Bom
1: vamos
0: dia.
1: Ver o Escobar?
0: Oi,
1: Pedro. Vamos ver o Escobar aqui?
0: Ah, vamos lá.
1: Vamos lá ver. Ainda mais especial. Então,
2: durante o seu percurso, faça uma. Vocês viram o que aconteceu lá no programa da Patrícia? Eu não conseguia pronunciar as palavras. Então vamos lá. O que aconteceu? Não tive confusão mental, não perdi a consciência. Eu simplesmente não conseguia pronunciar as palavras. É estranho, realmente. Eu vi o vídeo depois, falei, caramba, parece mais sério do que foi, assim. É, fui para o hospital, fiz ressonâncias magnéticas, no plural, tomografia, teste neurológico, 3, 4 exames de sangue, até perdi a conta. E nada de grave, nada foi detectado, na verdade, nem de grave, nem de pouco grave. Não deu nada. O que aconteceu? Não sei. Um estresse, um cansaço, não sei, mas aconteceu. É legal dizer, inclusive, que assim, 2 minutos depois, eu estava falando normalmente. Uma loucura, né? Bom, fiquei no hospital 2 dias, praticamente, tive alta ontem à noite, e agora estou no hotel descansando, e para tranquilizar todo mundo, que eu estou bem, estou super bem, tá bom? Vamos ver os próximos passos. Amanhã também o combinado é ficar aqui de repouso, que eu tô cumprindo bonitinho, vi o jogo aqui do hotel. Aliás, gostei bastante do jogo da seleção hoje. Jogou 2 tempos bem, né? Uma vitória boa, para dar confiança aí pra sequência da Copa. Agradecer o carinho de vocês aqui na rede, gente. Caramba, quanta oração, quanta boa intenção. E isso chega na gente, chega forte na gente no momento em que as coisas não estão dando certo. Me ajudaram com toda certeza. Obrigado demais, tá? É muito bom sentir esse carinho. E vamos em frente. Foi só um susto. Passou. Tudo de bom, gente. Mais uma vez, obrigado, tá? Por tanto carinho.
0: É, tá aí então, né? Graças a Deus. Estresse, né? Cansaço, né, cara? Você muda de rotina, muda de ar, né?
1: É. Muito calor, né?
0: Muito calor também, né? Muito calor. Pedro, traz uma música aí da... Quem que é a música aqui? Pedido Socorro.
1: Deixa eu fazer o que os caras viram.
0: Opa, na hora. Pode ir lá, manda ver.
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1: O último classificado desta manhã de sexta-feira, hein? 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Bem, vou ficando por aqui, tá? Às 4 da tarde eu volto em seu rádio com o nosso Entardecer o Sertão, trazendo classificados e muita música para você. Bom dia a todos, continue na companhia do Gesmar Ricardo. É com você, Gesmar.
0: Não, eu tô indo com você também, espera aí.
1: É?
0: Espera aí que eu vou também,
1: mano. Qual que é a moto que você falou?
0: Pedido Socorro. A minha amiga Simone tá ligada com a gente. Bom dia pra você, tá lá no Alcides Rodrigues, ligado aqui no Show da Manhã. Eu vou ficando por aqui, daqui a pouquinho eu volto no esporte, trazendo informações do esporte por Goiás, pelo Brasil e também pelo mundo, na sua Nova Paranaíba. Você volta às 4, né, Pedra?
1: Se Deus permitir.
0: Um abraço pra você, até às 4 da tarde, meu bom. Valeu, valeu, galera. O Show da Manhã tá de volta amanhã, aqui na Nova Paranaíba. Tchau, obrigado!
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3: 10 horas e 53 minutos.
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7: O governo de Goiás entregou nesta terça-feira em Goiatuba a duplicação da GO-320 no trecho entre o entroncamento da BR-153 até a entrada do município. Obra executada pela Agência Goiana de Infraestrutura e Transportes, a Goinfra, com investimento de R$ 47.900.000 oriundos do Tesouro Estadual. Os serviços abrangem 8 km e 700 metros de extensão, tem como objetivo melhorar a trafegabilidade, além de impulsionar o desenvolvimento econômico e sul-goiano. Durante a entrega, o governador Daniel Vilela destacou que a duplicação da rodovia garante mais segurança, mais trafegabilidade e o melhor escoamento de toda a região que tanto produz. Daniel ressaltou ainda que o alto padrão de qualidade da estrada, você não está na Europa e nem nos Estados Unidos. Você está em Goiás, está aqui, este aqui é o padrão do nosso governo. Não aceitamos nada menos do que isso. Completou então o governador. O Goiás ganhou um novo destino turístico com a oficialização da região Paraíso do Cerrado, agora integrada a mapa nacional da homologação do Ministério do Turismo, localizada no Nordeste Goiano, uma área que reúne natureza e preserva experiência diversificada, facilitando o acesso facilitado, consolidando-se como uma aposta estratégica para o fortalecimento do turismo em Goiás. A nova configuração mantém 100 municípios no mapa do turismo goiano, que passa a contar com 13 regiões, o destino formado por 5 cidades: Flores de Goiás, Simolândia, Buritinópolis, Mambaí e Damianópolis. Se destaca pela proximidade entre os atrativos, permitindo ao visitante explorar diferentes cenários em um único roteiro. A criação da região Paraíso do Cerrado é vista como um avanço do setor, segundo o presidente da Goiás Turismo. A iniciativa amplia a visibilidade do estado e abre novas oportunidades econômicas para comunidades locais. 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Vamos com a última notícia. A primeira derrota da Alemanha na Copa do Mundo provocou o raro desencontro de discursos dentro da seleção. Depois do revés 2-1 para o Equador, que encerrou a campanha perfeita na fase de grupos, o capitão avaliou a crítica atuação da equipe contra a Diz, ainda que forma direta o técnico Julian Nagelsmann. O treinador se irritou ao ser questionado se a classificação antecipada para o mata-mata havia reduzido a intensidade da equipe, porém admitiu que enxergou um adversário mais competitivo durante toda a partida. O seu repórter Paranaíba estará de volta às 13h55. Um abraço a todos e até lá!
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3: 10 horas e 58 minutos.

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4: 10:58.
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2: Copa do Mundo já tem 4 jogos da segunda fase marcados para os confrontos que já começam nesta segunda no mata-mata.
3: Neymar brincou, jogo até 200 minutos se precisar.
2: Essas e outras você vai conferir a partir de agora aqui no programa Paranaíba nos Esportes da sua Nova Paranaíba. Bom dia!
4: Isto, Novo Horizontino, Vila Nova, né? Saibam onde assistir o jogo, o horário e as escalações.
2: E o Goiás já anunciou a contratação do Moser aí, Ceará, que já mandou um recado pra galera, viu, Jair?
3: Exatamente. Deputado vai confirmar a presença do novo gigante do Vale no Campeonato Goiano.
2: Renasce das cinzas.
3: Exatamente.
2: 11 horas e 7 minutos, tudo isso e muito mais a partir de agora aqui no programa Paranaíba nos Esportes. Bom dia. Onze horas e 8 minutos, bom dia pra você, hoje é dia 26/6/2026, viu Jair? Bom dia pra vocês, ó.
3: Bom dia.
2: Bom dia,
3: um abraço,
2: Jair.
3: Você sextou, né?
2: Sextou.
3: Com frio.
2: Com frio.
3: Rapaz, mas você sabe que hoje? Esse frizinho gostoso, esse frizinho, assim, frio exagerado, frio igual do sul, por exemplo.
2: Não, Santa Catarina teve uma cidade lá. Lá na Serra, deu 9.1 menos negativo.
3: Geando, né?
2: 9.1,
3: você tá louco. Agora esse friozinho que tá fazendo que tu meu, tá um frio gostoso.
2: Tá
3: o
2: bom.
3: Frio, ele te dá mais ânimo, né? Uhum. Você tem mais apetite pra alimentar, enfim,
2: justamente.
3: Tem mais disposição.
2: Justo.
3: É muito gostoso, mas o frio passado, igual eles falam, abaixo de zero, você tá louco.
2: Ah, não dá não.
3: Aí
2: frio
3: não dá
2: demais,
3: pra mim.
2: Não é bom, não.
3: E esse frio aqui em Tumbiara, ele é passageiro também, ele é rápido, né? É um tempo...
2: Já tá indo embora já.
3: É, alguns dias só, o frio vai embora. E aqui nós estamos acostumados com mais calor, né? Aqui é uma cidade calor em todos os sentidos. Calor humano, calor de temperatura. É maravilha, né? Nós estamos chegando aí nesta sexta-feira com mais um programa Paranaíba nos Esportes, com uma audiência fantástica, agradecendo a todos. Já do início do programa, deixa eu registrar aqui um ouvinte nosso, o Paulinho, que eu tive com ele hoje pela manhã, cliente nosso lá do Rei das Embalagens. Ele é pescador. Rapaz, ele estava me falando uma coisa, eu fiquei assim, encabulado. Falei, não, eu vou dar um alô para você.
2: É verdade mesmo que ele falou?
3: É verdade.
2: Pescador.
3: E vou contar a sua história lá na rádio do nosso programa. Eu falei, não, então eu vou ouvir. O Paulinho, ele é pescador, ele pesca, é um pescador profissional, né?
2: Uhum.
3: Ele, segundo ele, ele tem um fôlego realmente privilegiado, ele chega a ficar 2 minutos e meio na água.
2: Dentro da água.
3: Pesca com lança.
2: Ah, sim.
3: Então ele falou que
2: ela pesca de arpão.
3: Exatamente, de arpão. Ele falou que chega a pescar 300 quilos de peixe por dia.
2: Pega mesmo.
3: Então é um cara profissional mesmo, né? E eu fiquei assim, encabulado, porque ele falou, eu também não tenho visto, eu não fumo, não bebo, né? E ele falou, eu preservo muito a minha saúde, porque exige muito a saúde da gente esse tipo de profissão. É uma profissão que ele tem, ele é profissional, ele tem carteirinha, ele tem licença, tem tudo, né? Ele pesca dentro das normas, dentro da lei. Mas então eu quero mandar um abraço para ele, dizer que eu fiquei admirado. Rapaz, não é fácil o cara ficar dentro da água 2 minutos e meio, não.
2: Não.
3: Ele falou que já ganhou 2 concursos, já bateu o recorde, com pessoas que têm que ficam 2 minutos, 1 minuto... e meio e tal, e ele já chegou a ficar 2 minutos e meio. É muito tempo dentro
2: de água. É muito tempo.
3: Você analisar, não é brincadeira.
2: É muito tempo.
3: Então, eu quero mandar um abraço pro Paulinho, dizer que você seja essa profissão sua, Paulinho. Eu vou te falar uma coisa, eu não queria.
2: Deixa eu ver quantos minutos você aguenta.
3: Eu queria ter essa
2: aí,
3: profissão.
2: Tampa o nariz aí. Deixa
3: Rapaz,
2: eu ver quantos
3: tá
2: minutos
3: louco?
2: Você aguenta.
3: Não vai 1 minuto, eu já tô...
4: já uns 15 segundos?
3: É, no máximo. É porque eu também, graças a Deus, não fumava, mas fumei há algum tempo, né? Na época, eu cheguei a fumar há alguns anos, mas graças a Deus deixei

0: Eu tenho um fôlego bom, mas pelo amor de Deus, não chega nem nos pés do Paulinho. Paulinho, um abraço. Ele falou: ó, sou ouvinte do programa. Ele é de Araporã.
1: Ah, é?
0: Sou ouvinte do programa de vocês todos os dias.
1: Vai trazer um peixe qualquer hora dessa aí pra nós.
0: Ah, ele traz, com certeza.
1: Vai trazer, Paulinho, não tem problema.
0: Ele foi lá hoje comprar sacola no Rei das Embalagens.
1: Com o tamanho, não, viu? Não
0: precisa esquentar. Exatamente, trazer um tilapão. Ele falou assim: ah, e outra coisa.
1: Tilapão?
0: Outra coisa até. Ele falou: só pego peixe acima de 5 quilos, 6 quilos.
1: Não, pode ser, não dá nada,
0: pequeno, não.
1: Não.
0: Não. Só pega grande, não. Porque para compensar.
1: E, né? Eu tenho uns amigos que fazem esse tipo de pesca também, inclusive aqui no Rio Paranaíba, e é bonito esse Rio Paranaíba no fundo.
0: Ele falou que é clarinha a água. Clarinho, isso que eu perguntei, clarinho, foi uma das clarinho. Minhas preocupações. Eu falei, mas lá, como é que você
1: Eu vou te mostrar depois, na hora que terminar o programa, eu vou te mostrar aqui as imagens. Ele falou que
0: tem muito peixe preguiçoso. Eu pego peixe dormindo, de estar lá encostado, de nem ver. Quando chega, eu já...
1: Vou te mostrar umas imagens aqui.
0: Eu surpreendo os peixes. Rapaz, é maravilha. Realmente uma profissão bonita, mas eu não queria ela pra mim, não.
1: 11 horas e 12 minutos. 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Viu aí essa do Pita aí, ó? A eleição que vai definir a presidente da Federação Goiana de Futebol para o quadriênio 2027-30, caminha para ter André Pita como principal nome. O atual CEO da entidade, diretor de projetos da CBF, o dirigente protocolou a chapa FGF Forte e conta com o apoio de mais 70 entidades aptas a votar no pleito, marcada para o dia 1º de julho. O prazo para a inscrição das chapas termina às 18 horas desta sexta-feira e a votação será realizada na próxima quarta-feira, dia 1º, no auditório do Castros Hotel.
0: Está vencendo aí o mandato do nosso querido presidente, né, o Ronei de Freitas. E o Pita realmente deve ser, né? É mais provável que o Pita realmente venha a vencer as eleições e seja o próximo presidente novamente da federação, já que foi
1: um entra e sai, um sai, outro entra, um entra e sai.
0: Fazer,
1: né,
0: aquele rodízio, né?
1: O André Pita, ele foi eleito em 2007, da Silveira, lembra do seu Wilson?
0: Saudoso Wilson da Silveira.
1: O seu Wilson, nós já tomou uísque junto, menino.
0: Ele gostava do uísquezinho.
1: Puxa, mano.
0: O Wilson da Silveira fez um grande trabalho.
1: Seu Wilson tinha,
0: na federação.
1: Em cada bar em Goiânia, ele tinha uma garrafa de uísque. Sério, ele tinha a dele exclusiva. Hoje eu vou lá no Piquiras.
0: Devia, você não tomava só aqueles escoceses de primeira linha,
1: Oxe,
0: né?
1: Oxe, rapaz. Eu
0: só do bom.
1: Uma vez em Belém, lá ele foi em 2007, antes dele morrer. Ele era vilanovense, ele é torcedor do Vila.
0: Não, se eu tivesse ido depois da morte, aí
1: ele foi. Foi no ano antes dele morrer. Ele foi no como presidente da federação e representante da delegação do Vila Nova. Lá foi jogar contra o papão da Curuzu, lá, o Paysandu.
0: Ele deixou um bom legado na federação.
1: Gente boa,
0: né? Fez um grande trabalho como presidente, né? E naquela época o Itumbiara também fez grandes campanhas no Campeonato Goiano, né? Hoje, infelizmente, está aí na terceira.
1: 11 horas e mais 15 minutos aqui no programa Paranaíba nos Esportes. O que você tem aí, Franklin? O Faturation? Então vamos faturar e a gente volta para falar de futebol por Goiás.
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3: 11 horas e 15 minutos.
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4: 11 horas e 19 minutos, nós estamos de volta aqui na sua Nova Paranaíba para trazermos informações agora do futebol em Goiás, né? Falar em futebol em Goiás, cadê o... Saiba quem vai comandar aí, Daniel. Isso aqui nós já falamos com a saída de Daniel Paulista, a equipe do Goiás. O Goiás entra em campo no próximo domingo para encarar o Náutico pela Série B. O Esmeraldino busca voltar a vencer após 4 jogos, justamente a primeira após a saída de Daniel Paulista. Ele deixou o comando após a derrota para o Operário na Serrinha, né? E a equipe já tem aí o Moser, né? O treinador Moser. Mas mesmo com tudo concretizado, o Goiás só deve ter o comando dele após esse jogo de domingo. E quem permanece vai ser o Leandro Campos ou o Leandrão.
5: É, o Leandrão fica interinamente, né? É. Até o próximo jogo.
4: O Moser deve fazer a sua estreia no dia 4 de julho, justamente contra o Ceará, ex-clube do treinador e atual do Daniel Paulista, que é ex do Goiás.
5: Fizeram uma troca, né?
4: É. Você entendeu?
5: É, vai ser um jogo interessante.
4: Vai ser
5: um
4: jogo interessante.
5: Aí vai mostrar quem tem mais competência, né? Pra armar o time taticamente melhor pra vencer o jogo.
4: O Daniel Paulista foi oficializado ontem pelo Vozão como novo comandante alvinegro e assinou o contrato até dezembro. Chega acompanhado do auxiliar Daniel Cerqueira e do preparador físico Rodolfo Mancha. E uma nota, antes da gente falar aqui do Ceará, a filha do presidente do Ceará, acho que é essa aqui, ó. A filha, isso mesmo. O presidente do Ceará, João Paulo Silva, revelou em suas redes sociais que sua filha recebeu uma tentativa de atentado nesta quinta-feira. O profissional explanou que durante o curso de teatro, sua primogênita recebeu flores.

0: em uma caixa de chocolate que havia dentro uma bomba caseira. Dentro ainda havia uma carta com os dizeres: fora JP Safado, que é João Paulo Silva. Que coisa, hein, rapaz? Aqui, olha lá, Jair.
1: Que coisa,
0: rapaz. Uma caixa de chocolate e uma bomba dentro, hein?
1: É, tem acontecido coisas estranhas, né?
0: Isso, gente... não, você imagina, por causa de coisa de futebol, rapaz.
1: Que coisa absurda. Isso aí deve ser torcedor.
0: Torcida lá.
1: Torcedor fanático, né? Um cara que realmente não tem tipo de consciência, né? Não tem. Pelo amor de Deus.
2: Como diz aí, já nem torcedor não é mais, já é bandido,
0: não,
2: né?
0: É bandido, tem terrorista. Que ser preso, terrorista. Exatamente. Mano. Olha, 3 dias depois de conquistar o Campeonato Goiano Sub-11, sobre o Goiás, o Vila Nova voltou a gritar campeão diante do maior rival nesta quarta-feira. O Colorado derrotou o Esmeraldino de virada 2-1 e conquistou pela primeira vez da sua história o título de campeão goiano Sub-13. Na última quarta-feira, as duas equipes enfrentaram no CT Edmo Pinheiro e ficaram 1-1. E no jogo de volta, Davi abriu para o Verdão aos 12 e o Wanderson aos 12 e Rafael Vieira aos 16 de pênalti balançaram as redes para o Tigrão já na etapa final.
1: E o vento quando sopra favorável não adianta, né? Uhum. Sabe, até a equipe
0: Sub-11
1: está vencendo o Goiás.
2: Vila Nova está na maré boa.
1: Quando a fase está boa, é o que eu tô dizendo aqui, quando a fase está boa, tudo conspira a favor, né? Vila Nova tá numa fase que eu vou te falar um negócio. Parece que agora, né, com tudo isso que tá acontecendo de positivo do Vila Nova, eu tô começando a acreditar que esse Vila Nova vai subir.
0: Mas você tá duvidando, rapaz?
1: Eu acho que vai subir esse ano, não é possível, né?
0: Vai subir, rapaz. Vamos lá, fala do Vila aí, o Novo Horizontino e Vila Nova. Você tem alguns desfalques, arbitragem, é isso aí, pela 15ª rodada.
2: Isso aí, Gesmar. Hoje tem duelo no topo da tabela. O Novo Horizontino e Vila Nova se enfrentam hoje às 19h no estádio Jorge Ismael de Biase, o Jorjão, em Novo Horizonte, pela 15ª rodada da Série B. É o confronto dos dois melhores ataques do campeonato. É, o Novo Horizontino chega para o duelo contra o líder em grande fase, sem perder a 8 rodadas, com 4 vitórias e 4 empates. O Arinegro venceu a Ponte Preta por 2-0 na última rodada, subiu para a 4ª colocação com 24 pontos e colou nos líderes. No duelo dessa noite, o Tigre tenta entrar na zona de acesso direto à elite nacional. O Vila Nova vem de vitória por 4-3 sobre o Náutico, resultado que colocou o clube na liderança da Série B com 28 pontos. O Tigre precisa apenas de um empate para se manter na ponta, mas promete buscar o segundo triunfo consecutivo para continuar com a gordura.
0: É, tem que fazer o dever de casa, né? Tem que ganhar o jogo. O jogo é fora,
1: é,
0: né?
1: É, dever fora de casa.
2: Isso, lá em Novo Horizonte.
0: Fazer o dever fora de casa,
1: é
0: então.
1: É um pouco mais complicado, mas é como eu estava dizendo, né? O Vila Nova está vivendo uma boa fase, está num bom momento, e se ganhar lá não será zebra, não. É, vai ser normal, se bem que o empate já seria, ficaria de bom tamanho, já seria importante para o Vila Nova esse empate fora de casa contra o Novo Horizontino. Jogar fora de casa não é fácil, né? O Novo Horizontino também vai para campo com o mesmo objetivo de vencer, tem o incentivo, né, e o apoio da torcida. Agora, a torcida do Vila Nova, grande parte deve ir nesse jogo lá, né? Tem duas organizadas no Vila Nova que eles vão mesmo. Qualquer lugar que o Vila Nova jogar, eles estão presentes. Então,
0: eu não sei como é que esse cara sobrevive.
1: Rapaz, é brincadeira, né?
0: Eu não sei como é, porque os caras não trabalham, os caras viajaram ontem.
1: Viajaram ontem, não tem, assim, a gente não sabe que tipo de apoio que eles têm, né? Mas deve ter alguma ajuda do clube, deve ter algum fundo lá.
2: Gesmar, e apita o jogo, né? O Lucas Paulo Torezinho do Paraná, os assistentes, o Vitor Hugo e Mazu do Santos do Paraná também, e o Francisco Chaves Bezerra do Pernambuco. O quarto árbitro é o Adeli Mara Monteiro de São Paulo. E o VAR é o Wagner Hillway, de Santa Catarina.
1: Esse Hillway, ele está praticamente em quase todos os jogos no VAR, né? Um cara que mais, com certeza, deve ser competente esse árbitro, porque ele é muito requisitado, está sempre sendo escalado, principalmente nos jogos da Série B e alguns jogos da Série A também, vários jogos da Série A.
0: 11 horas e 27 minutos aqui no programa Paranaíba nos Esportes. 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
1: pra
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1: Quem gosta de uma boa feijoada, feijoada lá é nota mil, né? Deliciosa. Então tá todo mundo.
0: Vamos parar de falar que eu já deu fome aqui. 11 horas e 27 minutos. O Grêmio faz proposta ao Goiás pelo lateral direito Diego Caíto. O Clube Gaúcho aguarda uma resposta e gostaria de ter o atleta agora na janela no retorno. É isso, Frank?
2: É isso aí, Jamar. Oh. O Grêmio tenta a contratação do lateral direito Diego Caíto do Goiás. O tricolor oficializou a proposta de empréstimo por 12 meses em opção de compra no final do período. O Clube Gaúcho aguarda a resposta do Goiás. A ideia seria contar com o atleta já no retorno do Brasileirão em julho. Após a compra, o Goiás ainda ficaria com 30% dos direitos econômicos do lateral de 22 anos. O Bolonha da Itália já demonstrou interesse no jogador. Um clube árabe não revelado pode apresentar proposta nos próximos dias. Diego Caíto foi lançado pelo futebol profissional do Goiás e estreou pelo time de cima em 2023. Na atual temporada, tem 25 jogos, 18 como titular, com 2 gols e 3 assistências.
1: O cara deve ser bom mesmo, né?
0: É.
1: Aí sendo assediado, pretendido por grandes equipes, inclusive do exterior, equipes famosas do nosso futebol mundial. E com certeza deve ter
0: não
1: muita
0: qualidade.
1: Não é
0: fácil achar um lateral, não.
1: Não é fácil, é que a gente
2: ainda
1: tá
2: mais lateral ontem, direito, né? Hoje em dia tá bem escasso, né?
1: Uma carência danada, é uma posição difícil de jogar, né? Então, são poucos os laterais hoje no Brasil, né? Que realmente, por exemplo, que... possam corresponder para assumir aí essa posição na seleção brasileira. Já vista de que com aquela contusão do Wesley, o Brasil teve dificuldade, não tinha um outro jogador nato da posição, né? Ali para substituí-lo. Então teve que colocar o Danilo. Foi a alternativa que o técnico teve, até porque o Danilo também jogou durante muito tempo como lateral, então não teve dificuldade para adaptar ali. Mas é uma posição, não sei, parece que. Na defesa, o jogador hoje, essa nova geração, todo mundo quer ser atacante, quer ser meia. É. Não sei, talvez pela influência dos grandes craques do futebol mundial hoje, do Messi, né, do Haaland, de tantos craques, né? Que,
0: chamou a atenção.
1: O Cristiano Ronaldo, essa garotada, né, dessa nova geração, todos querem ser atacantes, do meio de campo pra frente. Não tem ninguém com aptidão de ser lateral, de ser zagueiro. São poucos, né?
0: 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Olha o Morrinhos aí, Jair, ó. O Morrinhos fechou a contratação do técnico Sérgio Tanaka, de 54 anos, para comandar a equipe da divisão de acesso do Goianão. O profissional que iniciou a carreira como treinador no Botafogo de São Paulo estava atuando no Ipiranga do Amapá. E a informação é de Fábio Egito. Tanaka vai comandar pela primeira vez em sua carreira uma equipe do futebol goiano. Antes, teve uma passagem como auxiliar técnico no Itumbiara em 2007, 2017 e 2018. Lembra dele?
1: Lembro.
0: Do Tanaka aqui, oi.
1: Eu lembro.
0: O treinador contou ao longo dos anos com passagem pelo Marajó, Independente do Amapá, Oratório. Também como auxiliar, passou pelo Retrô, Manaus, Atlético Tubarão e Itapirense. Né?
1: Eu lembro dele aqui.
0: O Morrinhos estreia na divisão de acesso dia 23 de julho agora. Ó, tá aí, hein? Diante do Grêmio Anápolis, no estádio Jonas Duarte.
1: É, começa a divisão de acesso, né? Com certeza o Bom Jesus também.
0: Já movimentando.
1: Já montando, movimentando,
0: já,
1: montando
0: já,
1: um bom pessoal. Time. Pra...

0: disputar aí essa divisão de acesso.
1: Inclusive eu tive lá ontem, na cidade de Bom Jesus, que está em festa, né? A pecuária muito bonita. Isso. Lá, mas não fui na pecuária, fui durante o dia mesmo. E aí conversando com alguns desportistas lá, e eles estão confiantes que, segundo eles, o Bom Jesus vai montar um time para ser campeão.
0: Montar um time pelo
1: pra
0: menos...
1: Para subir.
0: É, para subir, né? É claro que, igual o Danielzinho deu aquela entrevista, ele falou, a gente não pode garantir, igual o deputado pai dele também falou, Daniel Grobon, a gente, muito que você invista, que monta um time competitivo, com bons jogadores, às vezes alguns jogadores mais conhecidos, você não pode garantir que vai conseguir o acesso, porque futebol é dentro de campo, é jogado, né? Às vezes dá liga, às vezes não dá. Você lembra aquele ano que o saudoso Zé Gomes... Né, que montou um timaço aqui em Itumbiá, trouxe vários jogadores do Fluminense, né, infelizmente não conseguiu. Acabou ficando em quinto lugar no Campeonato Goiano.
2: Foi em 92, né?
0: 92. Foi uma.
2: O ano do Goiatuba.
0: O ano do Goiatuba foi campeão, exatamente. Trouxe o Eduardo goleiro, trouxe o Franklin do Fluminense, trouxe jogadores renomados do futebol brasileiro, né?
2: Eu lembro desse time.
0: Você lembra?
2: Lembro direitinho.
0: Então montou um timaço e o time não deu liga. Acabou perdendo jogos assim que.
2: O Péricles também, né?
0: O Péricles. Montou um time muito forte, né, naquele ano. E o Itumbiara não conseguiu. Então o futebol tem dessas coisas. Às vezes você, no papel, você tem uma grande equipe, tem grandes jogadores e dentro de campo acabam desempenhando, acabam não correspondendo. Então não dá, não dando liga, como se diz, né? No futebol. Então esperamos que realmente o Bom Jesus possa montar uma grande equipe e venha conseguir novamente a elite. Você lembra quando o Bom Jesus esteve na primeira divisão
1: do futebol goiano? Foi o ano que eu tive, foi o ano que eu mudei para Bom Jesus. Exatamente. 98, 97 foi campeão da segunda, 98 foi para a primeira divisão.
0: Isso,
1: foi
0: quando inclusive eu mudei jogou contra o Itumbiara, né?
1: Jogou
0: contra o Itumbiara, fez um bom time o Bom Jesus. Mas vamos torcer para que tudo dê certo, né? Que o Bom Jesus faça uma grande campanha, exemplo do que está ocorrendo também com o Goiatuba.
1: 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Fala do Atlético, Léo Jacó vibra com a volta dos gols e espera ajudar o Atlético a subir ainda mais na tabela. Quebrou o jejum, é isso?
2: É isso aí, Gesmar, para fechar a trinca do Esporte Goiano, né? O Léo Jacó vibra com a volta dos gols, né? Foram exatos 2 meses sem balançar as redes, de 12 de abril até 12 de junho. No entanto, Léo Jacó conseguiu quebrar o jejum diante do CRB e marcou também contra o Sport na rodada seguinte. Com a volta dos gols, o atacante espera ajudar o Atlético a subir na tabela. Segundo ele, o mais importante é aproveitar a volta por cima para buscar o acesso à Série B. É um momento bom, mas tenho os pés no chão e consciência que tenho que continuar trabalhando para ajudar o Atlético nos objetivos. Tive que ter paciência, né? Futebol, você precisa disso e há algum tempo eu já faço um trabalho voltado para o lado mental, afirmou Léo Jacó. Sobre o aspecto psicológico, o jogador acrescentou: tem um profissional que me acompanha e depois que iniciei isso com ele, me ajudou bastante dentro e fora de campo. Léo Jacó começou a temporada como titular, mas no decorrer do ano viu Gustavo Coutinho ganhar a posição. Mesmo como reserva, porém, o atacante pretende continuar contribuindo. Faz parte, sempre respeitei a decisão de todos os treinadores na minha carreira. Eu tenho que entender que preciso evoluir e isso que estou buscando aqui. Sei que estou evoluindo, mas tem outros jogadores que também buscam espaço. O importante é que é nessa disputa sadia. Quem ganha é o Atlético. Estamos todos unidos em prol desse tão sonhado acesso.
1: 11 horas e agora 35 minutos aqui na sua Nova Paranaíba.
0: Engraçado que o Atlético não desistiu, tá vendo?
1: Não,
0: o discurso aí é de buscar um acesso ainda, que dá tempo, vamos melhorar. Vamos...
1: 18 pontos, tá 7 pontos.
0: Vamos reagir no campeonato, vamos buscar um resultado positivo e agora joga contra a Ponte Preta, que tá muito mal no campeonato, né? Tomara que o Atlético consiga um bom resultado aí.
1: A Ponte aí, a Ponte tem, eu tava lendo uma manchete aqui, a Ponte tem um carrasco lá do Goiás, quer ver? Quem é o aqui, ó?
0: Quem é o carrasco?
1: Quem é o carrasco do Goiás que pode surpreender o Vila na rodada? Robson marcou 2 vezes contra a Ponte Preta. Ah, não, essa aqui é do outro adversário.
0: Exatamente, é do Vila.
1: É do Novo Horizontino, né?
0: É do Novo Horizontino.
1: É, do Novo Horizontino.
0: Tem que tomar cuidado, né? Já vai sabendo que
1: o Robson
0: merece uma marcação mais segura, uma marcação mais de perto para não deixar ele aprontar contra o Vila Nova, que não pode tomar gol, não.
1: 11h36, um Blake, a gente volta para falar.

0: mais de futebol pelo Brasil só e cobrando, pelo mundo.
1: Só cobrando aqui, ó, cobrando o alô aqui, o Cardoso lá do Tijolão, tá ouvindo a gente, né? O Gilmar, Servato, Relojoeiro, ele e sua esposa Andréia curtindo a gente. Muito obrigado, viu, o Gilmar, pela audiência. Muita gente cobrando aqui o alô e na medida do possível nós vamos dando um alôzinho aqui para todo mundo que estão acompanhando aqui, todas as pessoas que estão acompanhando o nosso programa, né, Gilmar?
0: Justo, 11:37.
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3: 11 horas e 37 minutos.

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8: 11 horas e 42 minutos. Estamos de volta aqui na sua Nova Paranaíba. Já iria. Olha essa aqui, cara. Os jogadores nos bastidores quentes do Uruguai, antes do jogo decisivo contra a Espanha, nessa sexta, às 21 horas, essa vai ser um jogão, hein?
9: Vai ser um jogaço
8: hoje. Uruguai e Espanha, hein? Aí, de acordo com a Rádio Espectador Deportes, um grupo de jogadores, incluindo Frederico Valverde, meia do Real Madrid, e o goleiro Rochette, do Internacional, se rebelou contra o técnico Marcelo Bielsa e pediu que o elenco mude o jeito de trabalhar e de atuar nesta partida.
9: Ué, e esse Rocher, ele é complicado mesmo, esse cara é...
8: O grupo ainda era formado por o Manuel Urguate, Rodrigo Bentancur, os jogadores teriam convocado Bielsa para uma conversa. Segundo informações da rádio, todos disseram estar descontente com a carga de treinos e que por isso atletas se lesionaram durante a preparação. Ainda conforme informação divulgada pela rádio, os jogadores pediram mudança nos treinos e expressaram o desejo de atuar de outra forma contra a Espanha. Em bloco baixo, explorando os contra-ataques, Bielsa reagiu, conforme o relato, pediu uma reunião geral. Teria contado que a intenção era jogar espelhado.
9: É, que coisa, hein, rapaz? Dois jogadores aí, hein? Manipulando.
8: E o que que assim, né? Quem sente é os caras, mano. Se tem uma carga pesada, uai. É. Peraí, agora não é hora de você estar em treinamento pesado. Você não tem mais que fazer o preparar o físico. Você tem que fazer agora é o técnico e o tático. Você não tem mais que trabalhar com carga física. Você teve... Tem
9: até
8: que ter
9: porque
8: o físico, mas
9: é muito curto, né?
8: É, você não pode jogar uma carga física em cima dos caras que tá ali, ó. Jogou anteontem. É. Tá, vai jogar agora de novo, segunda. Então, quer dizer, como é que você joga uma carga física em cima dos atletas durante esse período? Você corre o risco, igual ele falou, de lesionar.
9: O time acaba não rendendo aquilo que se espera, né? Porque o time tá cansado. Realmente, a Copa do Mundo é desgastante. Né? Então, é por isso que você tem que ter um elenco grande, um elenco realmente de bom nível técnico para quando você precisar trocar, não sentir tanto, né, Franco?
10: É isso aí, Jamar, né? Tinha que ser mais um treino técnico, né?
8: Um
10: treino
8: tático,
10: de recuperação.
9: Né? Posicionamento.
8: Quem é que tá aí? A Daniele?
10: Isso, vamos ver se a gente consegue falar com a Daniele hoje.
8: Fala, Dani!
10: Não vai dar tempo, não dá certo. Eu deve ter desligado o computador.
8: Volta lá, ligue lá. Você não tem a chave lá, não?
10: Não tem. mas enquanto então, vamos mudar de estratégia aqui. Meu amigo Edson Gonçalves, hoje está fazendo aniversário.
8: Ah, é?
9: Opa, o Edson, e grande amigo.
10: Nosso ouvinte está lá ouvindo nosso programa. Ele pediu para tocar um pedacinho do hino do Palmeiras para ele. Oh. Que é palmeirense roxo.
8: Que isso aí. Vamos trocar
9: Palmeiras aí. Palmeiras é líder do Brasileirão e da Libertadores também.
8: Aham. Uhum.

0: Oh, Palmeiras.
1: Hã? Um pedaço em vez, né, meu esse, amigo Edson Gonçalves.
0: Esse
1: meus
0: Palmeira, não sei não. Cadê? Tá desligado.
2: Sabe que ele é poeta, aí. Né? O Edson Gonçalves é poeta. E se falar pra ele escrever um hino também, com certeza ele escreve. Ele realmente tem uma cabeça, um computador.
0: Fácil, né?
2: É, uma enciclopédia. Rapaz, ele guarda coisa na cabeça igual se um computador. Então é um cara muito amigo, de longas datas, tá sempre prestigiando a gente, né? Um cara que tem uma opinião, assim, muito abalizada com relação ao rádio, porque é um amante do rádio e é um grande companheiro, um grande amigo. Um abraço, viu, Edson? Prazer ter você como ouvinte nosso aqui, um dos nossos ouvintes ilustres da nossa Rádio Paranaíba.
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2: Deixa eu só mandar um abraço aqui pro Danilo, que é o coordenador do Truco Caseiro. Pediu

0: dar um alô pessoal, mas são mais de 50 integrantes do nosso clube. Então, vou mandar um alô aqui na pessoa do Danilo, que é o nosso coordenador.
1: Todos os truqueiros.
0: Todos os truqueiros do Clube de Truque Caseiro de Tumbiara, que já está há 16 anos, né, fazendo esse campeonato e promovendo esse campeonato tão gostoso de truque aqui na cidade de Tumbiara. Inclusive, nós temos o prazer de ter aí, né, o nosso ilustre prefeito, digníssimo prefeito, Johnny José de Araújo, no nosso clube de truco também. E o Regis, lá na fazenda, o Regis que faz um queijinho temperado, rapaz, levou um de presente também lá no Rei das Embaradas, maravilhoso. Não, muito obrigado, viu, Regis? Um abraço aí.
1: É ruim do coração, toda a família. Demais,
0: rapaz, mas é...
1: Eu não tô
0: nem comendo queijo.
1: Não, mas pode eu como a sua parte. Pode trazer companheira, companheira,
0: deixei
1: mano.
0: Deixei lá pra... dentro da minha menina e meu netinho lá. Mas
1: então tá
0: vou
1: beleza,
0: falar
1: então.
0: Pro Regis trazer um pra nós aqui, né, pra gente realmente degustar esse queijo delicioso.
1: Não, eu comi ele ao vivo aqui, ó, pra ver se o bicho é o fera da galera mesmo.
0: Exatamente. Fazer o teste
1: aqui. Ah, é, o teste drive aqui, ó, dali. Exatamente.
0: O meu amigo Alvair Barbosa, rapaz,
1: o bom de
0: volante do Itumbiara Esporte Clube, né, que ficou na história do nosso tricolor, e o Joãozinho Alvair, melhor meio de campo de futebol goiano na época, e a Madrinha Marildo, que é a esposa dele, ele que hoje, ele foi vereador em Goiatuba, hoje ele é pastor de uma igreja lá na cidade de Goiatuba, né?
1: Uhum.
0: Uma igreja evangélica, mas está sempre prestigiando a gente, ouvindo o nosso programa lá. Um grande
1: bora lá
0: abraço
1: no setor aí. Imperial.
0: Isso, você já esteve lá, né?
1: Já na conheço, casa
0: do,
1: vai, meu
0: do nosso meu amigo Alvair, né? Mandaram um abraço aí para Valéria e o Fabinho, diretores de marketing lá da Caramuru, acompanhando também o nosso programa. São pessoas simpaticíssimas. Aliás, eles viajaram agora, semana que vem, eles vão marcar o dia do dia do nosso anunciante especial aqui no programa, nós vamos trazê-los aqui, né? A Valéria e o Fabinho, para contar um pouquinho da história dessa empresa fantástica, que é um orgulho para todos nós, que é essa Caramuru, os produtos Sinhá. Então a eles dá um grande abraço, né? Muito obrigado também pelo carinho da audiência.
1: O ex-jogador Pedrinho foi afastado do comando da SAF do Vasco na última terça-feira. Além dele, Cristiano Borges, Stork, Campos e Felipe Passos Elias deixaram o conselho de administração. A decisão, em uma entrevista a um canal, Atenção Vascaíno, Pedrinho confirmou que Marcos Lamáquia, Lamáquia segue interessado em adquirir a SAF do clube. Marcos é filho de José Lamáquia, marido de Leila Pereira, que é a presidente do Palmeiras. Lamáquia é uma grande marca, família é grande e o cara extremamente rico, segundo o jornal. Tem sucesso enorme no futebol. Tenho um desejo enorme de reconstruir a instituição. Quero fazer um aporte que mude para sempre a estrutura do Vasco.
0: Esse aí que é o enteado da Leila. Da Leila, né, presidente do Palmeiras.
1: Uhum.
0: Tá falando aí que ele é um empresário.
1: A Leila diz que a Leila está totalmente fora de qualquer assunto do Vasco. Quem está fazendo isso é meu filho e eu. Estou abrindo meu coração. Já estamos prontos e íamos colocar 500 milhões, assumir o fluxo de caixa estimado em mais de 1 bilhão, resolver com os credores o CT, tudo isso, segundo...
0: Eu acho que isso vai ser muito benéfico ao time do Vasco da Gama, né? Vem numa boa hora esse dinheiro para resolver as pendências, os problemas financeiros do Vasco. O Vasco já tem a SAF, né?
1: Uhum.
0: E o Pedrinho, infelizmente, foi afastado, mas já entrou com recurso, com a liminar, deve voltar novamente à presidência do Vasco da Gama. E voltando com dinheiro para resolver esses problemas, com certeza o amor que ele e todos os seus companheiros que estão lá na diretoria do Vasco têm pelo clube, né? Com certeza a torcida vascaína merece, realmente, porque o Vasco é um gigante, é um dos grandes clubes do futebol brasileiro e do futebol do mundo. Então, é uma injeção de dinheiro que vai ajudar muito a equipe do Vasco da Gama a sair dessa situação e voltar, quem sabe, a dar grandes alegrias à sua enorme torcida, né? Alegrias essas que, no passado, os torcedores do Vasco já vibraram muito com grandes conquistas desse time gigante do futebol brasileiro. Eu torço muito para que dê certo, porque o futebol brasileiro precisa realmente, né, de ter um pouco mais de nome, já que tem um certo desgaste a nível de mundo devido à corrupção hoje que está inserida no futebol, principalmente com essas empresas de jogo, essa jogatina. As bets da vida, e que tem realmente prejudicado os jovens, né, porque os adolescentes aprendem a jogar isso aí e realmente o jogo valendo dinheiro não é nada
1: agradável
0: e não dá futuro para ninguém realmente. Eu não aconselho que esses jovens realmente entrem nessa, porque é claro, ganhar dinheiro é sempre muito bom, né?

0: ganhe dinheiro trabalhando, estude, forme, busque uma profissão para que você não dependa desse tipo de vício, porque isso acaba prejudicando muito esses jovens, principalmente aqueles que estão estudando, né, e que às vezes acabam viciando nesse tipo de jogo. Isso tem atrapalhado muito o futebol brasileiro.
1: 11 horas e 52 minutos, a segunda fase da Copa do Mundo. As 16 equipes, é isso?
2: É, 16 avos, né? A fase, essa fase agora já tem 4 seleções já confirmadas, né? A segunda fase da Copa do Mundo 2026 começa a ganhar forma com o primeiro duelo definido entre África do Sul e Canadá. A nova etapa, 16 avos de final, marca no início dos duelos eliminatórios, que permanecem sendo disputados em jogo único e antecede as tradicionais oitavas de final. O Brasil está classificado e enfrenta o Japão na próxima segunda-feira, às 14h. E o primeiro jogo deste novo Star será realizado no domingo, dia 28 de junho, às 16h, em Los Angeles. Os dois primeiros colocados de cada grupo garantem vaga no mata-mata, além de das 8 melhores terceiros colocados na classificação geral.
0: E o mata-mata é o seguinte, ele acaba tendo uma influência psicológica muito maior, tanto aos jogadores, né, nos jogadores, como também no torcedor. Ele mata a gente do coração, quer dizer, perdeu, vai embora, né? Pega as malas e aeroporto. Agora, tem que realmente vencer, tem que jogar bem, é o caso do Brasil com a equipe do Japão. Vai ser um jogo muito difícil, eu estava assistindo o jogo do Japão ontem, é um time muito aplicado, até conversava fora do ar aqui com o Flanco, a aplicação daqueles caras, aprenderam muito rápido. Eles já estão praticando aquele futebol moderno que se pratica na Europa, em todos os times que disputam as principais ligas do futebol mundial. Então vai ter muito cuidado com esse Japão, tem que ter uma marcação.
1: Tem que abrir o olho com o Japão.
0: Tem que abrir o olho com o Japão. Porque eles têm o olhinho fechado, mas não estão dormindo. Eles estão bem acordados.
1: Tem que abrir os olhos com o Japão.
0: E hoje vencer o Brasil é o sonho de qualquer seleção, né? É o ápice de qualquer seleção. Principalmente numa Copa do Mundo, o Japão, já pensou? Já venceu o Brasil há pouco tempo agora num jogo amistoso. Quer dizer, não tem nada a ver. São duas situações totalmente diferentes. Agora é Copa do Mundo. A responsabilidade do Brasil é muito maior, né? É um outro momento, mas a gente espera que o Brasil possa fazer um grande jogo. Vamos dar os resultados também dos jogos de ontem.
1: Vou trazer aqui só... qual matéria que você estava lá? Deixa eu trazer os resultados. Nós também já está em cima aí, Frank.
0: Exato.
1: Pegar os resultados de ontem, que nós tivemos jogos.
2: Isso, Gesmar. Então, a matéria que é em alta na seleção, Bruno Guimarães recebe proposta do Arsenal, mas Newcastle faz jogo duro. O atual campeão inglês tem oferta de 55 milhões de libras recusada, mas fará nova investida. Bom desempenho na Copa do Mundo valoriza o meio-campista de 28 anos. Um dos destaques do Brasil na fase de grupo da Copa do Mundo, o meio-campista Bruno Guimarães recebeu uma proposta do Arsenal. O atual campeão inglês ofereceu 55 milhões de libras, cerca de R$ 377 milhões, para contar com o jogador do Newcastle. A primeira investida foi recusada, mas o Arsenal já sinalizou que fará uma nova oferta. O Newcastle está fora de competições europeias na próxima temporada, mas faz jogo duro para liberar Bruno Guimarães, capitão da equipe e ídolo da torcida. O brasileiro tem contrato até maio de meio de 2028.
0: Então, o jogador que agora nessa vitrine de Copa do Mundo, ele tá saindo muito
1: alta,
0: bem,
1: né?
0: Tá jogando muito bem, né? Tá sendo também um dos protagonistas da seleção brasileira e fica ainda mais valorizado. Eu acredito que eles não vão suportar essa grana aí, não.
1: Copa do Mundo, fase de... Tá aberto seu microfone aí. Fase de grupos. Equador 2, Alemanha 1, Equador e Alemanha classificados.
0: Foi um dos jogos mais emocionantes dessa Copa ontem. Foi uma festa maravilhosa.
1: O presidente do Equador decretou hoje feriado lá no país, mano.
0: Rapaz, é como se você tivesse ganhado a Copa do Mundo.
1: Feriado no país.
0: O Plata marcou um golaço, o Plata do Flamengo, né? Marcou o segundo gol da vitória do time da seleção do Equador. Fez uma festa grandiosa, o estádio todinho torcendo. Geralmente torcem para a seleção mais humilde, né? Mais simples, no caso, o Equador aí contra um gigante que é a Alemanha, né? Bruxa. 4 vezes campeão do mundo. Então não é fácil. Então foi uma vitória maiúscula, eu acredito. A Alemanha, apesar de já estar classificada, obviamente não pôs o pé, mas também
1: não abriu
0: mão de fazer grandes jogadas, de ir ao ataque, né, de jogar seriamente. Então foi uma vitória maiúscula aí do Equador, 2-1, uma vitória gigante que coloca o Equador na história, né, com essa vitória diante da poderosa Alemanha.
1: Coração 0, Curaçao 0, Costa do Marfim 2, Costa do Marfim classificado.

0: Deu a lógica, o Aston Martin jogou muito bem, foi um grande jogo também.
1: Tunísia 1, Holanda 3, Holanda classificado.
0: Exatamente, eu fiquei assim preocupado com Holanda... pegar a Holanda nesse mata-mata, acho que o Brasil seria assim, um pouco mais apertado, né? Do que vai ser a...
1: Japão 1, Suécia 1, a Suécia é melhor do que o Brasil ou não?
0: Não.
1: Não é não?
0: Não.
1: Futebol sueco, né?
0: Foi um jogo bem igual, né?
1: Japão e Suécia classificado.
0: Atacou muito, mas o Japão soube segurar o resultado.
1: Paraguai não foi, não?
0: Paraguai foi 0-0 com a Austrália, né?
1: 0-0, Austrália classificada.
0: E a Turquia?
1: Turquia 3, Estados Unidos 2, Estados Unidos classificado.
0: É, os Estados Unidos já vinha de duas vitórias.
1: É, ele já... Pela Série B do Brasileirão, Cuiabá 2, Londrina 2. Ó, jogaço, hein, mano?
0: Um jogaço, 2-2.
1: Sub-20, Brasileirão Sub-20, Fluminense 0, Palmeiras 3, Corinthians 2, Flamengo 2, RD Bragantino 2, Botafogo do Rio 5, Vasco 1, Criciúma 2. Vamos já ir embora?
0: Sub-20 aí, o Vasco, até o Vasco tá perdendo, até no Sub-20.
1: Até no Sub-20, mano.
0: É difícil, né, Franco? Mas vai melhorar, viu? A grana vai entrar agora, vai entrar...
2: Estamos torcendo para isso, viu?
0: Um de grana lá, que vai dar certo.
1: Bora, Jair, grande abraço para você, né? Meu irmão, valeu.
0: Para você também, um grande abraço ao Flank, valeu, ao nosso Frank, querido Carol, que está chegando aí, né?
1: Com o departamento de jornalismo
0: da nossa emissora, trazendo sempre importantes entrevistas aqui no programa Itumbiara ao Meio-Dia, entrevistas relevantes aí para todos os ouvintes da Paranaíba e para a nossa população de um modo geral.
1: Bora,
0: grande abraço, fiquem todos
1: valeu.
0: Com Deus.
1: Tem nota do Amador?
0: Até amanhã.
1: Tem uma notinha, né, do Amador. Um abraço para você, Frank, e até segunda.
2: Até segunda, Gesmar. Boa tarde, Jair. Um grande abraço.
0: Para você também.
3: 11 horas e 58 minutos.
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2: Chegando aqui na Nova Paranaíba com as notas do futebol amador de Itumbiara e região. O meu amigo Nenzico, lá do Olinto Guimarães, mandou aqui. O Marcelo e o Nenzico convocam todos os jogadores do Santos Dumont Master para jogo amistoso neste domingo às 9 da manhã, lá no campo do Zezão do Marulina. O adversário vai ser o Marulina Master. Agradecemos os patrocinadores Ciborgue Auto Center, Zé Paulo Encomendas, Autoelétrica Guerra, JH Pneus Multimarcas na Avenida Anhanguera, Que Delícia Lanches e Ótica Santa Luzia. Abração para meu amigo Nenzico lá do Olinta Guimarães. Meu amigo Marcos Rogério também mandou aqui uma notinha para a gente, que a diretoria do Democratas Esporte Clube vem com essa nota agradecer todos os jogadores e torcedores que compareceram ao jogo realizado em Araporã nesta quinta-feira, dia 26, em jogo, em jogo feito contra a equipe do Spartans, que resultou no empate em 0-0, jogo válido pela terceira rodada da segunda Copa União. Desde já agradecemos os patrocinadores: Automecânica Paiva, Tecnocar Multimarcas, Peixaria do Cuca, Rota V16 Lavacar, Alisson Sintra Barbearia, Casa Gás Chamou Chegou, Car Frio Ar Condicionado Automotivo e Auto Socorro Papa Léguas, RP Climatização e Fuse Lanches, e a Rádio Nova Paranaíba pela divulgação. Quem assina a nota é o amigo e presidente, o Marcão. Meu amigo Orvando também, né? Deixa eu ver a nota que ele mandou para a gente aqui. É a quinta Copa, a final, né, da quinta Copa Cidade Itumbiara de Futebol Veterano, categoria Master Quarentões, edição 2026. A final de um jogo só, sem vantagem de empate. Vai ser no sábado, dia 27, lá no estado do Goiásinho, às 3 da tarde. Vai jogar então Talentos Master contra o Santa Inês Master. O árbitro da partida é o Samuel Rosa, auxiliado pela Lorena Jacobi e pelo Osiel Rosa. O quarto árbitro é o Crejean Ribeiro. A organização é da Liga Esportiva Itumbiarense, com o apoio da Secretaria de Esporte e Lazer de Itumbiara. Um grande abraço, gente, fiquem com Deus e fique agora com o Itumbiara Meio-Dia na apresentação do José Carlos Carol.
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3: 12 horas e 1 minuto.
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2: 12 horas e 7.

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1: Doze horas, 9 minutos, 12:09, boa tarde, começando mais um programa Itumbiara ao meio-dia, hoje, sexta-feira, 26 de junho de 2026. Aqui estamos para mais um programa de Cato Eu, José Carlos Carol, do outro lado, Franklin Gaspar. E a gente vai até às 13, trazendo aqui muitas informações para você, tá? E daqui a pouquinho nossos convidados vão estar aqui com a gente. Olha a Feira da Agricultura Familiar, hoje... A partir das 17 horas no Parque de Exposições Dr. Valdivino Vaz, tá? Para você aí que gosta de comprar produtos fresquinhos diretamente do produtor, então a oportunidade é hoje. Parque de Exposição, 17 horas. Lá você vai encontrar uma variedade realmente muito grande, viu? De folhagens, mandioca, mas mandioca boa mesmo que cozinha, viu? Tem também, você vai encontrar laranja, doces, uma variedade realmente de grande de doces. Você vai encontrar aquele franguinho já cortadinho, né? Todo arrumadinho, limpinho. Só chegar e botar na panela e saborear depois. Lá também tem filé de peixe, tem produtos de milho, né? Tem a pamonha, tem a chica doida, tem salgados. Tem um barzinho lá se você quiser tomar uma também. Tomar um refrigerante, enfim, espetinho. Tem uma variedade realmente muito boa de produtos para você comprar sem o intermediário e aproveitar, né, a qualidade, tudo fresquinho, tudo produzido pelo direto do produtor para sua mesa. Então, convite realmente muito especial para você participar. Se você ainda não foi, meu amigo, tá perdendo, viu? Toda sexta-feira, às 17 horas. Falando em sexta-feira, está acontecendo também a Saúde em Movimento, com a realização de ultrassonografia, obstetrícia, hérnia, abdômen superior, próstata, endovaginal, bolsa escrotal, tireoide, mama e pélvica. Está acontecendo no espaço Capim de Ouro. Tá bom? No próximo dia 30, terça-feira, vamos ter a posse da nova diretoria do Rotary Clube Itumbiara Bienio, aliás, ano rotário lá, porque lá o Rotary é apenas um ano, 2025-26, começa no meio do ano e termina no meio do próximo ano. Vai ter posse dos conselhos diretores,

Vai ter um jantar, né? No restaurante Imperial, jantar em cortesias e bebidas por adesão. Você vai pagar aquilo que você consumir de bebidas, tá? A presidente Terezinha Gouveia está convidada, né, para participar aqui com a gente na próxima semana, juntamente com o atual presidente Laerte Gouveia. Pedal da Fé acontece neste dia 28, saída às 6 da manhã, um percurso aí de aproximadamente 35 quilômetros. Vamos ter café da manhã, carro de apoio, hidratação e plaquinha personalizada. Às 7 da manhã, saída, concentração às 6. A missa do ciclista vai acontecer às 10h30 lá no Santuário do Divino Pai Eterno, que vai ser celebrada aí pelo Padre Jarbas. Para você, se você ainda não vacinou contra a influenza, gente, está na hora, viu? Não deixe, frio, está chegando. Então já pegue o seu cartão SUS, cartão de vacinação e documento de identificação com foto e dirija-se a um desses pontos: NABS no bairro Jardim América, Clínica Doutora Antônia de Pádua Pepe no bairro Marolina, Clínica de Onara Ferreira Gomes na Vila Vitória 2, Clínica Doutor Mário Guedes no bairro Nossa Senhora da Saúde, Clínica Doutor Luiz Gonzaga Carneiro de Moura no bairro Maria Luísa Machado, também no distrito de Santa Rosa de Meia Ponte, segunda a sexta, das 7h30 às 10h30, das 13h30 às 17h. Hoje na 32ª Expo Agro de Bom Jesus, vamos ter show, meu amigo, e dos bons, hein? Trio Parada Dura. É, esse é bom, hein? Então, você está convidado a participar aí desse show maravilhoso, tá certo? Lembrando que amanhã vai ser a final do rodeio, né? Amanhã também vamos ter o evento da Céus, é a Festa Junina. Tudo sendo preparado com muito carinho para viver e um momento muito especial das crianças e todos os seus familiares. Até convidei a Elisandra, né, que é a presidente do Céus, para estar aqui com a gente ontem, hoje, mas ela, segundo ela, está muita correria, porque a falta de funcionários lá no Céus acaba, né, dobrando o serviço dos outros. Então, mas é um evento muito importante da Céus. Amanhã, a partir das 17 horas. Vai ser ali no Rotary Club Itumbiara Norte, viu, gente? Ali no bairro Carvan, perto pertinho da Avenida Tancredo Neves. Então, bora lá participar, tá? Vai ser bom que só, viu? Temos também aqui, amanhã, inclusive abraçando o meu amigo Reginaldo Castilho e o Givanildo Vampeta, que são o presidente e o vice, para a Festa do Trevo, que vai acontecer amanhã. A Associação do Bairro Nossa Senhora da Badia, Nossa Senhora, aliás, Iana Marques, convidando toda a família para a tradicional Festa Junina. Vai ter quentão? Vai, sim senhor, pula-pula, pipoca, comidas típicas e muito forrozão, com animação do Rodrigo Porto e Flávio Plata. E Vitor Plata, onde eu arrumei Flávio, hein? É o Rodrigo Porto e Vitor Plata, eles que vão estar animando amanhã. Amanhã também vamos ter aí 21º dia de campo, Campus Experimental da UBRA, na rua Caldas Novas, no bairro São João, das 8 às 12 horas. Vai lá conhecer, né, o cultivo que está sendo preparado por alunos aí da UBRA de Itumbiara, os alunos da agronomia. E à noite, a vez é da paróquia Nossa Senhora das Graças fazer o seu arraiá, a partir das 19 horas. Você também está convidado a participar desse arraiá maravilhoso aí da paróquia Nossa Senhora das Graças. 12:16, Centro Tec, loja credenciada Algar aqui em Itumbiara. 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

0: 12 horas e 17 minutos.
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4: Doze horas, 18 minutos, 12 e 18. Vamos lá com a participação dos nossos amigos, né, da Ótica.
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4: Aí, portanto, né? As meninas lá da Ótica Paranaíba. 12 e 19. Daqui a pouquinho, né? Vai estar aqui com a gente a deputada federal Flávia Moraes, se não houver nenhum empecilho, né? Mas está agendada para a partir das 12 horas e 30 minutos ela estar aqui com a gente. Olha, 108ª festa em louvor ao Divino Pai Eterno. Hoje vamos ter aí mais uma grande movimentação. E durante, a partir de hoje, vamos ter ali várias celebrações durante o dia. E eu passo para você aqui agora a programação. Hoje, dia 26, aconteceu às 5 da manhã a alvorada festiva. Às 15 horas teve a primeira celebração da Santa Missa pelo Padre Jarbas. E às 15 horas começa aí o Santo Terço. Às 19 horas e 30 minutos, Santa Missa, que será ministrada pelo Padre Tiago Donizete, aqui da Paróquia Santo Antônio de Pádua, aqui na cidade de Itumbiara. Amanhã, dia 27, vamos ter 9 horas Santa Missa com Padre Jarbas, 15 horas Santo Terço, 16 horas Santa Missa com Padre Antônio Miguel, da Paróquia São Sebastião de Vicentinópolis, 16 horas teremos a Cavalgada do Divino Pai Eterno, às 19 horas e 30 minutos, Santa Missa, que será celebrada pelo Padre Irandes Carlos Ferreira, da Paróquia São Sebastião, aqui da cidade de Itumbiara. Portanto, está aí a programação até o dia 27. E na medida dos dias, a gente vai divulgando as outras atividades aqui, lá da Festa do Divino Pai Eterno da cidade de Panamá. A Casa Espírita Jerônimo Mendonça tem o prazer de convidá-los para o Café com Jesus. Alimento para o corpo, luz para a alma. Vai ter atendimento fraterno, palestra edificante, passe espiritual, café da manhã para todos. Um momento de amor, acolhimento e encontro com Cristo e em nossas vidas. Início às 8 da manhã, domingo, portanto. Após as atividades, será servido um delicioso café da manhã para todos os participantes que se encontram na casa. Vá participar desse momento de fé e amor e fraternidade. Avenida 12 de Outubro, 97, bairro Nossa Senhora da Saúde. Casa Espírita Jerônimo Mendonça. Para você que é católico, amanhã tem o Terço dos Homens, às 6h55, aqui na Praça da Bandeira, na Eletrosolda. Então você está convidado a participar aí também desse movimento. A colônia de férias da APAM vai ser realizada entre os dias 6 e 10 de julho e também no dia 13 e 17. Vai ter jogos e brincadeiras, leitura e pintura, atividades aquáticas, muita diversão e surpresa. Vai ter lanchinho gratuito para todos os participantes. Para as crianças de 6 a 13 anos, inscrições abertas e você pode fazer por meio.

0: 649-9666-9549. Vai ser feliz com a PAN. Bazar Solidário, hoje à noite, no Centro Jerônimo Mendonça, na Avenida 12 de Outubro, das 19h30 às 22h. Nos dias 4 e 5, 11 e 12 de julho, devido à realização da Expo Sul, a feira do Capim de Ouro será transferida lá para a Avenida Modesto de Carvalho, né, no Parque de Exposições. Portanto, as feiras do dia 4 e 5 e 12 e 11 e 12, devido à Expo Sul, vai ser realizado para o Parque de Exposições Dr. Valdivino Vaz, ali na Modesto de Carvalho, tá bom? Então, prepare aí, prepare o seu coração. Corrida da Fé, corpo em movimento, alma em propósito, dia 28, 7 da manhã, Praça Tereza Maria. Valor da inscrição, R$ 34,00. Troféus para os três primeiros colocados, masculino e feminino. E ainda vai ter premiação em dinheiro para o primeiro, segundo e terceiro, masculino e feminino. Medalha de participação para todos que completarem a prova. Se você está aí, né, prontinho para participar, então bora lá, né? 18ª Conferência Nacional de Saúde, 10ª Conferência Municipal de Saúde de Itumbiara. Será no dia 2, das 7 às 17 horas, na Secretaria Municipal de Saúde. Oportunidade para você participar, tá bom? Então, vamos lá, né? Lembrando para você que você também pode participar com a gente, né? Trazer aí as suas informações aqui do que é daqui do seu bairro, da sua rua, da cidade, onde que você está falando com a gente. Aqui no nosso WhatsApp, que é o 3431-8888. E para você, empresário, que quer participar, quer ter um bom investimento em mídia, manda para cá, é só chamar que a gente vai até você, tá? 3431-8888. 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
1: A hora certa.
2: 12 horas e 25 minutos.
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Encarta Flávio Bolsonaro, Marco Rubio reforça serviço de pagamento eletrônico. Pix entre motivos para o tarifaz. Rapaz, esse Estados Unidos também quer graça, né, rapaz? Quer mandar em tudo, né? Ah, eu tava vendo alguns vídeos lá dos Estados Unidos, onde as ruas estão lotadas de pessoas drogadas, embriagadas, vivendo na maior miséria do mundo, e eles preocupando com aquilo. Rapaz, o Pix para nós brasileiros foi um achado, é coisa boa demais. Agora, ah não, porque o Pix vai atrapalhar a nossa moeda, vai atrapalhar aqui os cartões de crédito. Pelo amor de Deus, as pessoas têm que ter realmente noção, né? De que não pode deixar que outro país chegue aqui e dite as regras, o que a gente tem que fazer. Isso é vergonhoso para alguns, né, que defendem isso, né? Em resposta a uma carta do pré-candidato à presidência da República, Flávio Bolsonaro, o secretário de Estado americano, Marco Rubio, agradece o apoio do senador à decisão de designar o CV, Comando Vermelho, e PCC como organizações terroristas e reforça a pressão por meio de tarifas aos produtos brasileiros. Principal aliado do presidente dos Estados Unidos, Donald Trump, nos assuntos da América Latina relacionados às tarifas de pagamento eletrônico brasileiro, sem citar diretamente o Pix, além de diferenças substanciais na resolução de temas. O documento foi divulgado em primeira mão pela colunista Malu Gaspar, do Globo. O texto afirma que a relação entre Brasil e Estados Unidos deve permanecer baseada em valores compartilhados, respeito mútuo e em uma visão comum para a segurança e a prosperidade do hemisfério ocidental. Segundo o texto, ao mirar redes financeiras de tráfico de drogas e de armas, os Estados Unidos estariam adotando ações decisivas para proteger brasileiros e norte-americanos do crime organizado transnacional. Só que eles não falam que as armas que são contrabandeadas vêm de lá para cá, né? Porque aqui não produz esse armamento todo para estar mandando para os Estados Unidos. Inclusive, foi agora recentemente, pegou, né? Aí um tanto de armamentos que estava sendo contrabandeados, não sei, nenhum país vizinho nosso aqui, agora me fugiu a memória, um montão de armas que estavam sendo contrabandeadas vindo dos Estados Unidos. Ou seja, vem de lá pra cá, tá tudo beleza. Se for daqui pra lá, é problema, né? Tá tudo errado, né? É mão única. Rubio cita o anúncio em 1º de junho de 2026, feito pelo embaixador representante comercial dos Estados Unidos, em que ele menciona que certos atos políticos e práticas do Brasil são irrazoáveis ou discriminatórias e oneram ou restringem o comércio dos Estados Unidos, escreve. Entram na lista de desarranjos comércio digital, serviços de pagamentos eletrônicos, tarifas preferenciais injustas aplicadas de normas anticorrupção, proteção da propriedade intelectual, acesso ao mercado de etanol e desmatamento ilegal, escreveu. Será que os Estados Unidos é tão preocupado com o desmatamento lá no país dele? Ai, ai, querer mandar no, como se diz, né? Você trabalhar com o dinheiro dos outros é bom, né? E assim tá os Estados Unidos, né? Quer mandar nos outros, mas esquece os problemas internos que eles têm, né? E não são poucos, viu, gente? Lá eu quero que vocês olhem, né? Dê uma olhadinha aí pra você ver a situação que algumas grandes cidades têm favelões dentro dos grandes centros dos Estados Unidos, nas grandes cidades. Pessoas passando na pior miséria. Mas olhar para cá, para o Brasil e reclamar que o Pix está atrapalhando, que tem que vender. O Brasil, eles querem que o Brasil venda barato para eles e que compre caro, né? Os produtos deles são melhores do que o nosso, mas eles dependem diretamente de muitos e muitos produtos que nós produzimos aqui. Mas, infelizmente, tem aqueles que defendem que o Trump tá certo, que deve, né? E tem gente que defende que deve explodir. Não, deve descer bomba, acabar com tudo. Acabar com quem? Onde é que estão os grandes traficantes? Será que eles estão lá nos morros do Rio de Janeiro mesmo? Ou será que ali estão apenas aqueles que sofrem, que estão ali, que não tem nem condição de sair? É preciso avaliar, né?

0: Então, faça a sua avaliação aí você também, tá? Olha, a Romaria do Divino Pai Eterno começa nesta sexta em Trindade, deve reunir 4 milhões de fiéis. Você já imaginou que o que é uma cidade com pouco mais de 100 mil, mais ou menos do porte do Itumbiara, ter durante a sua festa a passagem de 4 milhões de pessoas? É o que acontece, né? Lá, e a mesma coisa aqui na cidade do Panamá, né? Ali mais de 200 mil pessoas passam por Panamá, uma cidade que tem menos de 5 mil habitantes. Para ver o que a fé, né, é capaz de fazer. Reunir milhões de pessoas. Começa nesta sexta-feira a festa de Pai Eterno de Trindade. A programação acontece de 5 até 5 de julho. E a expectativa é que o município de Trindade receba cerca de 4 milhões de fiéis. Com o tema Chamamos Abba Pai, durante a Romaria haverá missas que serão realizadas no Santuário do Divino Pai Eterno, na Igreja Matriz, no canteiro de obras da nova Basílica e no pátio do Santuário. Já a procissão da penitência será realizada todos os dias às 5 horas com saída da Igreja Matriz em direção à Basílica. Durante toda a Romaria, especificamente no dia 2 de julho, haverá o tradicional desfile de carreiros, cavaleiros e muladeiros. A concentração será na Igreja Matriz a partir das 7h30, com trajeto até o Carreiródromo Municipal. Os ingressos para os shows da Festa de Trindade começaram a ser distribuídos na sexta-feira, por meio de troca solidária de alimentos. Quem quiser acompanhar as principais atrações no Carreiródromo precisa doar 2 quilos de alimentos não perecíveis, exceto sal e fubá. A organização reforça que os mantimentos devem ser pelo menos 3 meses, ter pelo menos 3 meses de validade a partir do momento da entrega. A programação musical conta com shows com Ana Castela na sexta-feira, além de Daniel e a dupla Rayane e Rafaela no sábado. A organização do evento montou 3 pontos oficiais para fazer a retirada de ingressos. O horário de funcionamento dos locais, dos dias 26 a 30 de junho e 1º a 3 de julho, será das 7h30 às 17 horas. Bom, então, começou com a alvorada festiva, depois a procissão da penitência, na praça da Santuária da Basílica, às 6 da manhã, teve missa, 19h30, missa com novena. E assim vai até o dia 5 de julho, para você que vai, né, para Trindade. E aqui no Panamá nós já falamos a programação prevista aí nesses primeiros dias. E todo dia a gente vai falando aqui, né, a programação do dia seguinte. Tá certo? 12h35.
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2: 12 horas e 35 minutos.
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0: Horas 36 minutos, 12h36. O prefeito Xinguinha publicou agora há pouco, há cerca de 30 minutos aqui na sua rede social, diz que foi firmada uma parceria entre as prefeituras de Itumbiara e a prefeitura de Araporã para dividir os custos do laudo técnico da ponte. Com isso, na próxima semana, a equipe responsável deve concluir os trabalhos, permitindo que tenhamos um diagnóstico completo da estrutura e possamos definir os próximos passos com a responsabilidade e segurança.

Seguimos trabalhando em conjunto, buscando a melhor solução para garantir mais tranquilidade à população de Araporã e Tumbiara. Assim que houver novidades, elas serão compartilhadas com todos, diz aqui a nota do prefeito Xinguinha, Wilson Roberto Xinguinha, da cidade de Araporã. Tá certo, né? E tá fazendo uma falta, né, rapaz? Pessoal que passa por ali, quem trabalha aqui, que mora ali nos condomínios, principalmente, de Araporã, que vem para trabalhar em Itumbiara, né? Quem tá de moto, tá tranquilo, mas de carro tem que voltar lá na Ponte Ciro de Almeida. Falar em Ponte Ciro de Almeida, nós também estamos aguardando, né? De que o projeto, o edital, seja divulgado, né? E que a empresa seja aí contratada para a execução da segunda ponte. Porque o detalhe é o seguinte, acontece muito, eu passo muito por ali, eu posso falar com propriedade. Acontece muito acidente ali pelo seguinte, você está vindo de Araporã, o que acontece? Tem uns indivíduos que eu não sei para que o cidadão sai para o mundo com a pressa daquela. Por que que não sai um pouco mais cedo? Ali, quando você vem duas pistas, atravessou o posto Décio ali, ela vai afunilando justamente para ficar uma pista única para você entrar na ponte. Mas tem uns apressadinhos que mesmo você estando ali, ele passa pela direita, te ultrapassando pela direita e entra na ponte parecendo que tá louco. E isso, muitas e muitas pessoas pode confirmar isso. Já aconteceu comigo várias e várias vezes, eu estar ali, né, já para perto ali, chegando na ponte, o cidadão corta pela direita, sai passando, tem umas tartaruguinhas lá, o cara passa com tudo ali e entra de qualquer jeito, tem a sinalização, mas o infeliz do cidadão que não tem respeito com nada, não tem amor na própria vida, não está nem aí para o que vai acontecer. Então o que falta é isso, é responsabilidade de alguns motoristas que ainda fazem tudo errado, mesmo sabendo do perigo, mesmo sabendo da quantidade de acidentes que já foi registrado sobre aquela ponte. E quando acontece um acidente ali, gente, é um problema seríssimo. Trava todo o trânsito, atrasa a entrega de centenas e centenas de caminhões, atrasa a viagem dos ônibus, de pessoas que talvez tá indo até para um exame, para alguma coisa, com criança, não importa, né? Fica horas e horas o trânsito parado até que seja resolvido o problema ali, porque não tem muito espaço, não tem muito o que fazer quando há um acidente em cima da ponte. Então tem que ser tudo minucioso, muito, com muito cuidado, para até evitar, né, de ter uma complicação ainda maior. Mas, como eu disse, infelizmente tem uma turma aí que é da bagaceira realmente, viu? Infelizmente. Olha, uma notícia agora há pouco, né? Foi publicada aqui por volta de 10 horas e 30 minutos. Produtora do filme Dark Horse sobre Bolsonaro contratou empresa de integrante do PCC preso por feminicídio. E isso, gente, já tá aí bombando nas redes sociais e vai dar muito o que falar, hein? A produtora responsável pela cinebiografia Dark Horse, que retrata a trajetória do ex-presidente Jair Bolsonaro, firmou vínculo com a empresa de Alex Leandro Bispo dos Santos, um homem apontado pelo Ministério Público de São Paulo como integrante do primeiro comando da capital e atualmente preso de forma preventiva sobre acusação de feminicídio. A conexão ocorreu por meio do Instituto Conhecer Brasil, presidido pela empresária Karina Gama, que também controla a GeoOp, produtora do filme. Foi contratado, né, a Favela Conectada Serviços e Tecnologia Limitada, empresa da qual Santos era sócio único até dezembro de 2025, para instalar pontos de Wi-Fi em comunidades da capital paulista. As informações foram originalmente reveladas pela Folha de São Paulo. De acordo com os órgãos de inteligência da polícia, Santos carrega uma extensa ficha criminal e é reconhecido como membro da facção. Enquanto isso, a organização de Karina Gama tornou-se alvo de um inquérito da Polícia Civil que apura supostas irregularidades em um contrato de 108 milhões firmado em junho de 2024 com a Secretaria de

0: Inovação e Tecnologia da gestão do prefeito Ricardo Nunes. Rapaz, esse filme está virando um enredo, né? Está virando uma história incrível, porque a cada dia que passa descobre algo diferente. Jesus amado, como
1: tá virando
0: pode?
1: Um filme de terror, né?
0: Hã?
1: Tá virando um filme de terror.
0: E muito terror, viu? Agora descobre-se, portanto, né, que o cidadão contratado aqui era do membro do PCC. O cara que tava lá, né? Paralelamente à investigação sobre contrato milionário, o histórico criminal de Alex Leandro, Bispo dos Santos, mostra uma trajetória de vínculos com o crime organizado. Conhecido como Baianão, ele acumula prisões desde os 18 anos de idade, hein? Não é da agora não, viu? E foi preso pelo suspeito de participação no sequestro relâmpago de um sobrinho do então senador Eduardo Suplicy. Além disso, entre novembro de 2012 e dezembro de 2017, cumpriu pena na penitenciária 2 de Presidente Venceslau, unidade que concentra lideranças do PCC, onde também esteve Marco Ilha, Eber Herbas, Camacho, o Marcola, chefe máximo da facção. Em seguida, passou por Mirandópolis 1, outro presídio que abriga integrantes da cúpula, e ganhou liberdade em novembro de 2018. O promotor Lincoln, do Grupo de Atuação Especial de Combate ao Crime Organizado, GAECO, de Presidente Prudente, confirmou que Santos já cumpriu pena nesses dois locais estratégicos para a organização criminosa. Agora, o empresário voltou à prisão pelo crime de feminicídio. Em novembro de 2025, segundo a denúncia, ele agrediu e arrastou a namorada, Maria Catiane Gomes da Silva, de 25 anos, pelos pescoços, antes que ela caísse do 10º andar de um prédio na Vila Andrade, Zona Sul de São Paulo. O Tribunal de Justiça já o tornou réu por homicídio, afastando hipótese de suicídio. Em depoimento, o próprio acusado admitiu que perdeu a cabeça e deu uns tapas na esposa, mas supostamente que ela se jogou na sacada. No entanto, uma testemunha apresentou à investigação a gravação de uma discussão do casal. No áudio, Alex se vangloria da ligação com a facção ao afirmar: "Tenho escorpião do PCC e nem devo satisfação." A ostentação se materializa também no corpo. Um relatório policial destaca que Alex também possui duas tatuagens de uma carpa e de um dragão, que no contexto das facções criminosas possui um significado. A combinação de ambos os símbolos reforça a ideia de um membro que superou grandes desafios e alcançou um status elevado ou superior dentro da facção. O jornal Opção não conseguiu localizar a defesa de Alex Leandro, Bispo dos Santos, e Karina Gomes. O espaço continua aberto. Que coisa, hein, rapaz? É, aqui o bicho é todo tatuado, viu? E com essas duas tatuagens aí que, né, segundo a Polícia Civil, tem tudo a ver com o PCC. 12h46.
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3: 12h46.
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12 horas 47 minutos, 12h47, Centro Tech, credenciada, loja credenciada Algar aqui em Tumbiara, endereço tradicional e mais uma segunda loja no setor rodoviário. 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

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É, vamos para mais informações aqui. Nossos convidados acabou não aparecendo, né? É isso, tá normal. Tá dentro do que se planeja, né? Sempre não dá para passar o mês todo sem um furo, né? Tem que ter um. O dono de restaurantes em Pirinópolis, Orion Dix Paranho, suspeito de espancar uma mulher de 48 anos em situação de rua em Pirinópolis, teve prisão mantida pela justiça após passar por audiência de custódia nesta quinta-feira. A vítima, conhecida como Maria, segue internada em estado estável na UTI, depois de passar por cirurgia emergencial que resultou na retirada do baço. Imagens divulgadas mostram o momento em que a vítima foi agredida enquanto dormia em um banco de um espaço público da cidade. Tenente Coronel Alexandre Castro, comandante do 37º Batalhão da Polícia Militar, informou que novas frentes de investigação devem ser abertas contra o empresário. Ele vai ser investigado por outros crimes também relacionados a esse caso. Outras pessoas andam reclamando que ele tem problema de agressão com vizinhos. Parece que ele tem dificuldade de convivência com pessoas, acrescentou o tenente coronel. Ele ressaltou que, por hora, a ordem judicial permanece inalterada, embora a defesa já tenha sinalizado que deve recorrer ao tribunal com pedido de habeas corpus em instâncias superiores. De acordo com a Polícia Civil, o suspeito já havia sido desligado da Associação dos Comerciantes e Moradores de Rua de Lazer, justamente por condutas consideradas incompatíveis com os princípios e valores da entidade. A vítima foi internada na terça-feira no Hospital Estadual de Anápolis, Dr. Henrique Santino, onde foi submetida a uma cirurgia para conter uma hemorragia abdominal. Procedimento que resultou na remoção do baço, conforme informou a unidade de saúde. Ela está consciente e seu quadro é estável. Nesses casos, tinha que botar para o responsável pela agressão pagar todas as despesas do tratamento, não é? Porque aí o cara começa a sentir no bolso. Em seu depoimento ao delegado, a mulher afirmou que o agressor justificou as agressões como represália por danos supostamente causados por ela a uma tampa de caixa de esgoto, versão que a vítima nega. Já o empresário, ao prestar depoimento, mencionou a questão dos danos, mas negou ter atribuídos aos fatos diretamente à moradora de rua. Rapaz, a verdade é que o povo anda tão agressivo. Os homens andam com uma agressividade tão grande contra as mulheres que eu fico imaginando, será que eles não nasceram de uma mulher? Será que nasceram de chocadeira? Porque, gente, o que a gente tem escutado, o que a gente tem visto em termos de agressão contra a mulher, seja agressão física, verbal, psicológica, é agressão de todo jeito contra as mulheres, são frases repugnantes contra as mulheres, e eu fico por entender o que passa na cabeça de homens que têm esse comportamento. E nós tivemos, lamentavelmente, mais um feminicídio aqui na cidade de Itumbiara esta semana. Um fato que tem chamado a atenção, que tem realmente causado transtorno, né? Muita preocupação por parte das pessoas, porque, gente, a questão do feminicídio está um caso seríssimo que precisa ser pensado, precisa ser analisado, precisa encontrar um meio de frear essa situação. E nos grupos, nas redes sociais, a gente vê absurdos, né? Coisas que alguns indivíduos falam que, como se diz, é de cair o queixo.

Mas eu fico temeroso, preocupado com o que o futuro reserva. Pois as pessoas deixaram de ter empatia, deixaram de ter amor ao próprio, deixaram de tanta coisa boa, né, rapaz? Mas que infelizmente tem partido por um caminho da violência, da agressão, um caminho totalmente inverso daquilo que tem se registrado atualmente, né? Mas teve também, gente, um caso no futebol aqui no Brasil. Clubes da Série A e B do Brasileiro prestam apoio ao presidente do Ceará, João Paulo Silva, pelo ato criminoso sofrido por sua filha na tarde desta quinta-feira. João Paulo desabafou nesta quinta nas redes sociais após sua filha receber no curso de teatro um presente com uma bomba e uma carta contra ataques a ele. Ainda de acordo com o dirigente, ela teve um ataque de pânico. Imagine só, né, rapaz? Eu tô dizendo, a falta de respeito, a falta de empatia, né? Tudo leva pro lado da agressividade. E a gente fica pensando, será que ainda dá para consertar esse mundo? Será que as pessoas não estão passando do limite? É uma questão que a gente precisa buscar, né? Que infelizmente está chegando numa situação em que o mundo parece que desabou de vez, né? Parece que não está tendo como perder o controle e agora não dão conta mais de consertar o estrago. Mas é preciso. É preciso que haja uma somatória de esforços, porque onde é que vai parar? Essa violência desenfreada, esses homens sem amor e as mulheres, sem respeito. Mas parece que quanto mais fala, mais a coisa se complica. Mais fatos absurdos acontecem. É simplesmente algo que não tem como, né? Você explicar o inexplicável. Por que não? O avanço do consumo de drogas, por exemplo, gente, todos os dias a gente vê apreensão e mais apreensão de drogas, seja pela Polícia Federal, Polícia Rodoviária Federal, Polícia Civil, Polícia Militar, mas não param, só aumentam. Agora você imagina, se já consegue frear essa quantidade, já imaginou quantas outras cargas acabam passando e indo para a distribuição? Quantas e quantas famílias já foram destroçadas por essa maldita droga? A gente vê pessoas aí, pessoas conhecidas nossas aqui mesmo da cidade, né? Que acabaram entregando suas vidas para bebida, para droga, e hoje perderam tudo. Perdeu família, perdeu casa, perdeu trabalho, perdeu a dignidade, perdeu tudo, tudo, tudo, tudo. E vivem pelas ruas aí, como zumbis. Triste, mas real também. Eu vejo pessoas, algumas igrejas, algumas religiões levando alimentos para essas pessoas que vivem em situação de rua, levam um agasalho, mas infelizmente

0: essas pessoas só podem ser tratadas caso elas realmente queiram passar por o tratamento. Elas não podem simplesmente serem ali levadas, retiradas das ruas e levadas para um centro de tratamento. Não pode. A lei não permite. Agora te pergunto, essas pessoas, elas hoje que vivem nessa situação, elas têm condições de escolher entre o tratamento, a droga e a bebida, a rua? Não sei, sinceramente, te explicar. 12h58, ponto final, mais um Itumbiara ao meio-dia, que volta amanhã às 12. No sábado, você já sabe, um programa musical para você. Eu volto na sequência com Super Tarde Paranaíba. Valeu, tchau, tchau.
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2: 12h58.
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3: 13 horas e 4 minutos.
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0: 13h06, 13h06. Boa tarde pra você, boa tarde, boa tarde, boa tarde de bem com a vida. Alegria, alegria, alegria, alegria total aqui. Afinal de contas, hoje é sexta-feira, rapaziada. A vida é dura. Ah, meu amigo, se a vida é dura, continue, persista, não pare, vá em frente. Afinal, água mole em pedra dura, tanto bate até que fura. Boa tarde pra você.
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0: Ah, eu quero contar com a sua participação a partir de agora, 3431-8888, nosso WhatsApp liberadaço para você participar. E aí, vem comigo a partir de agora. Eu quero ter você aqui comigo, eu quero a sua participação. Vamos fechar

0: bem a semana. Vamos fechar com alegria, com alta astral, muita participação. Então, vem comigo de bem com a vida. Treze e sete, boa tarde pra você. E vamos começando mais um programa Super Tarde. Hoje vai ter a carta do ouvinte. Olha que carta, hein? Que carta é essa? A carta do ouvinte de hoje. Eu quero a sua participação. Eu quero ver. Cadê os bairros de nossa cidade? Vamos começar lá do Dona Sinica. Vamos sair até no último ali, que é o Conjunto Santa Helena. Vamos passar por toda a cidade. Vamos. Pegue aí a direção do sucesso e da alegria. Vem comigo.
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0: 13:08, boa tarde pra você. E a gente começa com música, começa com alegria, a gente começa com quem realmente canta bem. E eu já começo a música de hoje, é aquela música que certamente marcou a vida de muitas pessoas, né? Pessoas que tiveram momentos de alegria, tiveram muita paz, levaram muita coisa boa. É, rapaz, sexta-feira, tempinho gostoso, e a gente vai tocando por aqui. Jean e Giovanni para começar o programa de hoje. Dois corações para começar a tarde.

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2: 13 horas e 12 minutos.
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8: Treze horas, 14 minutos. Aqui, Super Tarde Paranaíba. 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
8: Olha, já estamos aqui para atender você, tá? 3431-8888. Você pode ligar ou pode mandar a sua mensagem através do nosso WhatsApp e nós vamos atender você com aquele carinho todo especial, tá certo? É só você chamar. Chama daí que eu estou daqui. 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
8: 13 horas 16 minutos, 13:16. Está na hora de você participar, está na hora de você pedir a sua música, mandar aquele recado todo especial. E nós estamos aqui para atender você com aquele carinho de sempre, tá bom? 13:16.
10: Não sei. Com vocês, Murilo Rufi,
11: Bruno Rosa.

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1: 13 horas e 19 minutos.
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13h22, 13h22, aqui na Nova Paranaíba, você participando comigo, 3431-8888. 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

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Alô, Maria da Horta, como é que você tá? Tá tudo bem por aí? E aí, choveu na horta aí ou não? Claro que sim, né, minha amiga? Ela tá mandando um abraço aqui pra dona Marta Carapina. Abraço pra todo mundo nessa tarde de hoje. E você, tá na onde? Aonde você encontra-se nesse momento? Qual o bairro da cidade vai falar comigo agora, hein? Quero ver! Vamos começar lá de cima, lá do Dionária Rocha. Vamos descendo por toda a cidade. Bairro Planalto, Jardim Bandeirantes. Cadê a turma do Jucarantes? Morada dos Sonhos. Olinta Guimarães. Cadê a turma toda aí, hein? Do Alcides Rodrigues. Ah, tem também a turma do Planalto, não tem? Nova Veneza. Então vamos que vamos! Edson Hudson, boa tarde para você!

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2: 13 horas e 27 minutos.
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13h32. Olha, na data de hoje, a polícia acaba de enviar aqui pra gente. A vítima procurou a 6ª Delegacia de Polícia e informou que havia recebido notícias sobre o local onde estaria o portão furtado. Diante das informações, a equipe policial se deslocou imediatamente até o bairro Vale dos Buritis 2, nesta cidade, onde logrou êxito e localizou o bem subtraído. No local, o morador do imóvel afirmou ter adquirido o portão na quarta-feira por volta das 18h19 aproximadamente, pelo valor de R$ 350,00 de uma pessoa conhecida. Diante da localização do bem furtado e das circunstâncias apuradas, o homem foi conduzido à unidade policial, onde foi autuado em flagrante pelo crime de receptação previsto no artigo 180 do Código Penal. O portão foi apreendido e será restituído à vítima. Após

os procedimentos legais cabíveis, o autuado foi encaminhado ao presídio local e se encontra à disposição do Poder Judiciário. A Polícia Civil de Itumbiara reafirma seu compromisso com a apuração dos crimes patrimoniais, com a recuperação de bens subtraídos e com a responsabilização dos envolvidos. Tá certo? Então, meu amigo, minha amiga, cuidado quando te oferecer um produto aí abaixo do valor de mercado. Quando você vê, tem aquele velho ditado popular que já diz, né? Quando a esmola é muito, o santo desconfia. Então, se te oferecer algo aí por um valor que você vê que está muito abaixo do valor de mercado, corra porque é fria. Afinal de contas, né? Não é bom se envolver com esse tipo de coisa, não é mesmo? 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Agora sim, né? O nosso WhatsApp sim, esse é o 34318888 e você pode mandar a sua mensagem, você pode participar, você pode pedir a sua música. Não é, Aline? Como é que você tá? Tá tudo bem por aí? Como é que tá o nosso bairro Santos Dumont? Tá daquele jeito? Então bora com música. Ela tá aqui pedindo e a gente vai tocar a música bonita. 13h35, Rick Renner. Boa tarde.

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1: 13 horas e 38 minutos.
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1: Obrigado! 13h42, super tarde, Paranaíba. 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Cadê você? Cadê você que ainda não participou comigo, hein? O que está com...

do que você não participou ainda. Diz pra mim, mande aí a sua mensagem de onde você estiver, do bairro que você está, pra gente mandar muita alegria pra você aqui nessa corrente. Bora que vamos! Então tem agora música bonita. Esta sim é muito top das top, não é mesmo? Aquelas pessoas que gostam e a gente vai tocando aqui, tá bom? Então você vai mandando a sua solicitação e eu vou atendendo você com todo carinho. Boa tarde, Valéria! Tudo bem com você? Então tá aí, bairro Paranaíba tá bem, né? Tá muito bem, né? Ali a turma toda ali, né, no bairro Paranaíba, Santa Inês, Setor Oeste, tem Vila Vitória 1, Vila Vitória 2. Aliás, o pessoal da Vila Vitória 1 e 2 participa pouco por aqui, viu? O que é que tá acontecendo? O que é que precisa para aumentar essa participação aí dos moradores da Vila Vitória 1 e 2? Aí do Jardim Leonora 1 e 2, Cidade Jardim 1 e 2, tem Vila Mutirão, pessoal, tá... Será que é o friozinho? Tá todo mundo quietinho, encolhidinho? Ah, com certeza vai alegrar agora porque tem Di Paulo e Paulino. Boa tarde. Tchau.

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2: 13 horas e 51 minutos.
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4: 13h51, aqui na Nova Paranaíba, e a sua participação, abraçando você aí nos quatro cantos da cidade. Já já tem a carta do ouvinte, eu quero convidar você a prestar muita atenção e participar comigo, tá? Deixar aqui a sua mensagem na carta. Edivan Coelho, um abraço para você, minha amiga Margarida, lá do Dom Veloso. Nilvan Pereira, da Vila Vitória 2, tá bom? Daqui a pouquinho a gente roda música para todo mundo. A Maria, lá do bairro Dionária Rocha. E como é que tá o Dionária? E essa lagoa aí, minha amiga... Na Dionária, né? Tem mais de 20 anos que fizeram a lagoa. E vou te falar, né? Nem o sapo tá lavando o pé aí, né? Não tem água, né? Só quando chove vira aquela... Mais junta aquela água. Mas tirando disso, é só animais mortos, né? Muitas reclamações e o povo revoltado, né? Para vocês que moram aí no Dionária Rocha. Qualquer dia a gente vai fazer uma matéria boa por aí, tá? A Marlene também, né? Ô Marlene, obrigado você. A Adriana lá do Jardim Bandeirantes, a turma toda do Jardim Bandeirantes. Eu quero mais gente do Jardim Bandeirante participando aqui, ué. Cadê esse povo? Afinal de contas, a turma lá do bairro Planalto também tá quietinha. O frio tá deixando vocês inquietos ou quietos demais? O que que tá acontecendo? Olha, agora eu vou trazer duas duplas de Itumbiara. Elas já não estão mais aí juntos, já não tocam, mas eles continuam aí fazendo parte das músicas, né? Cada um seguindo o seu caminho e com repertórios bons, inclusive eu convido vocês para ouvir e apreciar um pouco mais os nossos artistas. Nós temos aqui talentos e mais talentos. Eu vou tocar aqui duas duplas, como eu disse, hoje estão separados, né? Matheus Proto e Gabriel já não cantam junto, mas sempre que tem uma oportunidadezinha eles se juntam novamente. E o André Viana está cantando solo e nessa música ele traz aí a versão, né, com quando era ainda André Viana e Gustavo. Agora, sim, os duas atrações itumbiarenses. Boa tarde! Diga aí pra mim, vocês conheciam? Vocês gostam desses artistas? Participe! Olhar.

Bora tocar o Tião! São 13 horas 57 minutos, 13h57. Abraçando o meu amigo Tiago, locutor dos bons, hein? Tá rodando, tá nas estradas, tá indo a Governândia, acompanhando a 94. Valeu, Tiago! Boa viagem, que Deus acompanhe você na ida e na volta.

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3: CMN amplia em 1 bilhão limite para crédito a estados e municípios. Os estados, municípios e Distrito Federal podem pegar 1 bilhão a mais emprestados no sistema financeiro em 2026, sem finalidade específica. O Conselho Monetário Nacional aprovou um remanejamento nos limites de crédito para os órgãos e entidades do setor público, sem alterar o limite total autorizado para o ano, que continua em 23,6 bilhões de reais. A decisão foi tomada nesta quinta-feira por meio da resolução que reorganiza os chamados sublimites, parcelas específicas dentro do limite geral de crédito destinados a diferentes tipos de operações de crédito. Com o remanejamento, o valor disponível para operações de crédito de estados, Distrito Federal e municípios passa de 5 bilhões para 5,5 bilhões nas operações com a garantia da União, em que o Tesouro Nacional cobre eventuais inadimplências. Para as operações sem garantia federal, o sublimite também sobe de 5 para 5 bilhão e meio. A mudança atende a demanda de governos estaduais e municipais que já haviam utilizado integralmente os sublimites anteriores disponíveis. O dinheiro vem dos sublimites de operações de crédito que os entes públicos podem pegar emprestado para financiar projetos do Programa de Aceleração do Crescimento e parcerias público-privadas. O limite total global representa o teto que o setor público pode pegar emprestado no sistema financeiro durante o ano. Desse valor, os sublimites organizam quanto pode ser destinado a cada grupo de operações, como investimentos em infraestruturas, programas federais ou financiamentos de estados e municípios. A resolução do CMN não criou novos recursos, apenas transferiu valores entre categorias para atender áreas com maior demanda. 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
4: Duas ações no Supremo Tribunal Federal pedem a inconstitucionalidade de artigos da lei que regulamentou a reforma tributária. Aprovada em 2025, a norma restringe direitos ao impor regras mais rígidas para a compra de veículos com isenção de impostos por parte de pessoas com deficiência. Um dos pontos questionados é o que limita o benefício fiscal apenas aos casos de transtorno do espectro autista com prejuízos moderados ou graves, excluindo as pessoas com graus leves. Representante da Advocacia Geral da União, o advogado Antônio Marinho da Rocha, defendeu a legalidade da norma.
5: A Constituição não assegurou o benefício fiscal irrestrito a todas as pessoas com deficiência ou com transtorno do espectro autista, tendo delegado à lei complementar a definição dos requisitos de sua fruição. Dentro dessa margem de conformação, o legislador complementar estabeleceu critérios fundados no grau de impedimento, parâmetro razoável, relacionado à finalidade da política pública e apto a concretizar a igualdade material, direcionando o benefício a situações que demandam maior proteção estatal.
4: O defensor público da União, Gustavo Zorteia da Silva, defendeu a inconstitucionalidade da norma, pois, segundo ele, o legislador redefiniu a pessoa com deficiência em confronto com a Convenção Internacional das Pessoas com Deficiência, a qual o Brasil é signatário.
6: E o critério de deficiência adotado pela convenção é um só, é o critério da interação entre o impedimento de longo prazo e as barreiras sociais. Eis, portanto, o chamado modelo social, que é um modelo que rompeu com a lógica clínica que reduziu o ser humano ao seu diagnóstico. Sob esse paradigma do modelo social, que vem da convenção, a deficiência não é um atributo da pessoa, é uma condição que emerge do encontro entre o corpo e o ambiente.
4: De acordo com o advogado Luiz Vilar de Araújo, o principal guia de referência mundial para o diagnóstico de transtornos mentais, que classifica os transtornos em graus, é criticado mundialmente.
7: Desde que foi publicado, né, esse manual, ele é utilizado como se fosse uma verdade, mas o que não é. O DSM-5, em comparação com o DSM-4, ele subcategorizou e criou mais de 200 transtornos mentais, a despeito de muitas críticas, principalmente da própria União Europeia e da França, que lançou o movimento mundial Stop DSM-5.
4: O relator das ações no Supremo é o ministro Alexandre de Moraes. Não há data marcada para a continuidade do julgamento. Agência Rádio Web de Brasília, Alan Barbosa.
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3: A Carta do Ouvinte de hoje é, na verdade, um alerta. Ele não fala apenas sobre dinheiro perdido, mas sobre uma família destruída, um pai que perdeu o convívio com o filho e um homem que luta para recuperar a própria dignidade. Se você conhece alguém que está se afundando nos jogos online, ouça esta história com atenção. Escrevo esta carta com um peso enorme na consciência. Meu objetivo não é despertar pena em ninguém, mas servir de alerta. Se a minha história impedir que pelo menos uma pessoa

0: pessoa, vem entrar nesse caminho, já terei encontrado um pouco de paz. Até pouco tempo atrás, eu era um homem comum. Trabalhava todos os dias, era casado, frequentava a igreja, não tinha nenhum vício e vivia fazendo planos com minha esposa. Ela estava grávida do nosso primeiro filho. E junto economizávamos cada centavo para realizar o sonho da casa própria. A nossa vida era simples, mas era feliz. Foi então que conheci os jogos de apostas pela internet. No começo parecia apenas uma brincadeira. Apostava valores pequenos, sem preocupação. Algumas vezes ganhava, outras perdia. E aquilo me dava a falsa impressão de que eu tinha o controle da situação. Mas eu não tinha. Sem perceber, fui sendo dominado pelo desejo de jogar. Passei a acreditar que no próximo jogo recuperaria tudo o que havia perdido. Quando perdia, apostava novamente. E quando ganhava alguma coisa, apostava de novo, convencido de que ganharia muito mais. Era uma armadilha. A cada derrota, aumentava a aposta. A cada esperança frustrada, aumentava aí o meu problema. E lamentavelmente, a situação só foi complicando. E o tempo passou. E lamentavelmente, a minha história só foi complicando. E eu ali, convivendo com esse drama, que eu quero que cada um de vocês acompanhe com muita cautela, com muita atenção. A derrota era grande. O dinheiro que minha esposa e eu guardávamos para comprar nossa casa desapareceu. Diante da tela do celular, anos de economia foram destruídos em poucos meses. Mas nem isso me fez parar de jogar. Comecei a pedir dinheiro emprestado para familiares, amigos e colegas de trabalho. Mentia dizendo que precisava pagar exames, remédios e despesas da gravidez da minha esposa. Hoje sinto vergonha de lembrar das mentiras que contei. Minha cabeça já não estava mais no trabalho. Eu não conseguia me concentrar em nada. Só pensava nas apostas, nas promoções dos aplicativos, nas mensagens dizendo que aquela seria minha grande chance de recuperar tudo. A ansiedade tomou conta de mim. O rendimento caiu, os erros aumentaram e fui demitido. Recebi o dinheiro da rescisão e, em vez de usá-lo para sustentar minha família, entreguei tudo aos jogos. Isso mesmo. Tudo. Entreguei tudo aos jogos. Mais uma vez. Ah, e aí você pensa que acabou? Nada. Foi o pior erro da minha vida. Quando minha esposa descobriu toda a verdade, viu que havia acabado com as nossas economias, perdendo o emprego e ainda acumulando dívidas por todos os lados. Ela olhou, arrumou as suas roupas, pegou nossas poucas coisas e voltou para a casa dos pais.
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0: Hoje, meu filho cresce longe de mim. Vejo o seu desenvolvimento de longe. Enquanto a mãe e os avós

dizem o que eu deveria estar fazendo. Perdi o respeito dos meus pais, perdi amigos, perdi o emprego, perdi o sonho da casa própria. E o pior de tudo, perdi a pessoa que eu era. Hoje posso dizer, sem vergonha de admitir, sou dependente de jogos online. Esse vício não destruiu apenas meu bolso, destruiu minha mente, meus sonhos, meu casamento, minha dignidade e a confiança de todos que me amavam. Ainda luto todos os dias contra a vontade de jogar. É uma batalha silenciosa que só quem vive entende. Quero me tratar, quero recuperar minha vida. Talvez eu nunca consiga reconstruir meu casamento. Talvez minha esposa nunca volte. Mas preciso voltar a ser um homem digno. Quero que meu filho tenha orgulho de dizer que sou seu pai. Quero novamente olhar dos meus pais sem sentir vergonha. Por isso, faço um pedido de coração a todos que estão ouvindo esta carta. Se alguém lhe disser que é só uma brincadeira, cuidado. Se disserem que é dinheiro fácil, desconfie. Se disserem que você pode parar quando quiser, pense duas vezes. Foi exatamente assim que tudo começou comigo. Ninguém começa um vício imaginando onde vai terminar. Hoje, eu só queria voltar no tempo e nunca ter feito aquela primeira aposta. Se você tem sua família, preserve-a. Se tem um emprego, valorize-o. Se tem paz, cuide dela. Porque depois que o vício toma conta da nossa vida, recuperar o que foi perdido pode levar anos. E algumas perdas que nunca sejam reparadas. Ah, eu só quero agradecer a Deus por ainda me dar esperança. Obrigado por ler a minha carta. Que ela sirva de alerta para quem ainda pode escolher um caminho diferente do meu. Portanto, está aí a nossa carta do ouvinte de hoje. Se você passa por isso, tem alguém na sua família que também vive esse momento com os vícios, com os jogos, pense, ajude-o. E se você quiser participar comigo, 3431-8888 é o nosso WhatsApp para você mandar a sua mensagem, 3431-8888. Você pode dizer se você concorda, se você sabe de algum caso nesse sentido. Enfim, participe, fale com a gente sobre a carta desse nosso ouvinte que perdeu tudo, emprego, dignidade, perdeu tudo, até a família. 14:17.

0: 14h24.
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2: 14 horas e 29 minutos.
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3: São 14 horas 34 minutos, 14h34. Obrigado você pelo carinho, obrigado você pela audiência. Continue participando, 3431-8888. A Jeane, aqui do centro, ela diz com relação à carta do nosso ouvinte de hoje. Boa tarde, Carol. Vou discordar desse amigo da carta. Fala que perdeu tudo, ele não perdeu tudo. Ele ainda continua vivo para poder fazer a diferença. Tá aí a opinião, né? Temos aqui também mais uma aqui. Olá, boa tarde. Estou ouvindo a carta que foi lida agora. E eu tive uma prima que se suicidou há poucos dias por conta desse mesmo vício. Apostou muito dinheiro, pegou com o agiota para poder jogar e perdeu tudo. Vendo que não ia recuperar nem conseguir pagar o agiota, ela se suicidou, deixando um filho pequeno, que é mais triste ainda. Tá aí, né? A opinião de um ouvinte. Não vou citar o nome aqui até para não tem nenhum tipo de problemas, né? O Renato também está participando aqui com a gente, ele mandou o áudio. Boa tarde, Renato.
4: Então, isso aí é complicado, né? Também eu comecei jogando um pouquinho, 20, 5, 100, 150 e fui só dobrando, entendeu? São uns 8 anos que eu jogo já. Se eu ganhei muito, umas 8 vezes, né? Às vezes eu fico um dia sem jogar, já no outro dia tem que jogar, entendeu? Eu aconselho que eu dou pra esse rapaz aí, é buscar Deus, né? Eu também, quando eu não jogo, outro dia já sinto falta de jogar, entendeu? Isso é um vício complicado, né? Só Deus mesmo pra livrar nós desses jogos aí, né? Então, na minha opinião, se tem que ser proibido, né, as casas de apostas no Brasil, né, porque é o cara que tá de passo, o cara vai dobrando, né, dobrando a aposta, vai dobrando, e a intenção dele é que ele só vai ganhar, né, nunca a gente pensa que vai só perder, né, mas a gente põe o dinheiro ali, não bate, não tá batendo, e eu também jogo também, é que não falo disso aí, eu jogo isso aí, mas nunca bate, entendeu, não ganha nada, eu acho que a opinião tem que ser proibido, casa de apostas no Brasil.
3: Tá aí, né, a participação de mais um ouvinte. Você, qual a sua opinião com relação à carta do nosso ouvinte de hoje? São 14 horas mais 36 minutos, 14h36. 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
6: 14 horas e 37 minutos.
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0: 14h39, a Casa de Carne Partata contrata auxiliar de caixa e entregador interessados. Levar currículo na Casa de Carne Partata, na Rua Rio Verde, 271. Alô, meu amigo Décio Eustáquio, como é que você tá? Tá tudo bem por aí? Minha amiga Dorinha, a Sol, todo mundo na audiência. O Aguinaldo, né? Tá com o seu... Tá no rancho hoje, Aguinaldo? Por onde você anda? A turma toda lá do Recanto dos do Engenho, dos Bentos, do Geleia. Pessoal tá na audiência do programa Zucleide, lá no Norma Gibaldi, a Zenaide também ouvindo a gente. Abraçando também minha amiga Cibele. 14h39.
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0: 14h39.

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2: 14 horas e 42 minutos.
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1: 14:47.
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4: 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Faltando 10 para as 13.

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3: 14 horas e 54 minutos.
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2: Plano contra trabalho infantil alerta para violações no mundo digital. O governo federal lançou nesta quinta-feira um novo plano de prevenção e erradicação do trabalho infantil. Nesta quarta edição do documento, com orientação de políticas públicas até o ano de 2035, uma das metas é combater as condições estruturais que levam crianças a exercer atividades laborais, o que é proibido no Brasil. Entre as atividades, o plano alerta para a necessidade de monitorar o espaço virtual como campo de trabalho. O plano destaca que trabalhos online são atividades naturalizadas no ambiente familiar e social. No entanto, envolvem riscos concretos de violação de direitos fundamentais em vistas de exposição excessiva e permanente da imagem, assédio virtual, monetização indevida do trabalho, pressão por desempenho e ausência de limites claros de jornada. Em evento nesta quinta-feira, o ministro do Trabalho e Emprego, Luiz Marinho, ressaltou que o objetivo é o de intensificar a prevenção, fortalecer a rede de proteção e avançar de forma estruturada na erradicação do trabalho infantil no país. No Brasil, há uma estimativa de haver 1 milhão e 600 mil crianças e adolescentes nessas condições. Para ele, o enfrentamento ao trabalho infantil é possível com a articulação de toda a sociedade e não depende apenas do poder público, mas também da sociedade civil. Enquanto houver uma criança ou um jovem sendo explorado, não podemos descansar. Esse é o compromisso de todos nós e é um objetivo que precisa mobilizar toda a sociedade brasileira. O Plano Nacional estabelece diretrizes estratégicas para a próxima década com a ampliação das ações de prevenção e proteção social. 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
3: A inadimplência no Brasil deixou de ser apenas um problema financeiro e passou a impactar diretamente a saúde e a produtividade dos consumidores. É o que mostra uma pesquisa da CNDL, Confederação Nacional de Dirigentes Lojistas, e do SPC Brasil, Serviço de Proteção ao Crédito. De acordo com o levantamento, 86% das pessoas com contas em atraso há mais de 3 meses afirmam ter sofrido danos à saúde física em decorrência do estresse financeiro. A pesquisa também revela que cerca de 97% dos inadimplentes relatam algum tipo de preocupação relacionada às pendências financeiras. Os impactos psicológicos atingem 95% dos entrevistados, com destaque para preocupação constante, seguido de ansiedade e angústia. Mesmo com restrições no nome, 80% dos devedores tentaram obter crédito no último ano por meio de empréstimos, crediário, cheque especial ou solicitação de novos cartões. Para Merula Borges, especialista em finanças da CNDL, esse comportamento pode representar tanto uma oportunidade de reorganização financeira quanto um risco da ampliação do endividamento.
4: Essa busca de crédito para pagar outra dívida, ela pode ser interessante quando a gente fala em trocar uma dívida mais cara por uma dívida mais barata. Mas quando ela serve simplesmente para rolar uma dívida, o consumidor não resolve o problema. Ele entra num efeito de bola de neve e num ciclo permanente de endividamento, do que desse movimento de trocar uma dívida mais cara por uma dívida mais barata.
3: Além disso, 92% dos inadimplentes

0: lentes mudaram a forma de administrar o dinheiro após enfrentarem dificuldades para pagar as dívidas. Segundo a especialista em finanças da CNDL, essa mudança de comportamento reflete o aprendizado adquirido após a experiência do endividamento.
1: Quando a gente nota que mais de 90% dos consumidores mudaram a forma de administrar o dinheiro depois da inadimplência, a gente percebe tanto um aprendizado financeiro quanto uma reação forçada pela crise. Então, ele se vê obrigado a mudar os hábitos, tanto pela falta de acesso ao crédito, como também pela dor financeira. E aí o desafio é transformar essa mudança em um hábito que permaneça ao longo do tempo, mesmo depois de uma recuperação financeira.
0: Os reflexos das dívidas também chegam ao ambiente profissional. O estudo aponta que 61% dos trabalhadores inadimplentes afirmam que os problemas financeiros prejudicam o desempenho no trabalho. Agência Rádio Web, produção e reportagem, Priscila Mendes.
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15 horas, 3 minutos, 15:03. Boa tarde para você mais uma vez. Vamos ficar informado daquilo que está acontecendo em Tumbiara e na região. Hoje tem Feira da Agricultura Familiar a partir das 17 horas no Parque de Exposição Dr. Valdivino Vaz. Você está convidado. Olha, está acontecendo também saúde e movimento, obstetrícia, hérnia, abdômen superior, próstata de bexiga, bexiga cheia, endovaginal, bolsa escrotal, tireoide, mama e pélvica. Está acontecendo no Espaço Capim de Ouro. Dia 30 vai acontecer a posse do novo conselho de novos conselhos diretores do Rotary Clube Itumbiara. Ah, vai ser a partir das 20 horas no restaurante Imperial na Rua Timbiras. Terezinha Gouveia vai assumir a presidência do Rotary Clube Itumbiara a partir do próximo dia 30. Pedal da Fé acontece nesse domingo, tem café da manhã, carro de apoio, tem hidratação, tem plaquinha personalizada. Reunião, concentração a partir das 6 da manhã, saída às 7, missa do ciclista às 10 horas e 30 minutos no Santuário do Divino Pai Eterno. Hoje tem trio Parada Dura lá em Bom Jesus, na Expo Agro. Você tá afim? Então bora lá! Festa Junina do Céus acontece amanhã a partir das 17 horas no Rotary Clube Itumbiara. Vai ter muita brincadeira, pipoca e muitas quadrilhas infantis. Vai lá participar. Vamos lá. Festa Junina também acontece no Trevo, em Centralina. A animação é de Rodrigo Porto e Vitor Plata. Vai ter comidas típicas, pipoca, quentão e pula-pula. Muita alegria para você, a Associação do Bairro Nossa Senhora da Badia e Ana Marques. Continua a festa, né? Começa para valer hoje a festa em louvor ao Divino Pai Eterno. E você vai participar? Então vá na fé, vai na confiança, vai com os cuidados necessários. Coluna de férias da APAM. As inscrições estão abertas. O telefone para contato é o 649-9666-9549. Centro Espírita Jerônimo Mendonça tem o prazer de convidar você para o Café com Jesus neste domingo a partir das 8 da manhã na Avenida 12 de Outubro no bairro Nossa Senhora da Saúde. Vai ter atendimento fraterno, vai ter palestra edificante, vai ter passe espiritual, café da manhã para todos. Participe, é nesse domingo, 8 da manhã. O Terço dos Homens acontece amanhã, a partir das 6 horas e 55 minutos, na Eletrosol, daqui na Praça da Bandeira. Você também está convidado a participar. Hoje tem Bazar Solidário lá no Centro Jerônimo Mendonça. São 15 horas, 6 minutos, 15 e 6.

15 e 6, abraçando você dos quatro cantos de Itumbiara, você participando, você deixando a sua mensagem para a turma toda que está aí dos quatro cantos de Itumbiara. Eu quero saber de onde você está, onde você está nesse momento, qual bairro você vai falar comigo. Diz aí que eu te espero aqui. É, meu amigo, um sonho a mais não faz mal, mas coração ferido faz, não faz? Ei, Juliette, Juliette tá lá no bairro Afonso Pena, ela diz que coração ferido machuca que só. Renan, aí, boa tarde.

Jesus amado, para quem tá apaixonado é uma pancada daquela, não é? Olha, a você que está aí na cidade de Itumbiara, pode participar comigo, 3431-8888. Você que está na zona rural também pode, você que está na cidade vizinha também pode. E você que está viajando, você que está acompanhando a gente através do aplicativo, também estamos aqui à sua inteira disposição. Participe! É, tem muita gente pedindo música, né? Tá pedindo aqui uma música com a Ana Castela. Já, já vou providenciar, tá, meu amigo Edivan? 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

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Deixa eu ver aqui, tem gente pedindo música aqui, deixa eu atender todo mundo para ninguém ficar chateado, né? Deixa eu ver aqui, tá pedindo uma música aqui. A Leone, Loane Jardim, bairro Messias. Ela tá dizendo aqui para mandar uma música. A próxima música é pra Júlia. Ô Júlia, tudo bem? Como é que tá o bairro Messias por aí? E o Maria Luísa, cadê esse povo, meu Deus? Por que tá participando tão pouco? Vamos lotar esse WhatsApp aqui? Fala pra mim agora, quero ver qual bairro vai mandar a primeira mensagem. Vamos, bora, quero ver. Agora tem Jorge Matheus aqui.

15 horas 16 minutos, só tá faltando você também participar aqui comigo. Então vem que vem, porque aqui você tem espaço garantido. São 15 horas 16 minutos, 15 e 16. 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

0: 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Falando nisso, né, em futebol, Brasil vai pegar aí o Japão, hein? Gente, Japão, no próximo segunda-feira, 14h. Ah, e como é que vai? Você vai fazer, hein, com o trabalho? Quero ver. Vai ter carne assada? Vai ter o quê? Ou vai estar no trabalho mesmo? Como que vai ser? Conte-me tudo e não esconda nada. São 15h17, 15h17. E a gente vai tocando mais música pra você já, porque aqui não pode parar.
1: 15h17.
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Nova Lucimar, no bairro Planalto, Ana Lúcia, no Maria Luísa, o Agenor no Top Top 64, o Adãozinho, minha amiga Cibele, a Antônia Sebastiana, a Rosilene, no Santinês, a Maria Badia, o Francisco, lá no Zé Moisés, o Eduardo, no bairro Nossa Senhora da Saúde, o a Cláudia Silva, no Jardim Leonora, Romildo, no Chamagás, a Marilda, no Jardim Leonora 2. Tem mais, daqui a pouquinho tem muito mais gente participando aqui com a gente, porque agora quem chega cantando é o Zé Henrique Gabriel, Histórias do Coração. Boa tarde pra você!

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3: São 15 horas mais 23 minutos, 15h23, já caminhando para os últimos minutos, né? A última meia hora do programa, mas dá tempo de você participar comigo. E aí, sexta-feira, meu amigo, quem fez, fez. E aí, o que, que você vai fazer ainda hoje? É, tem muita coisa para fazer, não tem? Sexta-feira o pessoal gosta de sair para curtir com a família, com os amigos. Outros gostam de sair para fazer algumas orações. E você, vai fazer o quê, hein? 15h24, agora é hora de Nando Moreno e de Brito e Samuel. Alô, Maria da Horta, tá tudo bem por aí? Boa tarde.

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2: 15 horas e 28 minutos.
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6: Abraçando meu amigo Otávio Rastrello, a Margarida lá no Dom Veloso, a Marlene no Planalto, a Maria da Horta, a Ivone na Cidade Jardim, a Maria Josefa no Novo Horizonte, Vanderlei lá no Novo Horizonte, a Socorro no Ferreira da Costa, minha amiga Sol, a Marildo lá em Buriti Alegre, Paulinho em Centralina, o Walter, a Ivane no bairro Nossa Senhora da Saúde, a Julice na Rua 14, João Malando, Alto da Boa Vista, a Irene de Jardim América, o Wellington Tomás, a Marlene, o Bonifácio, lá no Dona Sinica e também meu amigo Zé da Silva lá no Zé Moisés. Alô, turma boa, obrigado pela carona, obrigado pelo carinho, obrigado pela audiência e continue participando. Você já sabe, 3431-8888 é o nosso WhatsApp para você participar e conferir tudo aquilo aqui, não é mesmo? Então vamos juntos! Agora tem Renê Ronaldo de Coração para Coração. Alô, Magué! Tá na audiência, obrigado. Amanhã tem Terço dos Homens, né, Magué? É hora de rezar um pouco, né? Fica só fazendo estripulia por aí, não dá, né? Pessoal tem que rezar também, né? Agradecer a Deus por tudo que tem conquistado por todos os dias vividos, né, meu amigo? Abraço pra você. E sábado tem... Ah, vai ter gente de Deus, viu? Vai ter a Chica Doida lá no Arraiá da Paróquia também. Vai ser bom, hein? Na paróquia Nossa Senhora das Graças, você também está convidado, viu? Um realzinho a entrada individual. Mas lá você vai encontrar muita coisa gostosa também, não vai? Então vamos juntos! 15h30, Renê Ronaldo. Sim.

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1: 15:38.
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2: 20 minutos faltando para as 16. Daqui a pouco tem Lindomar Pedrada. Alô, alô, Itumbiara. 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Abraçando, ô Edivan, como é que você tá? Tá tudo bem? Olha, vou mandar uma moda para você aqui da Ana Castela. O Edivan Coelho tá na audiência. Tem a turma toda, né? Aparecida lá do bairro Novo Horizonte também. Vou tentar localizar essa música. Ela não lembra o nome da música, mas diz ela que gostou demais. Vamos ver se a gente consegue localizar aqui hoje, né, minha amiga Aparecida? Então, bora lá! Ana Castela, depois tem o Juninjano chegando por aqui. Boa tarde!

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1: 15 horas e 47 minutos.
2: 15h47, confirmando para você, lembrando que amanhã, né, vai estar em nossa cidade o ex-governador Ronaldo Caiado, juntamente com o atual governador Daniel Vilela, várias autoridades, várias políticos ligados aí ao governo, o ex-governador Ronaldo Caiado, na frente, né, que vem aí trazer muita informação e fazer o trabalho, né, de pré-lançamento da campanha para a presidência da República, no caso Ronaldo Caiado, governador, deputados estaduais e federais e também senadores. A caravana vai estar amanhã a partir das 9 da manhã lá no Parque de Exposição Dr. Valdivino Vaz. E amanhã também já me avisaram aqui, viu, para você que é amante, que gosta do futebol, que amanhã, durante esse evento lá no Parque de Exposição Dr. Valdivino Vaz, vai acontecer o lançamento oficial do novo Itumbiara, tá? Vai ser apresentada a camisa, todo o trabalho a ser desenvolvido. Portanto, amanhã, nesse evento, vai ser lançado aí o novo Itumbiara Esporte Clube, aliás, o Itumbiara Futebol Clube. É, se não me engano, é a Associação Esportiva Itumbiara Futebol Clube, que vai chegar com tudo e vai montar uma equipe, já disputa o Campeonato Goiano da Terceira Divisão esse ano e, consequentemente, vai buscar já uma das duas vagas para ser o representante na Série B do ano que vem, tá? Série B do Campeonato Goiano e, quem sabe, né, 2028 possamos estar na Primeira Divisão. Ai, ai, ai, será que vai dar certo? Vai sim, não vai? Então, tá aí todo mundo convidado. Faltando 11 para as 16, já já tem Lindomar Pedrada por aqui. Abraçar agora

Edivaldo tá lá curtindo a gente no Buriti. Um abraço para você, Edivaldo. Tá aí? Leandro e Leonardo, essa é para matar saudades, hein? Para lembrar dos velhos tempos, né, Edivaldo? Tá aí? Sublime Renúncia.

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Isso mesmo, de bem com a vida, do jeitinho que começamos, estamos encerrando mais um Super Tarde. Obrigado você pelo carinho, obrigado você de coração. Com sol ou com chuva, aqui estamos todos os dias de segunda a sábado. Eu quero desejar a você um final de semana extraordinário, né? Vai que amanhã seu tempo vai estar corrido, você não vai escutar a gente. Então, desde já, olha, uma sexta-feira, uma noite abençoada. Que o final de semana seja maravilhoso, que você possa curtir a família, possa curtir tudo aquilo que você goste, que faça tudo da melhor forma possível, tá? Se possível, não decepcionando aquele que confiou em ti, Deus, tá? Faça o seu melhor para que você possa, né, juntando um pouquinho de recurso lá no céu, porque dinheiro, meu amigo, esse passa, mas aquilo que você faz, a gratidão que você tem, a sua empatia com o próximo, isso ninguém tira, tá? Então, bora pra cima! Bora ser feliz? Vamos curtir o restinho de sexta-feira. E eu vou com Deus, com Ele também vocês vão ficando. Valeu, tchau, tchau. Beijo no coração de cada um de vocês. E bora, embora com Rio Negro e Solimões, de bem com a vida.

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2: CMN passa a exigir fotos com localização comprovada em seguro rural. O Conselho Monetário Nacional aprovou nesta quinta-feira reforço no controle do Programa de Garantia da Atividade Agropecuária. Em nota, o Banco Central explicou que a medida tem como objetivo comprovar que as imagens foram capturadas na área afetada. O uso de fotos georreferenciadas para comprovar perdas nas lavouras tem sido estimulado desde as enchentes do Rio Grande do Sul em 2024. Outra mudança será o desconto da produção obtida no valor das indenizações em caso de perdas graves. Segundo o Banco Central, o reforço nos controles pretende aprimorar a saúde financeira do Proagro, principal programa público de seguro rural do país. De acordo com o Banco Central, o monitoramento contínuo do Proagro tem contribuído para diminuir o perfil de risco do seguro rural. Essa melhora, ressaltou o órgão, permitiu que o CMN ajustasse as alíquotas de equilíbrio e dos adicionais do programa, resultando no barateamento do custo médio do Proagro à maioria dos produtores. A alíquota de equilíbrio representa um percentual pago pelo produtor que mede o risco de frustração da safra de uma cultura em uma região específica. O adicional representa uma taxa que o produtor desembolsa para ter acesso ao seguro rural. Segundo o Banco Central, os valores das indenizações foram ajustadas para refletir melhor o risco de quebra para cada produto e região. As novas regras serão aplicadas aos empreendimentos enquadrados no Proagro a partir de 1º de julho deste ano, conforme o Banco Central. As medidas contribuem para a sustentabilidade do programa e para a proteção adequada dos produtores rurais brasileiros. 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
3: Dois brasileiros estão entre os mais de 200 mortos em consequência dos terremotos que atingiram a Venezuela na noite de quarta-feira. O Ministério das Relações Exteriores confirmou a informação sobre os dois cidadãos brasileiros entre as vítimas fatais, um do sexo masculino, outro do sexo feminino. O Itamaraty disse estar prestando assistência consular às famílias das vítimas, mas que, pelo direito à privacidade, não vai divulgar informações pessoais. O presidente Lula colocou o Brasil à disposição para colaborar com as ações de resposta à emergência e autorizou o envio de uma missão humanitária.
4: Nós fizemos uma reunião com vários ministros agora. Eu falei com a presidenta Delcy da Venezuela de manhã do carro para perguntar para ela o que ela precisava que a gente fizesse. E nós estamos reunindo vários ministros para a gente mandar tudo o que for necessário mandar para a Venezuela. Água, bombeiro, defesa civil, comida, remédio.
3: Técnicos brasileiros vão nesta sexta-feira com agentes de proteção e defesa civil, bombeiros militares e representantes da Anatel. Ao todo, 44 pessoas decolam de Guarulhos, em São Paulo, em uma aeronave KC-390 da Força Aérea Brasileira. São 37 bombeiros especializados em resgates em estruturas colapsadas, além de cães treinados. São militares do Paraná, São Paulo e Minas Gerais, além de uma caminhonete e 10 toneladas de materiais e equipamentos, além de uma equipe técnica da Anatel, que segue com equipamentos de monitoramento de sinais emitidos por dispositivos de telecomunicações, como sinais de aparelhos celulares. Esses mesmos equipamentos já foram usados em emergências no Brasil, como deslizamentos de terra. E no sábado, o Brasil envia para a Venezuela, em um novo voo, um hospital de campanha com equipe médica, medicamentos e insumos. 100 purificadores de água com painel solar também serão doados à Defesa Civil venezuelana. Outros países e organismos internacionais também anunciaram ajuda. O governo da Venezuela fez um apelo também para a iniciativa privada para mais equipamentos de resgate. Os primeiros brigadistas internacionais começaram a chegar na noite de quinta-feira. O epicentro do terremoto foi registrado na Venezuela, mas os impactos foram sentidos em alguns estados da região norte do Brasil, como Pará, Amazonas, Amapá e Roraima. Em Belém, 6 prédios chegaram a ser evacuados. Na Venezuela, as autoridades ainda tentam avaliar a extensão dos danos. O balanço mais recente do Ministério da Saúde confirma 235 mortes registradas em centros médicos e milhares de feridos. Uma lista colaborativa apontava quase 50 mil pessoas ainda desaparecidas até amanhã desta sexta-feira. Ainda segundo a agência Reuters, a infraestrutura petrolífera principal da Venezuela não foi gravemente afetada pelo terremoto, o mais forte em mais de um século. Da Rádio Nacional em São Luís, Gabriel Correa.
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5: 16:06.
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3: Cheguei, chegando. Alô, senhores, senhoras, meus amigos, minhas amigas, amigo trabalhador, amiga dona de casa, é com muita alegria que eu cumprimento a todos, desejando uma boa tarde, uma tarde de paz, de amor, com a presença do nosso Deus, do nosso Pai Todo-Poderoso, né? Uma tarde abençoada para todos nós, em nome de Jesus Cristo, o nosso Salvador. 16:09, eu sou o Lindomar Pedrada, muito prazer, e te acompanho até às 7 aqui na Paranaíba. São 3 horas de muita alegria, muita música ao seu lado, claro, né? 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Sejam bem-vindos! Deixa eu mandar um abraço aos meus amigos da Rua 9, o Rosemar e a Joana Dark. Alô, Rosemar e a Joana Dark, aí na Rua 9, no bairro Santos Dumont. Um abraço a vocês, obrigado pela companhia, tá bom, meus amigos? A Salma da Rua Goiás. Alô, Salma, boa tarde, Salma. O Martelinho, a Ana, a doutora Camila, doutor Felipe, também ligadinhos comigo. Luciano do Frango Assado e a Marlene, da Rua 27. Da Rua Itiutaba, atendendo o Raimundo e a Sebastiana, da SR Reforma Cadeira de Fios, ligadinhos comigo, aquele abraço e bom trabalho. Viva a vida, viva!
4: É isso aí, amigo! É aqui comigo que eu quero ver!
3: Sextou!

0: A primeirinha de hoje, os Gargantas de Ouro. Milionário José Rico, viva a vida é bela, né? Nós que tem que saber viver a vida, né, gente? Não é bom? A vida é bela, né? Como é? Raimundo e Sebastiano da Rua Teutá, boa tarde a vocês, bom trabalho. O Solaor, vizinho do Raimundo, né? O Solaor, a dona o Solaor, também abraçando lá com carinho a dona Rosinha. O J. Gervásio, a Nilvo, o Crislã, toda a família aí da Rua Teutaba, recebe o abraço, meu carinho. 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
1: Nova Paranaíba e a hora certa.
2: 16 horas e 3

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8: Sou eu, Lindomar Pedrada, sou eu, tô aqui na Paranaíba, com o nosso programa Entardecer o Sertão, programa que só toca modão, né? E abraçando você de rádio ligado, no seu trabalho, no seu carro, motorista aplicativo, obrigado pela carona, você curtindo a gente também nas obras, né? Trabalhando nas obras, o Paulo Pintor, o Geso Construtor, o Vanilson Pintor, o Zé Carlos vem da tinta, né? Todo o pessoal da obra aí trabalhando e ouvindo a gente, aquele abraço. Rosinete, lá do bairro Marolina. Alô, Rosinete.
9: Boa tarde, Lindomar Pedrada.
8: Boa tarde.
9: Gostaria de ouvir uma música com Zezé de Camargo. Aquelas mais antigas dele, Feliz por Dona Margarida, do Dom Veloso, pra filha dela, com Palisson e Aleno, Claudinho, Zezinho do Amarelinho, e para você e sua esposa.
8: Muito obrigado, Rosinete. Um abraço a você no Marolina. Também no Marolina, mandou um abraço a Gorete, minha amiga Gorete também do Marolina. Gorete, um abraço a você. Do Remy Martins, a Sueli, do Remy Martins. A Simone e o Orlando, da Rua 13. Boa tarde, obrigado pelo rádio ligado. Zezé de Camargo e Luciano, recordando o passado.

0: Lançamento aqui no nosso programa. Boa tarde a você de rádio ligado, meu amigo trabalhador, minha amiga dona de casa, obrigado pela companhia, obrigado pelo carinho, tá bom? É o nosso programa Entardecer no Sertão, né? Até às 7 horas estaremos juntos, levando até você o melhor da música, o melhor da informação, né? Jogão de bola, hein? Jogão de bola tá acontecendo pela Copa do Mundo, né? A França tá vencendo a Noruega, placar de 2-1. Tava 2-0 pra França e a Noruega descontou, né? Agora, França 2, Noruega 1. Jogão de bola, hein? Vamos aos nossos comerciais e na sequência, a Andrine, a diretora da Modelar Magazine, fala ao vivo comigo das promoções da Modelar Magazine, tudo ao alcance de todos já já. Andrine em seu rádio.
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2: 16 horas e 24 minutos.
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0: 16 e 27 da Paranaíba, 16 e 27, é a Nova Paranaíba, o programa Entardecer no Sertão, né? 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
1: 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Vamos em frente atendendo o pessoal do WhatsApp. Já tem muita gente aqui participando comigo no WhatsApp, né? Meu amigo Peninha, alô Peninha. Um abraço Peninha também, tá ligadinho, né, Peninha? Um abraço você, amigo. A Maria Aparecida, o Marinho Prateado, a Jandira, Jandirinha do Jardim Liberdade, Jandirinha. Um abraço a você. Pedrada, muito boa tarde. A minha avó queria fazer um pedido para vocês repassarem na rádio, se eu mandar. Tudo bem, pode mandar o pedido, amiga. Manda o um pedido aí para nós aí, viu? Quem mandou para nós foi a Letícia. A Letícia Kettlen. Manda pra nós aí, Letícia. Tá bom, minha amiga? Pode mandar aí, tá certo? Será um prazer divulgar pra vocês aqui, viu? Boa tarde, Pedrada. Deixa eu ver aqui. Toca qualquer uma do Jean Giovanni. Quem que é? Quem que é? João Batista. João Batista quer ouvir. Jean Giovanni, né? Tá certo, João Batista. Um abraço a você, meu amigo. Muito obrigado pela companhia, viu? Tá aí curtindo o nosso programa, né? Daqui a pouquinho eu atendo o Tio Oripe, do Crass, né, Tio Oripe? O Tio Oripe do Crass também tá me ouvindo. Tá em casa curtindo a gente, ao lado da família. Um abração, Tio Oripe do Crass. Muito obrigado a você pelo carinho. Também ouvindo o nosso programa, o Gessi da Hortaliça. O Gessi, juntamente com o nosso amigo, o Vanderlei, a Filomena, né? A Filomena também tá ouvindo a gente. A Francinete. Todo mundo curtindo o programa aí. Um abração para vocês. Obrigado pelo carinho, tá bom, turma? Aí pediu com carinho o João Batista, vou tocar para ele com todo prazer, né? Jean Giovanni, 16 horas 30 minutos em Itumbiara. Para você, João Batista e a família, boa tarde.

0: Meu amigo João Batista pediu, curtiu comigo, Jean Giovanni, Espuma da Cerveja. Kenny Andrade, minha amiga Kenny Andrade.
1: Arde, Pedrada.
0: Arde.
1: Coloca uma música do Zezé e Luciano aí pra nós, Zezé de Camargo e Luciano.
0: Toquei agora mesmo.
1: Dois corações, uma história. Oferece pra todos que gostarem da música.
0: Daqui a pouquinho, minha amiga, eu acabei de tocar o Zezé já já, né? Daqui a pouquinho eu toco pra você, tá bom, Kenny? Boa tarde a você, boa tarde pra Ângela, a Josiane, boa tarde o Sonego da Rua 20, boa tarde também para o Zé Divino, do bar, todo mundo, o Brechó, a Luzia da B15, né? A Dirce, o João Ismael, todo mundo curtindo a gente, aquele abraço. E a França faz o terceiro gol, hein? França 3, Noruega 0. Noruega 1.
2: 16 horas e 33 minutos.
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7: Com muita alegria estou em seu rádio nesta sexta-feira, convidando a todos para a festa amanhã, né? A Festa dos Reis na Fazenda Trindade. Todo mundo convidado, viu, gente? Os festeiros, o Fabinho Mariano, né? O Fabinho Mariano, a Rosa Helena, o Adolfo Neto e a Camila. Convida a todos para a chegada Folia de Santos Reis amanhã às 16h, lá na Fazenda Trindade, ali na Ponte Funda, né? A programação é o seguinte: às 16h, chegada Folia, 18h30, coroação dos novos festeiros, 18h50 é o terço, 19h30 o leilão, às 20h30 é o jantar e depois aquele forrozão para todos, né, que irão participar aí. E os festeiros pedem prenda para o leilão, tá bom? Um abraço ao Juninho da JK Carne Suína, Juninho, Andresa, o Gabriel, a Cláudia, né? Estão ouvindo a gente aí na JK Carne Suína. Um abraço a vocês, viu, Juninho? A você e sua família, obrigado pelo carinho. 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
0: Você amanhã meio-dia, arruma o teu taba.
1: Se Deus quiser, amanhã vai ter uma festa boa aí da empresa aí, tá todo mundo ansioso pro Tuiutaba, mandar um abraço aí, tá, pra galera aí de Tuiutaba, né, um abraço também pra região aí, né, Centralina, Araporã, Bom Jesus, Cachoeira Dourada, graças a Deus a gente tem muitos clientes. 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
0: Bom final de semana, boa festa pra vocês.
1: Amém, amém, Deus abençoe, bom final de semana aí pra todos, e segunda-feira a gente vai estar como?
0: Brasil!
1: Brasil! Acho que a gente já tá começando a ficar aí, né, com o ego um pouquinho mais alto. 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
0: Arrisca o placar?
1: Gente, olha, eu tô começando a ficar muito desumilde, eu tá? Também. Eu já tô pensando aí nos 3-0, mais uma vez. Brasil. Beirando aí uns 3-1, viu?
0: Coisa boa, tomara que Deus te ouça, viu? Foi um prazer falar contigo.
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0: E semana que vem estaremos juntos novamente.
1: Se Deus quiser, pra honra e glória do Senhor.
0: Leva um abraço pra família, viu?
1: Pode deixar.
0: Obrigado, Vitória.
1: Com Deus. Tchau, tchau. Deus
0: também. Tchau, tchau. Ótima tarde. 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
2: 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E a hora certa. 16 horas e 46 minutos.

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1: Tudo bem, tudo bem. Boa tarde para Luísa. Alô, Luísa. A Luísa é irmã da Selma, né? Um abração, Luísa. Muito obrigado pelo carinho, tá bom, Luísa? Tá lá curtindo a gente, né? O Juninho da J Carne Suína, o Juninho tá lá ouvindo a gente, a Andresa, o Gabriel, a Cláudia, né? Pessoal da Ponte Fundo, nosso amigo Zezão, todo mundo da Ponte Fundo, né? Amanhã tá em festa aí, né? Festa Santos Reis, lá na Ponte Fundo, em Trindade. A chegada da Folia às 16h, viu, gente? Todo mundo convidado. Zé de Brito, fala comigo, amigo.
2: Oi, predada, meu querido, abençoado. Passa papel de homem. Aí pra Neide, costureira, França da GM, Cecília, Luciano do Frangaçado, Oriton, Tubulação, Júnior Fio, Zé Bulude, Juquinha da Saúde, Dona Negra, Aleta, Naí Flamenguista e Socorro Feira da Costa.
1: Papel de homem, correndo em Raí, né, Zé de Brito? Então tem que mandar pra meio mundo, viu? Tem que mandar pra meio mundo. Jandirinha, do Jardim Liberdade. Alô, Jandirinha, pra você, Jandira. A Maria Aparecida, do Marinho Prateado, do bairro Santa Rita. Professora Sinomar. Alô, professora Sinomar, boa tarde. Na rua Jacinto Brandão, o Marquinho e a professora Alzira. Já foi lá buscar o presente, ô professora Alzira? Boa tarde a você, o Marquinho, da rua Jacinto Brandão. O Vanilson Pintor, o Paulo Pintor, a Margarida, a filha do Dom Veloso, a madrinhona, o Sr. Antônio da Vila Mutirão, a Selma, do Norma Gibaldi, a Gorete, do Marulina, a Sueli, do Remy Martins, o Orlando Simone, da Rua 13, né? Essa galera toda adora Renan e Raí. A Nilda Abreu, o Elcio do Granville, um abraço a todos, obrigado pelo carinho. A Rita Peixoto e o Chico, da Rua 17.

0: Aê, papel de homem. A cidade toda participando, né? Roseli do Recanto Sertanejo, minha amiga Roseli, João Batista do Recanto Sertanejo, estão ligadinhos comigo, né? A dona Magnólia, alô, dona Magnólia. É, o Celso Luiz, a Eliene do Pesque Pague, né? A Nilce, todo mundo curtindo a gente, a Roseli, que eu vi, não bebo mais não, né? Daqui a pouquinho, tá, minha amiga? Mercedes, minha amiga Mercedes, né? Mercedes, Café e Companhia, um abração, Mercedes. Meu amigo Zé Carlos Pescador, alô Zé Carlos Pescador, o Arthur, alô Arthur, um abração para vocês, né, Mercedes? Daqui a pouquinho na feirinha, né, da JR, todo mundo convidado, né? Lá comigo é sanduíche gostoso que o Cute capricha, né? Ei, Cute, um abraço a você, amigo, o Arthur, o Zé Carlos Pescador e a Mercedes, ligadinhos comigo, né? Logo mais estaremos juntos lá na feirinha. Luiz de Assis, alô Luiz de Assis e a Gleucione. O casal, estou me ouvindo lá no Jardim Primavera. Luiz de Assis e a Gleucione. Uma ótima tarde a vocês. Obrigado pela companhia.
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0: 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Boa tarde, o Edésio e a Rosa, em Araporã, curtindo o programa. 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Boa tarde, Luciana, Marlene, aí da Rua 27, ligadinhos no entardecer, no sertão que volta já.
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2: Que pena é o nome do lançamento. Que pena, hein? 17 horas, 2 minutos, 17:02. Nossos comerciais.
3: 17 horas e 1 minuto.
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6: De volta com muita alegria aqui na Paranaíba, né? Ê, Tioripe, nosso amigo Tioripe tá em casa curtindo a gente. Eurípedes Divino Custódio. Eurípedes Divino Custódio, o meu amigo Tioripe, trabalhou muitos anos no CRAS, né? Gente fina, meu parceiro, meu amigão.
7: Ô Pedrado, boa tarde, Pedro. Como é que você tá, meu amigo?
6: Tudo bem?
7: Ô, Pedra, oi. Roda pra nós aí. Ah, esqueci o nome da música.
6: Opa!
7: É Golpe de Mestre.
6: Ah, tá.
7: Que oferece pro Juquinha, da Saúde,
6: certo.
7: O Gino, passador de roupa,
6: certo.
7: O Sou Milton, o Sou Natalino, o Sou Sebastião, a Cileusa, a Chumbrega, a Marinha, amiga da Marinha, o Aguinaldo da Gueiroba, a Janiquele, o Galega, a Ana Clara, a Dona Joana, o esposo dela, e quem gostar da música, ó, o Zezé, a namorada do sonho.
6: Nosso abraço.
7: Quem gostar da música, falou, Pedro, um abração pra você, Pedrada.
6: Pra você
7: fica
6: também.
7: Com Deus, Pedra.
6: Fica com Deus também, Tiori, pra você e sua família, viu? A minha amiga Ana, a Ana moradora da Benjamin Costan, né, Ana? A Ana passou no Reis, comprou o pão, né? Foi tomar o café da tarde e tá ligadinha comigo. Alô, Ana, da Benjamin. Vai pra você, Ana. A Joana de Araporã também adora Tião Carreiro. A Joana de Araporã. O nosso amigo Hélio, da Rua Leopoldo de Bulhões. Alô, Hélio. O Alan Rei do Queijo, grande Alan Rei do Queijo. O senhor Lázaro de Araporã, o senhor Lázaro. A Rosimeire e também a dona Vicentina. Em Araporã também, o Luiz Mar, a Divina em Araporã, o Flório de Araporã, toda Araporã ouvindo a gente. Nosso abraço a todos.

0: A verdadeira música sertaneja toca aqui no nosso programa, Golpe de Mestre. É os reis do pagode, Tião Carreiro e Pardinho, né? A Nilda Abreu, o Elcio, estão indo pro Granville e me dando a carona. Alô, Nilda Abreu, Elcio, obrigado pela carona de vocês, tá bom? Meu amigo Antônio Eletricista, grande amigo Antônio Eletricista. Onde anda você, meu amigo Antônio Eletricista? Tudo bem, amigo?
1: Ô amigo Indomar, manda Mariposa aqui pro seu prefeito, manda pro Maurício também, Ribeirão, viu? Ao que você vê aí, você manda pra nós, amigo.
0: Falou, meu grande amigo Antônio Eletricista, meu amigão do peito, né? Alô, prefeito, o prefeito ouvindo a gente, o Maurício, né? Do Manos Bar, o Zé Ribeirão, a Sônia Marta da Fazenda Boa Vista, a Herta da Rua Caixa Dourada, alô, Herta, o Joaquim na Fazenda, todo mundo ouvindo Pedrada, o nosso abraço a vocês, obrigado aí pela companhia. Mato Grosso e Matias, boa tarde.

0: Mais um lançamento, fofoca do ano. Juan, Leandro, Danilo e Davi, né? 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
1: 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E a hora certa.
2: 17 horas e 16 minutos.

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6: A dona Maura tá ligadinha comigo, a dona Maura e o João da Cabrita. Alô, dona Maura, o João da Cabrita, um abraço a vocês, obrigado pelo carinho, viu? Tá lá curtindo o programa, né? A dona Maura e o João da Cabrita. Lá na fazenda, na chácara Santa Clara, a Cleudes e o Maurício. Alô, Cleudes, o Maurício, aí na Chácara Santa Clara. A Doluzido Doce, o Somário Pescador, o Marquinhos Rei do Frango, o Edir do Quilombo, o Aguinaldo da Gueroba, o Nilson da Farinha Caçula, né? O nosso amigo, o Pedrinho do Milho, todos feirantes ouvindo a gente. O senhor José Luiz do Peixe, a dona Maria Cândida, a na Rua do Brás. Um abraço a todos os feirantes e obrigado pelo carinho, tá bom, turma? Lá nas fazendas Águas da Prata. Ô, meu amigo Raimundo! O Raimundo tá lá na festa do Panamá, vendendo aqueles doces gostosos, né? Cocada, quebra-queixo, né? Pé de moleque, doce de leite. Ô, Raimundo, tô com saudade de você, amigo. Ô, Joyce! Aí tá juntamente com o Raimundo da festa do Panamá, né?
7: Ô, Pedrada, é a Joyce aqui da Fazenda Águas da Prata, do município de Panamá. Olha aqui com quem que eu tô aqui comprando uma cocadinha caseira. Com o Raimundo do Piqui, da cocada.
6: E é a melhor da cidade, viu, Joyce? É a melhor da cidade, viu? É do Raimundo, né? Cocada branca, cocada morena, né? Pé de moleque, doce de leite e muito mais. Um abração, Raimundo. Raimundo Doce. Muito obrigado a você, Joyce, boa tarde a você, Denilson, a Maria Eduarda, tá aí na festa de Vim para Eterno Panamá, né? Tá aí curtindo a gente, um abraço, Raimundo, boas vendas para você, boa tarde, Joyce, muito obrigado pela companhia, tá bom, amiga? Luiz Cabeção é o meu convidado.
8: Oi, Luiz. Lindomar Pedrado, Pedradinha,
6: fala
8: boa
6: comigo.
8: Tarde, boa tarde.
6: Tarde.
8: Olha o Lindomar, Pedrada.
6: Oi.
8: Queria que você passasse uma música aí pra mim.

meu amigo Luiz Cabeção pediu, curtiu comigo, Paulo Fernandes, Pássaro de Fogo, trazendo mais um lançamento no nosso programa. 17h26.

0: Beijei a Cura, o nome do lançamento. 17h29 na Paranaíba. 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Estamos apresentando o nosso Entardecer no Sertão. Boa tarde para você de rádio ligado. Obrigado pela companhia. Hora certa.
1: 17 horas e 28 minutos.

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6: Na Fazenda Sucupira. Fazenda Sucupira, o casal de amigos, a Graça e o Maurício. Aí na Fazenda Sucupira. Alô, Graça e o Maurício. Um abraço a vocês. Luiz de Assis, a Gleucione, lá no Jardim Primavera. O Carlinho Barreto, Carlinho Barreto e Aparecida, do Cogo do Poção. Muito obrigado pelo carinho, Carlinho Barreto e Aparecida. O abraçando também com carinho, né? O Mozair da Macena e a Vera na Rua da Máquina. A Yolanda e o Chiquinho na Rua 16. O Nilson da Farinha Caçula. O Alan Rei do Queijo, né, Alan Rei do Queijo? A Célica, irmã do Alan. O Edir lá do Quilombo, né, Edir do Quilombo? Maria Aparecida tá curtindo a gente também.

Eu sou Sebastião da Fazenda Tranquilo Zago, lá do Bom Jardim. Aquele abraço. E agora, dedicando essa música pra minha amiga Terezinha. A Terezinha tá ligadinha comigo. Ontem a Terezinha pediu. Não deu tempo, né, Terezinha? Eu vou tocar pra você hoje, tá bom, Terezinha? Tá ligadinha comigo. Maria Helena Claudino. Alô, alô, Maria Helena Claudino e o Zé Claudino, no bairro Marolina. Orlando e a Simone, da Rua 13. Padre Alessandro Campos.

A Terezinha pediu. A Terezinha pediu, né, Terezinha? Pediu, tá aí, ó. Padre Alessandro Campos, Rio Pequeno, lá pra Terezinha. 17:37. Boa tarde. Lançamento? É aqui comigo.

0: O sucesso é Novo Sozinho, de Gustavo Mioto e Murilo Rufi.
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0: Aê, 17h40, nossos comerciais.
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3: 17h39.
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0: Meu amigo Peninha, o Peninha também tá ligadinho comigo, né, Peninha? Grande amigo Peninha, gente boa, meu parceiro. Meu amigo Peninha.
7: Bom dia, boa noite, boa tarde, Pedrada. Tô ouvindo você aqui, toca a música mioneira pra nós aí, se der.
0: Se der.
7: Tenha uma boa tarde, um bom trabalho, um bom fim de semana, fica com Deus.
0: Obrigado, pra você também, pra toda a família. Fica com Deus também, Peninha. Um abraço a você, grande amigo, nosso ouvinte, né? Deixa eu mandar um abraço à turma da Automecânica do Tião. O Zé Gamelo, filho do vento, né? O William Botafoguense, o Feijão, a turma da Automecânica do Tião. Boa noite a todos. Mais uma vez, o Raimundo Doce, lá no Panamá, na festa de Via Paeter, vendendo doce de qualidade, né, Raimundo? Um abraço a você, amigo. Todo o pessoal de Panamá ouvindo a gente, né? Luzia Justina de Oliveira. Boa tarde, Pedrada, só na escuta. Amo Renan e Raí, tá bom, Luzia. Assim que eu tocar de Renan e Raí, eu ponho você aqui na lista, tá bom? Luzia Justina de Oliveira. É, um abraço a você, amiga. Minha amiga Nara. Deixa eu mandar um abraço a Maria Rita. Hoje eu estive na banca de verdura do Juninho, né? Lá na Santos Dumont, lá em frente ao açougue do Zenildo. A Maria Rita tá ligadinha comigo, né, Maria Rita? Comprou um rádio novo só pra escutar nós, hein? Ô, Maria Rita, um abraço a você na banca de verdura. Muito obrigado, Maria Rita. Minha amiga Nara, a Nara é irmã do Juninho, né?
8: Olá, Pedrada, boa tarde, tudo bem?
0: Tudo.
8: Pedrada,
0: oi.
8: Se você puder passar pra mim, Relógio Quebrado, viu?
0: Ah, sim.
8: Eu lembro bem da minha mãezinha, que essa música.
0: Muito.
8: Então, se você puder passar pra mim, a Nara é namorada dos sonhos, tá? Tô tomando um cafezinho te ouvindo.
0: Obrigado, amiga, obrigado, viu? A Madalena gostava muito dessa música, viu? Nestor Nestorzinho. Alô, Mara, boa tarde, amiga. Já quase boa noite, né?

0: Relógio quebrado, Nestor, Nestorzinho pra minha amiga Nara.
1: Quem diria?
0: Lançamento é aqui na Paranaíba.
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0: 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E a hora certa.
2: 17 horas e 50 minutos.
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0: E quem está lá presente neste momento é meu amigo Coelho. O Coelho está lá ralando, né? Ralando entre aspas, né? Está tomando água geladinha, sentadinha, atendendo os romeiros, né? Alô, meu amigo Coelho, tá aí na BR-153, né? Na barraca aí do nosso vereador Radivar Neto, né? Dando aquela assistência aos romeiros. Tudo bem, Coelho?
2: Ô, meu amigo Pedrada, boa tarde.
0: Boa tarde, boa noite. Tudo bem?
2: Hoje eu tô ralando, viu?
0: Até que enfim, né?
2: Uma da tarde, vou até amanhã, 6 da manhã. Noite inteirinha vou ficar aqui atendendo os romeiros, na BR-153, próximo aqui é a PRF. O nosso vereador Radivar Neto está aqui com a barraca e nós estamos aqui ajudando, viu? Então, estamos aqui, vou ficar até amanhã, 6 da manhã, servindo um cafezinho, um leitinho, uma bananinha, uma maçã, uma água. Estamos aqui, para atender os romeiros. Então, você que está vindo de Panamá a pé, que vem de Tumbiara, de Tumbiara, Panamá a pé, passou aqui na BR, pode parar aqui, que vai ser muito bem atendido aqui pela essa criatura aqui. Nick, saúde! Também ouvindo na rádio aqui, viu, Cor Grosso? Nick!
0: Alguém tem que trabalhar, né? Fica só no rancho, de boa, né? Tomando local, comendo tira-gosto. Tem que trabalhar, né? Alguém tem que trabalhar, né, Coelho? Um abraço a você, amigo. Muito obrigado pelo carinho, viu? Dá um abraço do Caio César também, toda a equipe aí, curtindo o nosso programa. Muito obrigado a vocês pela companhia, tá bom, turma? Então tá aí, ó. Deixa eu ver quem fala comigo no WhatsApp da rádio. Depois do Coelho, eu falo com Nilvani Pereira Alves, da Vila Vitória.
3: Boa tarde, Pedro.
0: Tudo bem, Nilvani?
3: Passa uma música aí pra nós. Pra todos meus netos, meus genros, minhas noras, meus amigos. Aqui é o Nilvan da V13.
0: Nilvan.
3: Mande aí uma música aí pra nós. Renan e Raí, chorei no sinal. Hoje eu tô apaixonado.
0: Ei, Nilvan, um abraço a você e sua família Vila Vitória. Chicão Garçom e a esposa Silvana. Alô, Chicão Garçom e a Silvana na Vila Vitória, né? Deixa eu ver uma pessoa que falou comigo que adora Renan e Raí. É a Luzia, Luzia Justina de Oliveira. Alô, Luzia, pra você também, Luzia. Ah, moçada, o Renan e Raí chegando em seu rádio. Nosso amigo Coelho e toda a equipe aí curtindo o programa da BR-153. Aquele abraço. Boa noite, bom trabalho.

0: Aê, chorei o sinal, Renan Raê, Nilvan e família Vermitório, nosso abraço. Muito obrigado pelo carinho, amigo. Bem, a minha amiga, a Rose, preparando aquele caldo, mandou pra mim aqui a foto do caldo, tá uma delícia, hein? É, a minha amiga Rose preparando o caldo, que vai servir os romeiros, né? Lá na barraca do nosso vereador Radiver Neto, né? Olha, gente, a Rose tem a mão abençoada, viu? Eu falo porque eu já experimentei, né? Ô, Rose, boa noite a você, ao Fernando. Muito obrigado a vocês pelo carinho, tá bom? Então daqui a pouquinho chega um caldo quentinho aí na barraca do vereador Radiver Neto, tá bom? Os romeiros que estão em Panamá. Dá uma passadinha lá pra você tomar o caldo preparado pela minha amiga Rose. Abraço, Rose e Fernando. Boa noite a vocês, tá bom? Gente, amiga, chegando a Ave Maria em seu rádio, né? E hoje a Ave Maria, deixa eu trazer aqui, quem vai trazer a Ave Maria hoje para você que está aí curtindo o nosso programa, né? Hoje a Ave Maria é apresentada pela minha amiga Elda. A Elda, que pertence à equipe Nossa Senhora Desatadora do Nós, né? Ô Elda, boa noite a você, uma noite abençoada para você e sua família. Você, uma noite abençoada para você e sua família, tá bom? Boa noite.
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pelo sinal da Santa Cruz, livrai-nos Deus nosso, em nome do Pai, do Filho e do Espírito Santo. Amém. Meu Senhor e meu Deus, creio firmemente que estás aqui, que me vês, que me ouves, adoro-te com profunda reverência. Peço-te perdão dos meus pecados e graça para fazer com fruto este tempo de oração. Minha Mãe Imaculada, São José, meu Pai e Senhor, meu anjo da guarda, intercedei por mim. Amém. O Evangelho de hoje, tirado de São Mateus, capítulo 8, versículo de 1 a 4. Façamos juntos a reflexão. O Senhor esteja conosco, Ele está no meio de nós. Proclamação do Evangelho de Jesus Cristo, segundo Mateus. Glória a vós, Senhor. Tendo Jesus descido do monte, numerosas multidões o seguiam. Eis que um leproso se aproximou e se ajoelhou diante dele, dizendo: Senhor, se queres, tu tens o poder de me purificar. Jesus estendeu a mão, tocou nele e disse: Eu quero, fica limpo. No mesmo instante, o homem ficou curado da lepra. Então Jesus lhe disse: Olha, não digas nada a ninguém, mas vai mostrar-te ao sacerdote e faz a oferta que Moisés ordenou para servir de testemunho.

para eles. Palavra da salvação. Glória a vós, Senhor. Por que Deus às vezes não nos atende? Deus nem sempre quer tudo o que pode, pois nem sempre o que desejamos é o que Ele sabe que nos convém. Terminado o Sermão da Montanha, Jesus começou a realizar uma série de milagres. O primeiro dos quais, narrado hoje por São Mateus, é a cura de um leproso. O diálogo entre ele e o Senhor é exemplar, fonte de muitos ensinamentos para os fiéis de todos os tempos. Em primeiro lugar, não custa recordar que os milagres realizados por Cristo não têm em vista apenas a ajuda material concedida a este ou aquele doente. Jesus, por ser Deus encarnado, via a todos nós sempre, de maneira que cada um dos seus gestos, repletos de sentido e valor salvífico, de alguma forma diz respeito a todos os homens, de ontem e de hoje. Por essa razão, além de sua materialidade, de fatos históricos, neste caso a cura de um leproso, as ações de Cristo possuem uma dimensão mística, mas nem por isso menos real, na qual todos nós nos devemos nos sentir envolvidos. Ali na purificação daquele enfermo, daquele leproso, é a nós que ele se dirige, é a nós que ele cura, é a nós que ele diz: fica limpo. Também nas palavras que compõem esse episódio, quis o Espírito Santo deixar registrado um ensinamento. A nossa oração, como a súplica do leproso, deve começar sempre como um reconhecimento da soberania de Deus que tudo pode. Senhor, Tu tens o poder. Ao mesmo tempo que nos submetemos ao que for do Seu agrado, se queres. Com efeito, Deus nem sempre quer tudo o que pode, pois nem sempre o que desejamos é o que Ele sabe que nos convém. Nisso se distingue a nossa fé das religiões pagãs, para as quais as orações e o culto são, não raro, uma tentativa de convencer a divindade a acumular-nos de favores. O cristão católico, ao contrário, é confiante, mas antes ele é submisso. Pede sim, mas não o que deseja, senão o que Deus quer. Senhor, se queres. Eis a atitude piedosa que temos que procurar imitar. Consciente de que é muitas vezes preferível não sermos atendidos, porque desejamos e pedimos o que nos fará mal. Deus, que tem contado os nossos fios de cabelo, sabe do que precisamos e não deixará nunca de nos socorrer no tempo e no modo oportuno. Os que a Ele se dirigem com confiança e, sobretudo, dócil e submissa humildade. Senhor, se queres, Tu tens o poder. Façamos juntos a oração do Ângelus desse dia, na certeza de que Deus, na sua infinita misericórdia, se quer, Ele pode nos deixar limpos. O anjo do Senhor anunciou a Maria, e ela concebeu do Espírito Santo. Ave Maria, cheia de graça, o Senhor é convosco. Bendita sois vós entre as mulheres, bendito é o fruto do vosso ventre, Jesus. Santa Maria, Mãe de Deus, rogai por nós, pecadores, agora e na hora de nossa morte. Amém. Eis aqui a serva do Senhor. Faça-se em mim segundo a tua palavra. Ave Maria, cheia de graça, o Senhor é convosco. Bendita sois vós entre as mulheres, bendito é o fruto do vosso ventre, Jesus. Santa Maria, Mãe de Deus, rogai por nós, pecadores, agora e na hora de nossa morte. Amém. E o Verbo se fez carne e habitou entre nós. Ave Maria, cheia de graça, o Senhor é convosco. Bendita sois vós entre as mulheres e bendito é o fruto do vosso ventre, Jesus. Santa Maria, Mãe de Deus, rogai por nós, pecadores, agora e na hora de nossa morte. Amém. Rogai por nós, Santa Mãe de Deus, para que sejamos dignos das promessas de Cristo. Oremos. Infundi, Senhor, nós os pedimos, a vossa graça em nossos corações, para que, conhecendo pela anunciação do anjo a encarnação de Jesus Cristo, vosso Filho, sejamos levados pelo seu sofrimento e a cruz,

a glória da ressurreição. Por Cristo nosso Senhor. Amém. Pai nosso que estais no céu, santificado seja o vosso nome. Venha a nós o vosso reino, seja feito a vossa vontade, assim na terra como no céu. O pão nosso de cada dia nos dai hoje. Perdoai-nos as nossas ofensas, assim como nós perdoamos a quem nos tem ofendido. E não nos deixeis cair em tentação, mas livrai-nos do mal. Amém. Nosso fundador, o venerável padre Henri Caffarel, tem duas frases que é muito bonita, que nós podemos levar para esse final de semana e meditar. Amar é dar-se totalmente sem reservas, sem medidas, sem cálculos. Amar é entregar-se de corpo e alma, é dar-se sem esperar nada em troca. O verdadeiro amor não busca o próprio interesse, mas se sacrifica pelo bem do outro sem esperar recompensa. Que nós possamos, neste final de semana, meditar sobre o amor de Deus por nós, que é esse amor bonito, esse amor sem interesse. Que nós possamos meditar nesse amor que nós podemos também dar ao nosso irmão. Amar sem limites, amar sem medidas e entregar-se de corpo e alma sem querer recompensa. Que nosso Senhor esteja sempre olhando por nós, mas que principalmente que nós possamos estar sempre juntos do nosso Senhor. Fiquem com Deus. Nós estivemos reunidos em nome do Pai, do Filho e do Espírito Santo. Amém.

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0: Lançamento no nosso programa.
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1: Com muita alegria, voltei em seu rádio e vamos até às 7, né? E agora com a última hora do nosso programa, Entardecer no Sertão, nesta sexta-feira, linda e abençoada, do dia

0: 26 de junho de 2026. Eu sou o Lindomar Pedrada e estamos aqui, juntos e misturados, né? E agradecer a você, amigo trabalhador, você, amigo dono de casa, obrigado pela companhia. Meus amigos da Arte Estofados, trabalhando, né? Consertando sofá, reformando sofá, né? E ouvindo a gente da Arte Estofado, os irmãos Sebastião e Francisco. Alô, Tião e o Francisco da Arte Estofados. Boa noite, amigos. Cléoverton da Casa do Sítio, me dando a carona. Alô, Cléoverton. Um abraço, amigo. O Bracinho e sua esposa também me dando a carona. O nosso abraço. Deixa eu ver quem vai falar comigo. Ricardo Eustáquio. Ricardo, fala boa tarde, que mandou um áudio pra mim, era 5 horas, né?
1: Boa tarde, meu amigo Lindomar Pedrada.
0: Tudo bem, Ricardo?
1: Boa tarde pra todos de Itumbiara, aqui é o Ricardo Eustáquio.
0: Ricardo Eustáquio, Tocantins, Palmas. Um abraço, Ricardo Eustáquio. O meu amigo Elcio. O Elcio e a Nilda Abreu, no Granville. Lá em Brasília. Meu grande amigo em Brasília também, curtindo a gente, né? Muito obrigado pelo carinho aí. Tá aí curtindo o nosso programa, aquele abraço. Muito obrigado. E deixa eu mandar um abraço também aqui, deixa eu ver pra quem aqui. É meu amigo William. Meu amigo William tá ligadinho comigo. Ô William, só agora que eu vou atender você, amigo. O programa hoje tá super lotado, viu? Grande amigo William.
2: Boa tarde, meu amigo Pedrada. Como é que você tá?
0: Tudo bom? Noite. Tudo bem?
2: Pedrada.
0: Oi.
2: Pedi aí hoje uma boate azul aí. Aquela mesmo, raiz, hein? Falou, meu amigo. Pra vocês da rádio, quem gostar, e especialmente meu grande amigo Juliano, Bumbum Dourado. Mora lá na Rua Sumaré. Grande amigo meu, carreteiro.
0: Juliano, lá também. Na Rua Sumaré. Alô, Juliano, da Rua Sumaré. Um abraço.
2: Falou, Pedrada. Com Deus aí, até amanhã. Tudo de bom.
0: Pra você também, William. Bom descanso, amigo. William, ligadinho comigo, né? Vai também pro Edécio, lá em Brasília. Alô, Edécio em Brasília. Boa noite, amigo. E o Décio Eustáquio. Na Rua Arlindo Vilela também ligadinho comigo, né? Joaquim Manuel atendendo o William e o Juliano lá do bairro Planalto.

0: Manuel, Boate Azul pro nosso amigo William, ligadinho comigo, e o Juliana Rosso Maré, no bairro Planalto, nosso boa noite.
1: 18 horas e 22 minutos.
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6: Olha, lá Vila Vitória, ouvindo a gente na Vila Vitória. O Edivair Pit Dog, Edivair, o Ítalo Pit Dog. Também na Vila Vitória, na V14, a Neuza e o Osvaldo, né? Alô, Osvaldo, alô, Neuza, da V14. A Marta Costureira, ligadinha comigo, a Marta Costureira da Rua V3. O Chicão Garçom, a Silvana da Vila Vitória. A Jona da Rua V9, né? Toda a Vila Vitória ouvindo a gente. O Roberto, Roberta, a Dona Idelma e a Roberta. Lá na Celso Maeda, a família toda, é Roberto. A Dona Idelma e a Roberta. Boa noite para o meu amigo Celso Luiz, do Pesque Pago Lajeado. O Celso Luiz, da Dona Magnólia, a Nilce, o Nelson Luiz, a Eliene. No Recanto Sertanejo, a minha amiga Roseli, o João Batista, né? Tá bem ouvindo a gente? Nosso abraço. Meu amigo Zezão, lembrando que amanhã tem festa, né? Chegada da Folha de Reis na Fazenda Trindade. O Zezão vai estar lá com a família, né? Com certeza. Grande amigo Zezão, gente fina. Daqui uns dias eu vou encomendar um queijo pra você, viu, Zezão? Agora eu quero é comprar, viu? Você me deu um de presente, agora eu quero comprar um queijo. Aquele não deu nem pro cheiro, tão bom que é. Muito obrigado, Zezão. Zezão ligadinho comigo na Ponte Funda, né? Aquele abraço, amigo.
7: Fala, meu amigo Pedrada, boa tarde. É o Zezão aqui da Ponte Funda. Queria ouvir uma música aí com Morena e Moreninho, Amor de Velha, oferecendo para minha paixão, pro meu filho Rodrigo, Patrício, Reno, Nedinho, pro meu irmão Antônio, minha cunhada Tereza aqui na Fazenda, o Pedro na Fazenda Trindade, o Helena, namorado do sonho, o Joca no Planalto, Luciano do Frango Assado, aí na 27. E para vocês aí da rádio, todos que gostarem da música. Falou, Pedrada. Um bom final de sexta-feira para nós, abençoado por Deus, que Deus proteja.
6: A você também, meu amigo. A você também e toda a família da Fazenda Trindade. O Zezão, muito obrigado pelo carinho, amigo. O Eli e a Cleide, da Leopoldo de Bulhões. Alô, Eli. Alô, Cleide. Da Leopoldo de Bulhões também tá ligadinho comigo, né? O Careca do Açougue, Marília Lorena.

0: Aê, Morene, Moreninha, atendendo o Zezão da Ponte Funda, né? Lá da Fazenda Trindade. Um abração, Zezão, toda a família aí. Ótima noite, amor de velho. Morene, Moreninha, aqui na Paranaíba. Boa noite.
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2: 18 horas e 30 minutos.
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0: 18 horas 33 minutos, hora de Brasília, 18h33. 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
6: É brado, amigão. 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Tô aqui te ouvindo, hein? Toca uma moda do Milionários Zé Rico pra nós aí. Speio quebrado. Três com o Alencar, pro Neno lá da Plantão Bombas, o Tião Cacete, o Mário Fofoca, o André do Planalto, o Zezão do Dom Bosco, o Zezão lá da Ponte Funda, né? O Zé de Brito, Juquinha da Saúde, o Heleno lá do Morado do Sonho, meu pai Anísio, e pra quem gostar da moda, sextou, pedras, bora agir, bora trabalhar. 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Fui.

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2: 18:37.
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10: Boa noite, 18:40, estamos trabalhando para Quipé Calçados, para Droga Rocha e para Óticas Vista também, a Modelar Magazine, né? É, deixa eu ver quem fala comigo aqui no nosso programa. O nosso amigo João Batista, do bairro Santa Inês. Alô, João Batista, um abraço a você. A Suene, a Suene e o seu esposo Eurípedes, aí da fazenda. Alô, Suene, Eurípedes, boa noite. Araporã, nosso amigo Flório de Araporã.
11: Como vão, meu amigo Pedrado? Tô por cá. Tô
10: tudo
11: por
10: bem?
11: Cá do Araporã. Flório, tá aqui no Araporã. Tô só ouvindo a rádio aqui. Tá tudo bem, graças a Deus. A chuva foi embora, agora parece que até o frio foi embora um pouco.
10: Mas isso.
11: Vamos, vamos. Passa a próxima música oferecendo para todos os baianos que estiverem na região e todos daqui gostar da música e vocês aí da rádio. Pode passar, Renan, já aí qualquer um.
10: Falou, meu amigo Flório, um abraço a você, pessoal de Araporã, curtindo a gente, né? Muito obrigado a todos de Araporã, aquele abraço. É, minha amiga Suene mandou aqui pra nós aqui a jantinha dela, ó. Arroz branco, é, um caldo de mocotó, uma linguiça frita, é tudo de bom. Aí esquenta mesmo, é pirão, né? É pirão. E a linguiça também, fritinha, né? Aquele abraço, viu? Boa janta pra vocês aí, tá bom, meus amigos? Aquele abraço. Ei, Flório. O Flório adora Renan e Raí também, né? A cidade toda, né? Todo mundo adora aí a dupla Renan e Raí. Então, pra você, Flório, e pra todos os fãs de Renan e Raí, Rita Peixoto e o Chico também, todo mundo curtindo a gente, né?

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2: 18:44.
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2: 18 horas e 45 minutos.
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0: 8h48 e agora eu vou lá para as fazendas, né? Abraçar meus amigos das fazendas, o Nilo Machado e a Vanilda. Alô, Nilo Machado, Vanilda, na Fazenda Salina. Lá em Buriti Alegre, a Maria Aparecida e o Valdomiro, na Fazenda Primavera em Buriti Alegre. No Santa Maria, o Oripinho, né? Oripinho, Renato, a Dona Tina, Raquel, João Oripe, no Santa Maria. O Nego e a Maria também, pertinho do Oripinho, né? Santa Maria. Denerval, grande amigo Denerval, Tinego e a Vanilda. Boa noite a vocês. Também o nosso boa noite lá para a Patrícia, o Donizete, o Edson e a Danizete também do Santa Maria, né? O Edir do Quilombo, a Neuza Viana Jardim América, o Alan Rei do Queijo. Oh, pessoal bacana ouvindo a gente, né? E agora eu falo meu amigo Valtinho, né? O Valtinho, todas as tardes, ele vai lá bater o ponto, né? Vai lá assinar o ponto lá na parada obrigatória da nossa amiga Adriana, né? Tá aí o Valtinho, grande amigo Valtinho.
1: Meu irmãozinho Pedrado, tudo bem, meu irmão? Vê se tá tudo beleza, Fúrio? Falar assim, nós estamos aqui no disco Bebida da Adriana, não sei se aqui na parada obrigatória que você colocou o nome.
0: Parada obrigatória.
1: Nós tá com uma turma de amigo aqui, eles estavam vindo aqui seu programa. Aí se você puder mandar pra gente uma música bacana pra caramba aí. Uma boa do Rio Negro Solimões, uma boa. Se achar boa mesmo, você manda. Não vou escolher a música não, tá? O Rio Negro Solimões canta essa música boa, né? Aí você manda pra nós aqui, tá todo mundo aqui, tá? A Adriana, a turma de amigos, tá? Um abraço, irmãozinho. Tudo bom pra você, bom final de semana.
0: Grande amigo Valtinho, Adriana, toda a galera, boa noite. Rio Negro e Solimões.

0: Rio Negro e Solimões, lá pra turma da Parada Obrigatória, Adriana, Valtim, toda a companhia curtindo a gente. Nosso abraço, obrigado pelo carinho, amigos. E a todos uma ótima noite.
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2: 18 horas e 53 minutos.
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0: Boa noite, nosso amigo Inhô, o Inhô do Bairro Brasil, do Bar do Inhô, né? Também curtindo a gente. É, aquele abraço a todos. Pesque Pague Lajeado, Dona Magnólia, Dona Magnólia, o Celso Luiz, a Nilson, o Nelson Luiz, a Eliene, toda a família Pesque Pague Lajeado. Boa noite a vocês, tá bom? E a minha amiga Roseli, o João Batista, do Recanto Sertanejo, ligadinhos aqui com a gente também. Aquele abraço!

0: Moçada, e assim estamos chegando ao final do nosso programa, né? Obrigado a todos pelo carinho, pela amizade. Fiquem todos com Deus, porque com Deus eu também irei, pro meu descanso merecido, né? Amanhã, às 16h, estaremos de volta com vocês ao vivo aqui na Parnaíba. Tenham todos uma boa noite, fiquem com Deus e até amanhã, se Deus quiser. Boa noite!
1: Mais um dia se vai, mais uma noite chega. Vim aqui deixar meu boa noite e desejar um descanso relaxante, que o dia difícil fique para trás. Nada melhor que um dia após o outro, e Deus à frente de tudo. E quando estou nas minhas escuridões, tenho um Pai que me veste de estrelas. Como cuida do céu e de tudo que há, Ele cuida de mim. Para quem tem Deus no coração, as adversidades sempre serão passageiras. E a vitória, uma certeza. Que cada estrela no céu seja um desejo seu se realizando. Tenha uma noite linda, de paz e tranquilidade. E que Deus esteja sempre ao nosso lado. Deus te abençoe.

0: Está no ar a Voz do Brasil. As notícias do governo federal que movimentaram o país no dia de hoje.
1: Olá, boa noite.
2: Boa noite para você que nos acompanha em todo o país.
1: Sexta-feira, 26 de junho de 2026.
2: Vamos ao destaque do dia: desenvolvimento da indústria naval brasileira.
1: Presidente Lula visita construções de barcos de apoio marítimo da Petrobras em Itajaí, Santa Catarina.
2: Eles fazem parte do programa Mar Aberto de renovação e ampliação da frota do sistema Petrobras.
1: Mais de 2 mil profissionais estão envolvidos na construção de 16 embarcações e presidente destaca a geração de empregos na indústria naval.
3: Por que que não compra da China? Porque a China não paga salário do povo brasileiro.
2: E ainda, desemprego no menor patamar desde 2012.
1: Dados do IBGE apontam que taxa de desocupação ficou em 5,6% no trimestre encerrado em maio. Luana Karen.
4: Outro destaque foi a queda na taxa de subutilização, que atingiu 13,3%, o menor nível da série histórica.
2: E queda também na evasão escolar.
1: Censo da Educação mostra que abandono da escola diminuiu 61% entre 2022 e 2025.
2: Índice de reprovação no ensino médio também caiu 65% no período. Pablo Mundim.
5: De acordo com o Ministério da Educação, os resultados refletem um conjunto de políticas voltadas à permanência dos estudantes na escola. Entre elas, o programa Pé de Meia.
1: Hoje, na apresentação da Voz do Brasil, Mariana Jungmann e Luciano Seixas.
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1: O presidente Lula acompanhou hoje o andamento da construção de 16 barcos da

0: Petrobras em Itajaí, Santa Catarina.
1: O programa Mar Aberto prevê a renovação da frota da companhia, com previsão de entregar 98 embarcações nos próximos 7 anos.
0: Lula também participou do lançamento ao mar de uma fragata da Marinha, a primeira de 4 unidades que estão sendo construídas para aprimorar a defesa marítima do país.
1: O presidente Lula visitou as construções de barcos de apoio marítimo da Petrobras em Itajaí, Santa Catarina. Mais de 2 mil profissionais estão envolvidos nas obras de 16 embarcações. A iniciativa faz parte do programa Mar Aberto de renovação e ampliação da frota do sistema Petrobras. Com previsão de entrega para julho, uma das embarcações em construção no estaleiro Detroit, em Itajaí, é a Starnave Electra, de transporte de suprimentos. O barco conta com sistemas de geração e distribuição de energia, além de novas tecnologias de pintura e de sistemas anti-incrustação, contribuindo para menor consumo de combustível e menor nível de emissões de poluição. Segundo a presidente da Petrobras, Magda Chambriá, os empreendimentos se alinham com a política verde da empresa.
2: Esses barcos têm tecnologia atual embarcada, respeitam o nosso Acordo de Paris, respeitam as nossas intenções de sustentabilidade e apoio ao meio ambiente.
1: O presidente Lula destacou o fortalecimento da indústria naval brasileira.
3: A coisa custa 10 milhões mais barato. Por que que não compra da China? Porque a China não paga salário do povo brasileiro. Mas quando você compra de lá, você não desenvolve a indústria nacional. Quando você compra de lá, você não desenvolve tecnologia aqui. Quando você compra de lá, você não gera emprego aqui.
1: O programa Mar Aberto prevê a construção de 96 embarcações até 2032, com investimentos estimados de R$ 32 bilhões na indústria naval brasileira. Mais cedo, o presidente Lula participou em Itajaí da cerimônia de lançamento ao mar da fragata Cunha Moreira. Com 107 metros de comprimento, convés de voo e hangar para helicópteros, a fragata conta ainda com radares, sistemas de armas avançados e sensores integrados. Nesse projeto, o governo do Brasil está construindo 4 navios de guerra, com investimentos de quase 14 bilhões do Programa de Aceleração do Crescimento, o novo PAC. Reportagem Graziele Bezerra.
4: A taxa de desocupação entre março e maio desse ano foi de 5,6%, menor patamar da série histórica.
0: E o rendimento médio do brasileiro aumentou.
4: Dados mostrados pela PNAD Contínua, divulgada hoje pelo IBGE.
5: O número de brasileiros procurando por uma oportunidade de trabalho retornou ao menor patamar da série histórica, iniciada em 2012. A taxa de desocupação no trimestre encerrado em maio foi de 5,6%. O índice ficou estável na comparação com o trimestre anterior e teve queda de 0,6 pontos percentuais em relação ao mesmo período do ano passado. Outro destaque da Pesquisa Nacional por Amostra de Domicílios Contínua foi a queda na taxa de subutilização, que atingiu 13,3%, o menor nível da série histórica, como explica o analista do IBGE, William Kratochwil.
6: Mais importante é quando observamos a subutilização do mercado de trabalho, ou seja, aqueles que trabalhavam menos horas do que gostariam, aqueles que estavam desalentados, aqueles que estavam fora do mercado de trabalho, mas estão potencialmente ligados a ele, que apresentaram reduções nos seus contingentes, e isso diminuiu a taxa de subutilização do mercado de trabalho, o que é um fator importante, mostrando que o mercado ele continua absorvendo a mão de obra que não estava sendo utilizada.
5: No caso dos empregados com carteira de trabalho assinada, o índice se manteve estável, com quase 40 milhões de pessoas formalizadas. No começo do ano, a gerente Fabiana Barros foi contratada em uma loja no centro de Brasília. Para ela, o cargo com carteira assinada representa tranquilidade.
7: Eu acredito que a vantagem ela é muito boa, porque além de ter os benefícios que a própria empresa fornece, que é o 13º, as férias, então assim, É muito bom.
5: O rendimento médio do brasileiro também subiu, como

0: Explica o subsecretário de Política Macroeconômica do Ministério da Fazenda, Rafael Ramires Leão.
1: O rendimento médio real dos trabalhadores do trimestre foi de R$ 3.726, uma alta de 4% em relação ao mesmo período do ano anterior. E na comparação com 2022, esse rendimento está 20% mais alto, um avanço que mostra que a queda no desemprego veio acompanhada de ganho real no bolso do trabalhador.
0: A taxa de ocupação medida pelo IBGE leva em conta empregados com ou sem carteira assinada, funcionários públicos, trabalhadores domésticos e trabalhadores que atuam por conta própria. O número de brasileiros ocupados chegou a 102 milhões e 700 mil, uma alta de 0,5% em relação ao trimestre anterior, o que representa 558 mil pessoas a mais incluídas no mercado de trabalho. Reportagem Luana Karen.
2: O governo do Brasil trabalha para tentar atualizar o teto dos microempreendedores individuais.
3: Durante participação no programa Bom Dia Ministro, produzido pela empresa Brasil de Comunicação, o ministro do Planejamento e Orçamento, Bruno Moretti, explicou que um projeto de lei será enviado ao Congresso e prevê atualização entre 2027 e 2028.
4: A gente está trabalhando aqui com a perspectiva de atualizar esse teto para um patamar aí entre 130 e 140 mil, que é mais ou menos a reposição da inflação. Isso é absorvível desde que isso seja feito de maneira escalonada, entre 2027 e 2028. Fazendo isso de forma escalonada, a gente consegue absorver nas contas públicas, a gente consegue inclusive cumprir todo o nosso regramento orçamentário e fiscal.
2: Criação de gado irregular, garimpo ilegal e desmatamento em área de conservação.
3: Todos esses crimes foram desarticulados em uma operação do ICMBio no estado do Pará, que terminou essa semana.
2: Durante a ação de fiscalização, o órgão encontrou fortes indícios de criação clandestina de gado dentro da estação ecológica da Terra do Meio.
5: Uma área de proteção ambiental que abriga diversas plantas e animais, como o macaco-aranha da testa branca, que está em perigo de extinção. Essa é a Estação Ecológica Terra do Meio, localizada entre os rios Xingu e Iriri, no Pará. Foi nessa importante área de proteção ambiental que o Instituto Chico Mendes de Conservação da Biodiversidade realizou a Operação Pasto Nulos para acabar com o desmatamento ilegal, a criação de gado irregular e o garimpo ilegal. A ação começou no dia 3 de junho e foi marcada por resistência dos invasores, que ameaçaram policiais, destruíram pontes e tentaram furtar o gado apreendido. Ao todo, foram aplicados R$ 6.500.000 em multas, além de bens retidos, como escavadeiras, trator, motocicletas e motores estacionários. Fiscais também apreenderam ouro ilegal e mercúrio, que é um metal altamente tóxico que contamina água, peixes e seres humanos, e 436 cabeças de gado, que agora terão outro destino, como explica o presidente do ICMBio, Mauro Pires.
6: E esse gado depois foi destinado para programas sociais, né? Para combate à fome, para a merenda escolar, né? De escolas municipais, também para hospitais, é importante dizer.
5: De acordo com Mauro Pires, os criminosos eram reincidentes, já tinham sido multados e foi encontrada uma grande rede de atividades ilegais.
6: Não se trata ali de um pequeno produtor que tinha duas, três vacas de produção leiteira ou para sua família. A gente estava falando de uma rede clandestina de criação de animais em áreas protegidas e prejudicando aqueles produtores que seguem as regras. Aquele produtor que vacina os seus animais, registra os seus animais no órgão sanitário estadual.
5: Além do ICMBio, a Operação Pasto Nulos contou com o apoio da Força Nacional, Polícia Federal, Polícia Militar do Pará e IBAMA. Reportagem Raquel Mariano.
3: O INSS inaugurou hoje a 7ª unidade do PrevBarco, a agência flutuante da Previdência que leva atendimento a comunidades afastadas dos centros urbanos.
2: O novo PrevBarco foi inaugurado em Belém, no Pará, e vai atender municípios do arquipélago do Marajó e do Amapá.
7: Uma nova agência flutuante do INSS foi inaugurada nesta sexta-feira em Belém, no Pará. O Previbarco Belém 2 vai levar serviços previdenciários e assistenciais a comunidades ribeirinhas, indígenas e quilombolas de difícil acesso no Marajó e no Amapá. Os atendimentos ocorrem de forma direta, sem a necessidade de agendamento prévio. Durante a solenidade, o ministro da Previdência Social, Volney Queiroz, revelou o impacto pessoal que a iniciativa causou em sua gestão.
8: Esse Previbarco, desde quando nós tivemos o primeiro contato na Previdência Social com a política do Previbarco, foi uma coisa que me emocionou, chamou minha atenção e fez com que eu quisesse me dedicar a aumentar o número de Previbarcos e a fortalecer essa política.
7: A presidente do INSS, Ana Cristina Silveira, defende que a nova estrutura flutuante consolida uma previdência social mais inclusiva e acolhedora.
9: O Previbarco é, acima de tudo, um símbolo. Símbolo do Estado que cada vez abrimos para chegar às pessoas. Símbolo de uma gestão que não espera o cidadão, que vai ter ele e garantindo que nenhum brasileiro fique para trás.
7: O modelo operacional destaca-se por ser resolutivo, ou seja, ele permite que o cidadão saia com o resultado do requerimento na hora. O tratorista Isaías Rosário da Silva, de 65 anos, conseguiu a concessão da aposentadoria diretamente no barco e celebrou a agilidade do serviço.
10: Foi feliz, porque já estou com a carta já aposentado. Vai ajudar bastante, sem nem palavra, né? E agora foi maravilhoso.
7: Com a chegada do Belém 2, o Ministério da Previdência Social eleva para 7 o número de Previbarcos em atividade simultânea nos rios da região norte. Reportagem Pedro Sardinha.
3: As Relações Exteriores confirmou as mortes de uma brasileira e um brasileiro entre as vítimas dos fortes terremotos que atingiram a Venezuela na última quarta-feira.
2: O Itamaraty afirmou em uma rede social que está prestando assistência consular às famílias das vítimas.
3: Hoje, uma missão humanitária do Brasil partiu de Guarulhos, em São Paulo, com destino a Maracá.

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1: 20 horas e 1 minuto.

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2: 20 horas e 12 minutos.
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0: 20h26.
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0: 20 horas e 48 minutos.
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2: 21 horas e 3 minutos.
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